Olá, a continuação de uma boa noite para si que está na companhia da Rádio Regional de Arouca com a seleção musical do Adelino Pinho. 1 hora e 26 minutos.

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continuação de uma boa noite para si que está na companhia da Rádio Regional de Arouca com a seleção musical do Adelino Pinho. São 3 horas e 34 minutos.

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Olá, bom dia de quinta-feira para todos. Vamos transmitir e rezar o terço juntos com o Senhor Padre Zé Manel.

0: Em nome do Pai, do Filho e do Espírito Santo.
1: Amém.
0: Mistérios luminosos. Primeiro mistério, o batismo do Senhor no Jordão.
2: Foi Jesus da Galileia ao Jordão, ter com João, para ser batizado por ele. E eis uma voz do céu que dizia: Este é o meu Filho, o amado, no qual pus as minhas complacências.
0: Pai nosso, que estais nos céus, santificado seja o vosso nome. Venha a nós o vosso reino, seja feita a vossa vontade, assim na terra como no céu.
3: O pão nosso de cada dia nos dai hoje, perdoai as nossas ofensas, assim como nós perdoamos a quem nos tem ofendido. E não nos deixeis cair em tentação, mas livrai-nos do mal.
0: Ave Maria, cheia de graça, o Senhor é convosco, bendita sois vós entre as mulheres, bendito é o fruto do vosso ventre, Jesus.
3: Santa Maria, Mãe de Deus, rogai por nós, pecadores, agora e na hora da nossa morte. Amém.
0: Ave Maria, cheia de graça, o Senhor é convosco, bendita sois vós entre as mulheres, bendito é o fruto do vosso ventre, Jesus.
3: Santa Maria, Mãe de Deus, rogai por nós, pecadores, agora e na hora da nossa morte. Amém.
0: Ave Maria, cheia de graça, o Senhor é convosco, bendita sois vós entre as mulheres, bendito é o fruto do vosso ventre, Jesus.
3: Santa Maria, Mãe de Deus, rogai por nós, pecadores, agora e na hora da nossa morte. Amém.
0: Ave Maria, cheia de graça, o Senhor é convosco, bendita sois vós entre as mulheres, bendito é o fruto do vosso ventre, Jesus.
3: Santa Maria, Mãe de Deus, rogai por nós, pecadores, agora e na hora da nossa morte. Amém.
0: Ave Maria, cheia de graça, o Senhor é convosco, bendita sois vós entre as mulheres, bendito é o fruto do vosso ventre, Jesus.
3: Santa Maria, Mãe de Deus, rogai por nós, pecadores, agora e na hora da nossa morte. Amém.
0: Ave Maria, cheia de graça, o Senhor é convosco, bendita sois vós entre as mulheres, bendito é o fruto do vosso ventre, Jesus.
3: Santa Maria, Mãe de Deus, rogai por nós, pecadores, agora e na hora da nossa morte. Amém.
0: Ave Maria, cheia de graça, o Senhor é convosco, bendita sois vós entre as mulheres, bendito é o fruto do vosso

0: Graça, o Senhor é convosco, bendita sois vós entre as mulheres, bendito é o fruto do vosso ventre, Jesus.
1: Santa Maria, Mãe de Deus, rogai por nós, pecadores, agora e na hora da nossa morte. Amém.
0: Ave Maria, cheia de graça, o Senhor é convosco, bendita sois vós entre as mulheres, e bendito é o fruto do vosso ventre, Jesus.
1: Santa Maria, Mãe de Deus, rogai por nós, pecadores, agora e na hora da nossa morte. Amém.
0: Ave Maria, cheia de graça, o Senhor é convosco, bendita sois vós entre as mulheres, bendito é o fruto do vosso ventre, Jesus.
1: Santa Maria, Mãe de Deus, rogai por nós, pecadores, agora e na hora da nossa morte. Amém.
0: Glória ao Pai, e ao Filho, e ao Espírito Santo. Ó Maria, concebida sem pecado. Virgem Santíssima, não permitais que eu viva nem morra em pecado mortal. O meu bom Jesus, perdoai-nos e livrai-nos do fogo do inferno.
2: Glória ao Pai,

0: mistério, meditemos as bodas de Caná.
1: Ao terceiro dia celebrava-se uma boda em Caná da Galileia. Jesus estava lá. Jesus e os seus discípulos também foram convidados para a boda.

0: O pão nosso de cada dia nos dai hoje, perdoai-nos as nossas ofensas, assim como nós perdoamos a quem nos tem ofendido. E não nos deixeis cair em tentação, mas livrai-nos do mal. Amém.
1: Amém.
0: Santa Maria, Mãe de Deus, rogai por nós, pecadores, agora e na hora da nossa morte. Amém.
1: Ave Maria, cheia de graça, o Senhor é convosco. Bendita sois vós entre as mulheres, e bendito é o fruto do vosso ventre, Jesus.
0: Santa Maria, Mãe de Deus, rogai por nós, pecadores, agora e na hora da nossa morte. Amém.
1: Ave Maria, cheia de graça, o Senhor é convosco. Bendita sois vós entre as mulheres, e bendito é o fruto do vosso ventre, Jesus.
0: Santa Maria, Mãe de Deus, rogai por nós, pecadores, agora e na hora da nossa morte. Amém.

0: Santa Maria, Mãe de Deus, rogai por nós, pecadores, agora e na hora da nossa morte. Amém.
1: Ave Maria, cheia de graça, o Senhor é convosco. Bendita sois vós entre as mulheres e bendito é o fruto do vosso ventre, Jesus.
0: Santa Maria, Mãe de Deus, rogai por nós, pecadores, agora e na hora da nossa morte. Amém.
1: Ave Maria, cheia de graça, o Senhor é convosco. Bendita sois vós entre as mulheres e bendito é o fruto do vosso ventre, Jesus.
0: Santa Maria, Mãe de Deus, rogai por nós, pecadores, agora e na hora da nossa morte. Amém.
1: Ave Maria, cheia de graça, o Senhor é convosco. Bendita sois vós entre as mulheres e bendito é o fruto do vosso ventre, Jesus.
0: Glória, Santa Maria, Mãe de Deus, rogai por nós, pecadores, agora e na hora da nossa morte. Amém.
1: Glória ao Pai, ao Filho e ao Espírito Santo.
0: Como era no princípio, agora e sempre. Amém. Ó Maria concebida sem pecado,
1: rogai por nós, a vós.
0: Virgem Santíssima, não permitais que eu viva nem morra em pecado mortal.
1: Em pecado,
0: ó meu bom Jesus, perdoai-nos e livrai-nos do fogo do inferno.
1: Amém.

0: terceiro mistério, o anúncio do reino de Deus.
1: Depois de João ter sido preso, Jesus foi para a Galileia e proclamava o Evangelho de Deus, dizendo: está completo o tempo e aproxima-se o reino de Deus. Fazei penitência e crede no Evangelho.
0: Pai nosso que estais nos céus, santificado seja o vosso nome. Venha a nós o vosso reino, seja feita a vossa vontade, assim na terra como no céu.

0: Ave Maria, cheia de graça, o Senhor é convosco. Bendita sois vós entre as mulheres. Bendito é o fruto do vosso ventre, Jesus.
1: Santa Maria, Mãe de Deus, rogai por nós, pecadores, agora e na hora da nossa morte. Amém.
0: Ave Maria, cheia de graça, o Senhor é convosco. Bendita sois vós entre as mulheres. Bendito é o fruto do vosso ventre, Jesus.
1: Santa Maria, Mãe de Deus, rogai por nós, pecadores, agora e na hora da nossa morte. Amém.
0: Ave Maria, cheia de graça, o Senhor é convosco. Bendita sois vós entre as mulheres. Bendito é o fruto do vosso ventre, Jesus.
1: Santa Maria, Mãe de Deus, rogai por nós, pecadores, agora e na hora da nossa morte. Amém.
0: Ave Maria, cheia de graça, o Senhor é convosco. Bendita sois vós entre as mulheres. Bendito é o fruto do vosso ventre.

0: Maria, cheia de graça, o Senhor é convosco, bendita sois vós entre mulheres, bendito é o fruto do vosso ventre, Jesus.
1: Santa Maria, Mãe de Deus, Pai de nós, pecadores, agora e na hora da nossa morte. Amém.
0: Ave Maria, cheia de graça, o Senhor é convosco, bendita sois vós entre mulheres, bendito é o fruto do vosso ventre, Jesus.
1: Santa Maria, Mãe de Deus, Pai de nós, pecadores,
0: Ave Maria, cheia de graça, o Senhor é convosco, bendita sois vós entre mulheres, bendito é o fruto do vosso ventre, Jesus.
1: Santa Maria, Mãe de Deus, Pai de nós, pecadores, agora e na hora da nossa morte. Amém.
0: Ave Maria, cheia de graça, o Senhor é convosco, bendita sois vós entre mulheres, bendito é o fruto do vosso ventre,

e ao Espírito Santo. Ó Maria concebida sem pecado, Virgem Santíssima, não permitais que eu viva nem morra em pecado mortal. Ó meu bom Jesus, perdoai-nos e livrai-nos do fogo do inferno.

0: grande mistério meditemos a transfiguração do Senhor.
1: E Jesus transfigurou-se diante deles, e o seu rosto ficou refulgente como o sol, e as suas vestes tornaram-se brancas como a neve.
0: Pai nosso,
2: está

O pão nosso de cada dia nos dai hoje, perdoai-nos as nossas ofensas, assim como nós perdoamos a quem nos tem ofendido. E não nos deixeis cair em tentação, mas livrai-nos do mal. Amém.

0: Santa Maria, Mãe de Deus, rogai por nós, pecadores, agora e na hora da nossa morte. Amém.
1: Ave Maria, cheia de graça, o Senhor é convosco. Bendita sois vós entre as mulheres e bendito é o fruto do vosso ventre, Jesus.
0: Glória, Santa Maria, Mãe de Deus, rogai por nós, pecadores, agora e na hora da nossa morte. Amém.
1: Glória ao Pai, ao Filho e ao Espírito Santo,
0: como era no princípio, agora e sempre. Amém. Ó Maria concebida sem pecado,
1: rogai por nós, rogai-nos a vós.
0: Virgem Santíssima, não permitais que eu viva nem morra em pecado mortal.
1: Em pecado mortal,
0: ó meu bom Jesus, perdoai-nos e livrai-nos do fogo do inferno.
1: Glória.

0: Quinto mistério, a instituição da Eucaristia.
1: Antes do dia da festa da Páscoa, sabendo Jesus que tinha chegado a sua hora de passar deste mundo ao Pai, tendo amado os seus que estavam no mundo, amou-os até ao fim.
0: Pai nosso que estais nos céus, santificado seja o vosso nome. Venha a nós o vosso reino, seja feita a vossa vontade, assim na terra como no céu.

0: cheia de graça, o Senhor é convosco, bendita sois vós entre as mulheres, bendito é o fruto do vosso ventre, Jesus.
1: Santa Maria, Mãe de Deus, rogai por nós, pecadores, agora e na hora da nossa morte. Amém.
0: Ave Maria, cheia de graça, o Senhor é convosco, bendita sois vós entre as mulheres, bendito é o fruto do vosso ventre,

0: Cheia de graça, o Senhor é convosco, bendita sois vós entre mulheres, bendito é o fruto do vosso ventre, Jesus.
1: Santa Maria, Mãe de Deus, rogai por nós, pecadores, agora e na hora da nossa morte. Amém.
0: Ave Maria, cheia de graça, o Senhor é convosco, bendita sois vós entre mulheres, bendito é o fruto do vosso ventre, Jesus.
1: Santa Maria, Mãe de Deus, rogai por nós, pecadores, agora e na hora da nossa morte. Amém.
0: Ave Maria, cheia de graça, o Senhor é convosco, bendita sois vós entre mulheres, bendito é o fruto do vosso ventre, Jesus.
1: Santa Maria, Mãe de Deus, rogai por nós, pecadores, agora e na hora da nossa morte. Amém.
0: Ave Maria, cheia de graça, o Senhor é convosco, bendita sois vós entre mulheres, bendito é o fruto do vosso ventre, Jesus.
1: Santa Maria, Mãe de Deus, rogai por nós, pecadores, agora e na hora da nossa morte. Amém.
0: Ave Maria, cheia de graça, o Senhor é convosco, bendita sois vós entre mulheres, bendito é o fruto do vosso ventre, Jesus.
1: Santa Maria, Mãe de Deus, rogai por nós, pecadores, agora e na hora da nossa morte.
0: Ave Maria, cheia de graça, o Senhor é convosco, bendita sois vós entre mulheres, bendito é o fruto do vosso ventre, Jesus.
1: Santa Maria, Mãe de Deus, rogai por nós, pecadores, agora e na hora da nossa morte. Amém.
0: Glória ao Pai, e ao Filho, e ao Espírito Santo.
1: Como era no princípio, agora e sempre.
0: Ó Maria, concebida sem pecado, Virgem Santíssima, não permitais que eu viva nem morra em pecado mortal. Ó meu bom Jesus, perdoai-nos e livrai-nos do fogo do inferno. Rezemos três Ave Marias em honra e pureza de Nossa Senhora, pelas intenções do Papa, por quem temos obrigação de rezar, ou precisam das nossas orações. Ave Maria, cheia de graça, o Senhor é convosco. Bendita sois vós entre mulheres. Bendito é o fruto do vosso ventre, Jesus.
1: Santa Maria, Mãe de Deus, rogai por nós, pecadores, agora e na hora da nossa morte. Amém.
0: Ave Maria, cheia de graça, o Senhor é convosco. Bendita sois vós entre as mulheres. Bendito é o fruto do vosso ventre, Jesus.
1: Santa Maria, Mãe de Deus, rogai por nós, pecadores, agora e na hora da nossa morte. Amém.
0: Ave Maria, cheia de graça, o Senhor é convosco. Bendita sois vós entre mulheres. Bendito é o fruto

0: Rainha, Mãe Misericórdia, Vida, doçura, Esperança, Nossa Salve, a vós bradamos os degradados filhos de Eva, a vós suspiramos gemendo, chorando neste vale lágrimas. Eia, pois, advogada nossa, esses vossos olhos misericordiosos a nós volvei, e depois deste desterro nos mostrai Jesus. Bendito é o fruto do vosso ventre, clemente, ó piedosa, ó doce Virgem Maria. Rogai por nós, Santa Mãe de Deus. Louvado seja nosso Senhor Jesus Cristo. Não podíamos terminar sem dizer o nosso muito obrigado, mais uma vez, à Rádio TV Regional da Arouca, por tudo o que nos tem ajudado. Um grande abraço ao nosso amigo Sr. Adelino Pinho.
1: Obrigado nós, amigo Padre Zé Manel. Voltaremos amanhã às 6h30.

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0: Olá, bom dia para si que sintoniza a Rádio Regional de Arouca, 7 horas e 16 minutos. Tenha uma boa quinta-feira na companhia da Regional de Arouca.

Olá, bom dia para si que sintoniza a Rádio Regional de Arouca. 7 horas e 28 minutos. Tenha uma boa quinta-feira na companhia da Regional.

0: 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Olá, agora é para recordarmos reportagens de Adelino Pinho, 40 anos de rádio.
1: Diga lá uma história daquele tempo, aqui do lugar, também que dos seus passados, das desfolhadas.
2: Ai, tantas histórias que Deus me livre que eu começo a contar. É melhor eu ir embora. Não. A história era, naquele tempo eu era feliz.
3: E agora não
1: era feliz?
2: Era feliz.
1: Porquê? Diga.
2: Porque eu amava muito o meu marido. E não tínhamos telefone para falar um com o outro. Ele foi de assalto para a França, fiquei com uma menina na barriga de 6 meses. Ele foi sem documentos de assalto, fiquei com ela, com uma mais velhinha com 2 aninhos, 2 anos, para outra não sei, tinha 2 e meio, o meu sogro e a minha sogra, depois um velhinho aqui que não tinha família e ainda se juntou lá também à casa, eu também tinha que cuidar dele. Tinha uma tia minha no Brasil, que era muito minha amiga, madrinha de uma filha minha, e escrevia-me. E então ela mandou-me uma carta, ela dizia, então como é que vai a tua vida, com as tuas vacas e a tua vida? E eu estou a responder à minha tia assim, olha tia, tenho 3 vacas, 3 velhos e 3 filhos, e sou feliz.
1: Muito bem.
2: Mas era mesmo. Eu falava o que tinha na alma.
1: Fome, passou alguma fome naquele tempo?
2: Não, senhor. Mas eu também, para mim, eu comia tudo. Era, naquele tempo era só sopa, broa, amassava 3 alqueiras de farinha numa maceira, tendia, espinhava ao forno, dava para 3 semanas. Eu não comia umas
1: sopas de vinho e tal?
2: Era. E em fevereiro comia umas sopas de vinho. E depois comia uma sardinha salgada e comia, para ir com 1 quilo de broa. E no fim fazia uma malga de sopas, daquele vinho verde, com 1 colher ou 2 de açúcar. E olha, nasceu uma menina tão forte e tão inteligente que foi uma maravilha.
1: É o nome da senhora?
2: É Alzira.
1: Alzira.
2: As Alziras são todas boas pessoas. Nunca fui ao médico, nunca fui ver se estava torta, se estava direita. Foi tudo nas mãos de Deus. E correu tudo bem, porque eu tenho muita fé em Deus.
1: Muito bem, uma boa história. Pronto, aqui da tia Alzira, né? Felgueira, Valdecâmara.
2: 3 vacas, 3 velhos e 3 filhos.
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0: 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Entre as 7 e as 9, Adelino Pinho deseja-lhe um bom dia na nossa companhia.
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0: Para ouvirmos os Marinheiros de Ovário.

0: cara branca.
1: E os marinheiros de Ovares, nestas manhãs, casamento à vista.
0: Ai, que sopa, deixa-te embalar. Eu só quero passar minha perna.
1: 7 horas e 52 minutos. Quinta-feira, 18 de junho.
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0: Podes crer no que vou dizer. 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

0: Por aí depois dos marinheiros de Ovar, vem por aí o Miguel. Miguel de Gaia, volta lá para casa de sua mãe, é o tema. Daqui a um pouquinho a atualização de notícias do dia.
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0: As temperaturas, as máximas para hoje. Neste momento Arouca está com 19 graus, mas as coisas vão subir até aos 28 as máximas. Amanhã, sexta-feira, as máximas 27 e no sábado volta para os 29. Portanto, temperaturas próprias do tempo de verão.

Paulo Costa e o seu corridinho à portuguesa. Um bom dia na nossa companhia regional de Arouca, 40 anos de vida. Já depois das notícias, mais uma reportagem aqui do Adelino Pinho. Visita a Poligny, França, visitando os nossos imigrantes e fazendo a germinação entre Arouca e Poligny. Isso que vamos ouvir depois das 8.

25 para Leiria, 24 para as Penhas Douradas e para o Funchal, 23 para Viana do Castelo, 22 para o Porto e para Ponta Delgada e 21 graus, temperatura máxima prevista para Aveiro.

0: Bom dia, são 8 horas no continente e na Madeira, 7 nos Açores. Depois de assinado o acordo, agora é tempo de Estados Unidos e Irão se sentarem à mesa, Diogo Miguel Pereira.
1: Com negociações à vista ao longo dos próximos 2 meses, esse memorando de entendimento já foi assinado ontem à noite em Versalhes por parte de Donald Trump. O presidente iraniano também já fez o mesmo. Estava previsto que essa assinatura acontecesse apenas amanhã, sexta-feira. O líder da NATO já saudou esta manhã o acordo, mas pede que sejam clarificadas questões, como por exemplo, como fica a navegação do Estreito de Hormuz. Em dia de discussão do pacote laboral, a CGTP vai estar à porta da Assembleia da República em protesto contra a insistência do governo sobre o tema. Esta manhã vamos acompanhar a saída dos autocarros.
0: Agora estão 16 graus no Porto, 17 em Coimbra, 18 em Lisboa, 26 graus em Faro, nas Ilhas, 19 no Funchal, estão 21 graus em Ponta Delgada. As notícias, edição de Diogo Miguel Pereira.
1: Está assinado um memorando de entendimento entre Estados Unidos e Irão, uma assinatura que aconteceu antes do tempo anunciado. Era para ser feita apenas amanhã, na Suíça, mas as duas partes, Rosário Salgueiro, anteciparam em 2 dias essa assinatura.
2: Afinal, tudo se passou à distância. Donald Trump jantava no Palácio de Versalhes quando assinou a versão em papel do memorando de entendimento com o Irão para acabar com a guerra no Médio Oriente. O próprio presidente norte-americano gritou a confirmação no momento de regressar ao Washington.
3: Assinou o acordo?
4: Sim, foi assinado aqui em Versalhes.
2: Do lado de Teherão, antes de fazer o mesmo, antes de ratificar este acordo, o chefe de Estado iraniano quis ver a imagem do documento, já assinado por Trump. Foi a surpresa da noite. Os suíços tratavam da cerimónia de assinatura para esta sexta-feira, com a presença de norte-americanos e iranianos. Emmanuel Macron saúda o momento de paz.
5: Acredito que este acordo ajudará a pôr fim ao conflito, a tornar a paz possível e a permitir a reabertura do Estreito de Hormuz sem portagens. Abrir-se-á agora um prazo de 60 dias para concluir um acordo sobre questões nucleares, mísseis balísticos e atividades regionais. Vamos continuar a trabalhar, mas este é, acima de tudo, um momento para a paz.
2: O protocolo de entendimento estipula a cessação imediata e permanente das operações militares em todas as frentes, incluindo no Líbano. Teherão está também autorizada a retomar as suas vendas de petróleo a partir de agora. O documento estabelece um prazo de 60 dias prorrogável desde que ambos queiram para a negociação e conclusão de um acordo final. Teherão compromete-se a diluir os seus estoques de urânio enriquecido sob a supervisão da Agência Internacional de Energia Atómica. Os Estados Unidos, por seu lado, comprometem-se a facilitar o desbloqueio de 300 mil milhões de dólares para a reconstrução e o desenvolvimento do Irão e a suspender as sanções em caso de acordo nuclear definitivo. Por último, o acordo final necessitará de ser ratificado por uma resolução vinculativa do Conselho de Segurança das Nações Unidas.
1: Esse acordo final deverá ser assinado só no fim das negociações, que estão previstas durarem cerca de 2 meses. A assinatura que estava prevista para amanhã, portanto, já aconteceu no dia de ontem. Ainda assim, o governo suíço afirma que, para já, o plano agora passa pelos Estados Unidos, Irão, Paquistão, Catar e outros países envolvidos viajarem na mesma para a Suíça amanhã para arrancarem com as negociações sobre a implementação do acordo de paz. Este é um tema que vamos também abordar mais daqui a pouco, a seguir ao noticiário no Ponto Central. Uma reação esta manhã a essa assinatura veio do secretário-geral da NATO, Mark Rutte. Veio dizer que falta esclarecer como vai acontecer a navegação no Estreito de Hormuz, mas não tem dúvidas de que este foi um bom acordo.
6: Penso que o presidente Trump conseguiu um bom acordo. É importante porque o que este acordo faz é reduzir a capacidade nuclear. Foi isso que os Estados Unidos fizeram desde o final de fevereiro, garantir que a capacidade nuclear é reduzida no Irão. O mesmo se aplica à capacidade em mísseis balísticos, que representa uma ameaça não só para o Médio Oriente, mas também para a Europa e outras partes do mundo, mas restabelece também a liberdade de navegação. Como viram na declaração do G7, os líderes do G7 estão, sem dúvida, a ponderar o que podem fazer para ajudar a garantir que a liberdade de navegação seja assegurada. Isto não diz diretamente respeito à NATO, mas se a NATO puder desempenhar um papel, é claro que estamos dispostos. dispostos a ajudar.
1: Posição deixada por Mark Rutte esta manhã à entrada do encontro da NATO em Bruxelas com os ministros da Defesa. O secretário-geral da Aliança Atlântica explicou também que os norte-americanos precisam de lidar com várias ameaças e não podem dispersar os recursos que têm neste momento. Mark Rutte disse que é imediato o corte das contribuições dos Estados Unidos para as forças da NATO.
6: Ontem surgiu a pergunta, isto é imediato ou não? É imediato. Mas a razão pela qual estou um pouco relutante em dizer isto é porque se trata de uma ferramenta de planeamento. Então, o que aconteceria na realidade se acontecesse uma guerra? Todos os aliados, incluindo os Estados Unidos, farão tudo o que estiver ao seu alcance para garantir que possamos travar a guerra. Temos de ter em conta que os Estados Unidos estão a reduzir a sua contribuição, que continua a ser relevante, mas um pouco inferior. O que se vê aqui é que os europeus estão agora a compensar essa lacuna.
1: Declarações de Mark Rutte. Também o secretário de Defesa dos Estados Unidos avisa que ainda há países europeus que precisam de contribuir mais para a NATO. À chegada para esse encontro da Aliança Atlântica, Pete Hegseth considerou que é preciso que se faça uma nova força na organização.
7: A NATO 3.0 é o reconhecimento pós-Guerra Fria de que é preciso voltar a uma aliança militar realmente firme, com capacidade militar reais, capazes de dissuadir aqui no continente e de assumir a liderança na defesa convencional da Europa. Muitos países seguiram o compromisso da Cimeira de Haia, outros ainda precisam de fazer mais. Seremos sinceros quanto a isso em público e em privado. Acho que isso é importante, os amigos serem sinceros com os amigos, garantindo que conseguem dar o seu melhor.
1: Declarações do secretário da Defesa norte-americano. É preciso investir mais na NATO para criar uma aliança atlântica mais forte. Ainda lá fora, mais de 500 drones caíram esta noite na Rússia, foram lançados pela Ucrânia. A Rússia dá conta de que quase 200 tinham como destino Moscovo, a capital do país. Outros atingiram uma refinaria pela segunda vez esta semana. Não há, no entanto, relato de feridos. Hoje é dia de voltar a falar sobre o pacote laboral. O governo quer alterar a lei do trabalho, mas tem estado sozinho no assunto, pelo menos até agora. Por isso, logo, a Ministra do Trabalho vai ao Parlamento tentar arranjar um parceiro político para o governo sobre o tema. Contra isso está, no entanto, a CGTP. Logo à tarde, tem inclusive marcado uma concentração em frente à Assembleia da República. É por volta de 1:30 da tarde. Juntará pessoas de todo o país, conta a Central Sindical. Ora, na cidade do Porto, é hora de partida rumo à capital do país. Seguimos em direto para Campanhã. Vamos ao encontro da repórter Sara Araújo de Almeida. Sara, há muita gente para essa concentração?
8: São cerca de 500 pessoas, divididas por 9 autocarros, estão quase a partir, já estão aqui 6 autocarros, isto é em frente à Casa Sindical em Campanhã, muito perto da estação. Estão aqui a postos, com lancheiras e vários cartazes enrolados, vão entrando nos autocarros aos poucos. Ao meu lado está a Paula Gonçalves. Começo por perguntar-lhe, está preocupada com este pacote laboral?
9: Sim, estou muito preocupada com este pacote laboral, porque se este pacote for para a frente, vai ser, o nosso país vai ficar um como, porque não só para nós, trabalhadores, mas principalmente para todos os jovens que começam a trabalhar agora e os que já estão a trabalhar, este pacote não pode ir para a frente.
8: Qual é a medida que a preocupa mais?
9: Olha, são várias medidas, mas uma delas é o nosso direito à greve e outra também que acho que é o como é o nosso governo querer o trabalho precário sempre, porque nós jovens e os nossos trabalhadores podem andar uma vida inteira a trabalhar e nunca ficam afetivos a um tempo de trabalho precário e isto não pode acontecer. Este pacote não pode mesmo ir para a frente. É uma das medidas, como o Banco de Horas, e não só, são muitas, são cento e poucas medidas que a gente está contra.
8: Muito bem, muito obrigada, Paula Gonçalves, que vai se juntar agora aos colegas no autocarro para ir para a concentração. Eles partem mesmo daqui a nada, do Porto, em direção a Lisboa, para a concentração de hoje à tarde, em frente à Assembleia da República.
1: Está marcada um pouco antes desse debate arrancar na Assembleia da República. Bom dia, Bruno Ferreira da Costa, politólogo da Universidade da Beira Interior. São cerca de 500 pessoas que vão partir do Porto, certamente mais também de outros pontos do país. É uma última tentativa por parte dos sindicatos para tentar convencer o governo a não avançar com este pacote?
10: Muito bom dia. É essencialmente uma forma de demonstrar este descontentamento e a discordância total em relação a este pacote laboral. Ou seja, parece-me que de facto a CGTP ou o GT já não terão grande expectativa relativamente a um recuo por parte do governo, mas procuram aqui uma demonstração de força, ou seja, mais do que uma declaração pública isolada do líder da central sindical, procuram demonstrar aqui um movimento de trabalhadores, precisamente a discordar e a contestar um conjunto de medidas apresentadas pelo governo.
1: Tem sido imune o governo a essas críticas, a essas posições defendidas?
10: Tem sido pelo menos inflexível e de facto as negociações não correram bem com as centrais sindicais. Havia inicialmente uma expectativa de uma porta aberta com a UGT, essa porta aberta foi imediatamente fechada. Com a CGTP certamente o governo já teria a expectativa de não haver essa margem de negociação, no entanto todas as propostas alternativas, mais até no âmbito de uma apresentação pública das mesmas do que numa negociação direta, essa negociação direta foi muito ténue, acabaram por cair e, portanto, o governo demonstrou aqui alguma inflexibilidade, mas também, diria eu, uma estratégia política de certo modo, forçar o avanço desta proposta. E este forçar da proposta parece-me que tem essencialmente um objetivo. Em primeiro lugar, é o objetivo do governo demonstrar essa capacidade reformista, ou seja, a capacidade de alterar a forma como o trabalho está gerido em Portugal, até para ganhar depois um argumento muito forte caso este plano não seja aprovado. Ou seja, se houver aqui um bloqueio na Assembleia da República, o governo passa a utilizar este chumbo por parte dos partidos políticos e esta recusa também por parte das centrais sindicais como uma justificação para não conseguir dinamizar a economia portuguesa, aumentar, sim, a competitividade. Eu não estou a referir que isto é automático, ou seja, que as medidas vão garantir isto. Estou a de certo modo cimentar a posição do governo numa narrativa que será criada caso de facto não consiga a aprovação do plano laboral precisamente na Assembleia da República.
1: Precisa também da ajuda dos partidos. O primeiro-ministro ontem apontou inclusivamente, por exemplo, ao LIVRE, deixando também uma espécie de moeda de troca, já o tinha feito o mesmo com o Chega. O PS parece estar mais distante. Como é que está a ver toda esta movimentação do governo? Está à procura mesmo de um parceiro, independentemente de venha de onde vier, digamos assim?
10: Sim, o governo tem adotado uma estratégia clara do ponto de vista daquela que é a sua negociação parlamentar, de não excluir parceiros dessa negociação. E, portanto, está a colocar em cima da mesa todas as cartas e, portanto, permitindo precisamente negociar medida a medida, nomeadamente na especialidade. A moeda de troca que o governo pede é a aprovação geral do plano laboral, precisamente hoje o debate, amanhã a votação. A moeda de troca é uma negociação específica, medida a medida na especialidade, podendo incorporar algumas das propostas apresentadas pelos partidos políticos.
1: É vantajoso. Agora, parece-me para o próprio que a estratégia governo, não é?
10: Sim, e parece-me que a estratégia do governo, apesar de tudo, provocou algum afastamento do Partido Socialista e de José Luís Carneiro, tendo em conta as sucessivas reuniões de Luís Montenegro com André Ventura. O governo pode assumir que está a negociar com todos, no entanto, em termos de visibilidade mediática, pareceu haver aqui uma clara aproximação e um maior entendimento com o Chega relativamente a esta negociação, pese embora André Ventura tenha referido que há um conjunto de bandeiras vermelhas relativamente a esta lei laboral que não chegaram a acordo. E, portanto, parece-me que, de facto, é muito difícil para o governo conseguir a aprovação. Talvez por isso também esta sinalização ao líder do LIVRE de que o que está aqui em causa é uma visão mais geral e depois se pode negociar medida a medida na especialidade das propostas dos diversos partidos.
1: A ver, vamos. Obrigado, Bruno Ferreira da Costa, politólogo da Universidade da Beira Interior. A discussão do pacote laboral começa logo às 14h. A Antena 1 tem uma emissão em direto a acompanhar esse debate.
11: Muito bem, foram assim as notícias da manhã aqui na Rádio Regional de Arouca, em cadeia com a Antena 1.
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11: Ora, bom dia mais uma vez. Ora, 8 horas e 18 minutos, sintonia da Rádio Regional de Arouca. 40 anos de vida, recordações, reportagens de Adelino Pinho e até porque estamos nos Santos Populares. 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

Logo depois de bons momentos dos Santos Populares, já estamos em Poligny, uma iluminação entre Arouca e Poligny. Rádio Regional de Arouca no local.

8 da noite. É provável, eu já disse para vocês. Uma coisa é certa. Aqui os imigrantes e pessoas estamos a receber o maior manjar que lhe podemos chamar quando é a nossa festa de ano na Terra. Portanto, temos de reconhecer isso. Muita limpeza, muito respeito, e nós temos dado aqui uma animação cultural de dia e de noite, temos mostrado aqui o que é a vinda de Portugal, afinal, nós não somos, afinal, nós que vivíamos talvez em barracas aqui de Chovia há muitos anos, dezenas de anos. Nós também viemos aqui de Portugal, como muitos turistas vão aqui de França a Portugal, mostrar que também temos gente boa e fina em Portugal, que não temos uns coitadinhos qualquer. É bom que fiquem a saber. Gostaria que estas palavras fossem transmitidas em francês, não é possível. Aonde eu quero chegar? Vão ser divulgados todos os grupos através da rádio, por aqui passar, vamos continuar em direto durante uma hora para Portugal. Alô, Portugal, aqui tudo ótimo. E eu quero também pedir uma coisa. A todos os imigrantes que queiram enviar uma mensagem em linha direta para a Rádio Regional, vem aqui junto de mim. Todos familiares desde Aveiro, Braga, Porto, Arouca, Viseu, Penafiel, onde estamos muito ouvidos, Vídeo de Aveiro, vem aqui para enviar uma mensagem para o seu familiar logo em linha direta, enquanto os outros vão atuando.

0: 8:30, sintonia de Ràdio Regional de Arouca, recordações do passado, ouvindo-se aqui na rádio que gostamos de ouvir.
1: Vamos ficar então em direto com o folclore. Vou passar o microfone. A partir de agora, todos que quiserem enviar uma mensagem para Portugal, em linha direta, venham aqui junto ao microfone.
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3: Entretanto, vou chamar o Tony Noites. Tony Noites, as condições que estamos a chegar aí aos estúdios.
4: São ótimas, Adelino.
3: São ótimas, pronto, são ótimas. Nós vamos já tentar por ouvir algumas das mensagens. Vamos chamar pessoas que queiram falar para Portugal enquanto vamos ouvindo o folclore. Vamos agora, vamos chamando as famílias, todas as pessoas que quiserem falar para Portugal. Enviando mensagens para aquelas pessoas que com certeza têm as suas famílias e o estarão. Primeiro, diga-me o seu nome.
5: José Algeriz Macir de Câmara.
3: César
5: da Silva Gonçalves, Algeriz Macir de Câmara.
3: Não precisa falar muito alto, estamos a ouvir muito bem. Então manda lá o seu abraço para Algeriz, lá para os Brandões.
5: Manda,
3: né?
5: Um abraço para os Algeriz e para todos os Brandões e para a Lininha, todos eles em especial. Para... São filhos e são irmãos. E estamos todos contentes de vocês nos poder apresentar aqui o rancho da Arouca, que é dos melhores que existe.
3: Ah, louvores aqui para o rancho da Casa do Povo de Arouca, aqui para um amigo de Val de Câmara, através da rádio. Sim, senhor. Ora bem, todas as pessoas mesmo de Arouca, diga-me o seu nome.
6: José Belino Moreira Mota.

0: Sou São Bernardo, região de Aveiro.
1: Ouve-se bem a rádio em São Bernardo, temos lá perto da Gafanha, Ilhavo, muitos ouvintes.
0: Sim. Quero agradecer ao Rancho Folclórico da Casa de Benfica de Neve, uma salva de palmas para todos e para, especialmente para a minha família de São Bernardo, umas grandes felicidades.
1: Muito bem, é o amigo
0: José Belino Moreira Mota.
1: O amigo Mota, aqui, você onde é que está? Está aqui em Paulinho?
0: Não, estou em Geneve, na Suíça.
1: Em Geneve, eu amanhã vou passar para Geneve, é?
0: Ah.
1: Portanto, fica aqui a 110 km, não é?
0: Sim, 110 km, é sempre bem-vindo à Casa de Benfica, fica na rua de Servete, 17.
1: Muito bem, vai gozar vacância de Portugal?
0: Sim, no mês de agosto, as 3 semanas primeiras de agosto.
1: Muito bem, aqui, lá Franciou, vai falar lá Franciou, fala para Portugal.
2: Em francês, il ne sait pas, et il dit la vérité. Les Français, prenez l'exemple, les prenez l'exemple des Portugais. Nous, Français, on fait partie de l'association portugaise à Poligny, et vive le Portugal, parce que c'est des gens qui sont sympas de A à Z.
1: Vocês compreenderam o que é que ele disse ou não? É mesmo o Francioso, passou para Vivier, é? Ele diz ele que este amigo, afinal você fala português, eu pelo menos cá meio dormido e bebido, tive que aprender.
2: Jamais le français, il a vu autant de monde sur la place, vu le tempérament, la température, le temps, c'est super pour le France et le Portugal.
1: Ah, obrigado, aqui o Francioso muito satisfeito. Mais uma mensagem, para ouvir, vem cá rapaz, este é de Arouca, então uma mensagem, estamos em linha direta para Arouca e Portugal Norte e Centro, diz-me o teu nome.
3: Alberto Brandão Soares, de Caracuste de Várzea, estou aqui em representação do grupo esportivo e recreativo de Várzea. Isto foi um acontecimento que não lembra, portanto é um povo acolhedor, uma recepção especial, um programa incrível e agora o certame deslumbrante.
1: Muito bem, esta foi a mensagem do Alberto de Caracuste de Várzea. Mais uma mensagem.
3: Que toda a família recebam esta mensagem e terça-feira estaremos aí por perto.
1: Muito obrigado. Vamos ouvindo mais mensagens. Pessoas que querem falar de todo o norte e centro do país. Aqui uma jovem, diga-me o seu nome.
4: Fátima Brandão.
1: Fátima Brandão, de onde é que é natural? Mas há muitos Brandões em Arouca, não é de Arouca?
4: Eu sou de Arouca, Santa Eulália.
1: De Santa Eulália, já agora o lugar?
4: De Adros.
1: Dos Adros, Santa Eulália. Vocês estão direitinho, estão nos ouvindo lá e com essa linda voz. Onde é que está aqui em França, Suíça?
4: Estou na Suíça.
1: Na Suíça, Geneve?
4: Louvana.
1: Lausanne, assim, me gostaria muito de conhecer. Então veio aqui à festa, a título de quê? Diga lá. Foi convidada por alguém, soube que ia estar aqui para a germinação entre Paulinho e Arouca, foi isso?
4: Foi isso, sim, foi também para saudar o rancho de Arouca e também para conviver com os arouquenses, que nos faz sempre muito gosto.
1: Muito bem, então mando lá uma mensagem lá para a sua família de Arouca, que está em linha direta, está a escutá-los.
4: Para todos os arouquenses daqui, já mando um grande beijinho para todos, para os meus pais em especial, para os meus sogros e para toda a minha família, um grande beijinho e até daqui a breve que estaremos todos.
1: Bem a ver vacância, não é?
4: Daqui a pouco, sim senhora.
1: Muito bem, obrigado. Mais uma, com certeza quero enviar uma mensagem, matar saudades em linha direta. Diga-me o seu nome.
5: Emília Seabra.
1: Emília Seabra, Seabra, a Seabra em Arouca, de Arouca.
5: É, sou eu.
1: E o que é que faz aqui então? Diga lá.
5: Trabalho sou eu na Suíça.
1: Está na Suíça, muito sol aqui da Suíça, aqui em França, bem dizia que era muito perto, portanto, cento e qualquer coisa quilómetros, não é?
5: Lausanne, trabalho lá, quero mandar para a minha mãe, para o meu pai, para o Rio, Santa Eulália, para toda a família, minha irmã Natoita, e tudo, um beijinho para todos.
1: E brevemente lá vai estar com as vacanças ou não?
5: Próximo, daqui a um mês.
1: Ontem está mais uma mensagem que veio aqui, uma pequenina também, diz o teu nome.
6: É?
1: O teu nome?
6: Carla Isabela.
1: Carla Isabel, tu és de Arouca, és francesa, suíça, como, de onde é que tu és? És portuguesa. Pois é, estás a falar português, estás a comer batatas, é? Olha, os teus pais de onde é que são?
7: De Santa Eulália.
6: Da Santa Olália.
1: Ah, do Santa Olália. Então é filha aqui desta senhora, é? Não, é que é dali daquela. Pronto, tá bom. Esta menina falou também que quer falar para Portugal. Portugal, diz-me o teu nome.
6: Andréa,
1: tu de onde é que são os teus pais? Diz lá.
6: Santa Olália.
1: Também de Santa Olália, o Andréa, não é? Olha, tens alguns amigos lá em Santa Olália ou não? Alguns? Manda lá um beijinho lá para o pessoal. É? É muito pequenino este jovem. Um beijinho, diz assim. Um beijinho para todos os araucanos.
6: Um beijinho para
1: todos. Muito bem, mais uma, com certeza, quem quiser enviar a sua mensagem. Agora um elemento, Isabel, vem cá, um elemento do rancho da Casa de Povo, estão para atuar. Pronto, vai falar este senhor uma mensagem. Diga-me o seu nome.
7: Carlos Manuel Rodrigues Matias.
1: E de onde é que é natural?
7: Sou da Merda, da Vila da Merda, de pertence ao Distrito da Guarda.
1: Distrito da Guarda. Há zonas também que se ouve a Rádio Regional de Arouca. Pelo menos tínhamos lá os bombeiros, pelo menos que... Já escutou a Rádio Regional de Arouca alguma vez nessa zona? Ou não dá para estar lá em Portugal?
7: Já há 12 anos que não estou lá.
1: Há 12 anos. Então não dá para ouvir.
7: Pois, exatamente. Não sei se estará...
1: Mas mesmo. Alguém lá está a ouvir.
7: Pois, agradeço e espero bem que esteja lá alguém. Ora bem, eu sou Carlos Manuel Rodrigues Matias, da Meda, natural, nascido e criado. Foi um rapaz, comecei com 12 anos a tocar acordeão, e foi um rapaz que embrilhantei muitos bailes antigamente, para a antiga cidade.
1: Tanto gosta desta
7: e agora,
1: vida.
7: Gosto muito imenso, e rentei aqui na Suíça, sou maquinista, trabalho com máquinas, mas nesses tempos livres, os sábados e domingos, o meu tempo é folclore.
1: É divertir-se um pouco, não é?
7: Divertir-me um pouco com dois ranchos folclores, o rancho de Romão e o rancho de Modão. Toco nos dois ranchos aqui na Suíça.
1: Sim, senhor. E então é para continuar ou está para ir para Portugal?
7: É sempre para continuar.
1: Mas,
7: enquanto aqui estiver.
1: Na altura, quando der a reformazinha, com certeza que vai regressar ao seu país, que é o nosso Portugal.
7: Espero daqui a dois anos ir de volta para Portugal.
1: Muito obrigado. Mais uma mensagem. Esta foi para a Meda.
7: Também quero mandar um grande abraço ao meu querido pai.
1: Muito bem, então aqui está que falou o filho.
7: Manuel Jacinto Matias, da Meda.
1: Da Meda, é da Meda, nós estamos ouvintes da Meda.
7: Mas... É a terra do bom vinho, do Nuno do Porto.
1: E é isto, vamos ouvir o Nuno. Ó Nuno, até que és o Nuno, não é?
8: Sim, sou o Nuno.
1: Ainda bem que vieste cá. O Nuno, para quem nos está a ouvir em Arouca, Portugal, Norte e Centro, é um dos que, quando a organização Balá de Polinhi esteve em Arouca na Câmara Municipal, o Nuno é o presidente desta associação. Portanto, o Oscar Brandão também representa, foi o grande, podemos dizer, o organizador que deu a ideia para esta germinação entre Arouca e Polinhi, mas lembrar que o presidente desta associação é o Nuno. O Nuno também é português, mas ele é mais para o sul.
8: Eu sou português, mas eu sou presidente da Associação Portuguesa e Oscar Brandão é o presidente do Rancho Folclórico. Eu gostava de agradecer à malta da Arouca por me ter muito bem recebido lá e estou muito contente de ter aqui o Rancho da Arouca. Era a única coisa que eu queria aqui.
1: E ó Nuno, como é que vistes aqui? Vieram 130 e tal pessoas de Arouca, andaram aqui durante 3 dias e vão completar 3 noites. Como é que viste o comportamento? O que é que vias? Que os franceses aqui nas suas casas, na rua, ainda agora, eu dizia que era uma cidade morta, ninguém via ninguém cá fora. O que é certo, quando houve este aqui lindo desfile de folclore, que faz lembrar a Feira das Colheitas em Arouca, ou São Mateus em Viseu, ou outras festas, as pessoas francesas todas saíram para a rua, portanto eles quiseram ver qualquer coisa de bom. Tu queres fazer algum comentário sobre isso?
8: A mim disseram-me que os portugueses Polinhi animavam a vila com todas as manifestações que eles faziam e fizeram-nos muito bem de trazer cá uma comissão da Arouca, porque assim anima um pouco a vila e os jovens aprendem a conhecer outros jovens e a pessoa mais velha aprende a conhecer também outras pessoas.
1: Muito bem, Nuno, estamos em linha direta, que sabemos que para o ano talvez vamos ter, ou para o ano, o mandato está a combinar, como disse o Sr. Presidente da Câmara Municipal de Arouca, vocês vão estar de novo em Portugal, em Arouca. Ainda não tem data marcada, nem tem número de pessoas, de franceses ou suíços que vão acompanhar, ou imigrantes, ainda vão estudar isso, é?
0: sim, ainda vamos, temos que estudar isso, porque a gente com o trabalho não podemos saber quando podemos ir lá.
9: Muito bem. Nuno, continuamos em linha direta, é isso, eu estava a ver aqui um aparelho ali, mas há corrente aí na mala de reportagem. Manda lá um abraço então para todos os portugueses, quiseres dizer qualquer coisa, né? E um muito obrigado, também agora digo-te aqui, a maneira é meu nome e de todos que vieram como fomos aqui recebidos. Como eu disse há bem pouco, alguns estranharam um pouco o tipo da comida, sabes bem que aqui aposta-se muito no queijo. É certo agora, como disse o meu amigo Carlos, fomos muito bem servidos, a comida ao meio-dia já era mais à portuguesa. E agora aqui eu quero lembrar, amigo ouvinte, neste arraial temos aqui barracas montadas, para ver como a organização teve devido cuidado, braseiras, com churrasco, febras, sardinha assada, vinho, tudo isso à descrição para quem quiser. Portanto, isso não é dizer, não vamos dizer que não fomos bem recebidos, porque fomos. Por acaso, só há uma diferença nos temperos da comida, apenas isso.
0: Sim, há uma diferença, mas nós tentarmos fazer uma festa portuguesa e também encomendamos para o nosso exportador produtos portugueses, piripiri, para a confecção dos molhos para as carnes.
9: Então, muito bem. Nuno, então vocês, eu vou continuar a ouvir entrevistas. Obrigado mais uma vez. A Câmara, o Presidente da Câmara já vai, neste momento, deve-se preparar para entrar no avião, não é? Porque alguns elementos da Câmara, devidos a trabalhos, tiveram que sair nesta tarde de domingo. A Câmara ficou representada aqui pelo Edgar Segares e Soares e outros, pelo Varidor e outros representantes. Nuno, obrigado por falar estas palavras em direto.
0: Está bem, obrigado à Municipalidade da Roca e à Municipalidade do Polinho.
9: Pronto, vemos aqui as palavras do Nuno, bem conhecido. Vamos ouvindo mais mensagens. Quem é que quer falar? Quem é que quer falar para Portugal Linha Direta? Diga-me o seu nome.
10: Sou Norvinda, estou em Londres. Queria falar para saber de boa, para o lar. Parece que meu pai está muito doente, muito a morrer.
9: Isso é que é mau.
10: Desejo boa saúde, que desejo boas melhoras e um grande abraço para ele e um grande abraço para a minha sogra de Algeriz.
9: Muito bem, a sua sogra de Algeriz, quem é ela?
10: Custódia.
9: Ah, Custódia de Algeriz, está bom. Diga-me o seu nome?
11: Adelino Cardoso de Abreu.
9: Adelino Cardoso de Abreu, de onde é que é?
11: Sou de Algeriz, sou filho da Custódia.
9: Ah, filho da Custódia, está lá a escutar, é?
11: Exatamente.
9: Então manda lá aquilo que quiser, estamos em linha direta.
11: Queria lhe mandar um grande abraço, tenho muita saudade dela e espero lá ir para o mês de agosto.
9: Portanto, que preparem então lá
11: uma boa comida. Também queria mandar um grande abraço para o Sr. Dr. Fonseca, Presidente da Câmara, e para toda a família Brandão. Com respeito do Sr. Adelino Pinho.
9: Muito obrigado.
11: Adeusinho, muito obrigado.
9: Obrigado. Eu quero dizer, amigo ouvinte que nos está a escutar, durante a manhã, quando passeamos aqui na rua, muitos dos imigrantes vieram até nós e procuraram o Adelino Pinho. Diz-me o teu nome.
12: Joana.
9: Joana, de onde é que tu és, natural?
12: Eu sou do Burgo.
9: Do Burgo, Arouca, sim. Quem é a tua família? Diz lá.
12: A minha família é a família dos Almeida e Teixeira.
9: Almeida e Teixeira. Então queres mandar um beijinho lá para Arouca?
12: Eu queria mandar um beijinho para o meu irmão, para toda a minha família, para as minhas colegas, para a minha professora e para a senhora que cuida de mim.
9: Quem é a tua professora?
12: A minha professora é a Dona Conceição.
9: Dona Conceição, não é de vista alegre, não. Eu estou-se lá a rir em Portugal, eles sabem porquê. E olha, e tu, diz-me o teu nome.
13: Soraya.
9: Soraya, tens um nome bonito. Tu de onde é que és?
13: De Arouca.
9: De Arouca, és mesmo da vila?
13: Sim.
9: Tu é que faz parte no rancho da Casa do Povo. O que é que tu vais levar? A bandeira, vai o que é? Ou uma canastra à cabeça? O que é que levas?
13: A bandeira.
9: A bandeira. A bandeira. Tu és aquela menina que dança muito bem, hein? É?
13: É.
9: É, uma menina pequenina do rancho da Casa do Povo que dança muito bem. Olha, manda lá um beijinho para Arouca.
13: Um beijinho para a avó.
12: Um beijinho para a avó.
9: Como é que chama a tua avó?
13: Natalzinha. Do
9: Pimpão,
13: diz o Pimpão.
9: Do Pimpão. Quem fala aqui é a mãe, a Pimpona. Isabel, não é?
14: Sim, sim.
9: Isabel, cantadeira do rancho da Casa de Povo. Estás preparada para entrar no palco?
14: Eu estou preparada para isso.
9: Estás afinadinha?
14: Eu acho que sim, vamos a ver.
9: Vamos a ver. Estás a gostar?
14: Estou, muito, muito mesmo.
9: Quando é que é a vossa ida para Portugal?
14: Amanhã saímos daqui.
9: Pronto, queres enviar mais alguma mensagem?
14: Um beijinho para a minha mãe, para todas as minhas irmãs, meus irmãos, e para todos, pronto.
9: Muito obrigado. E todas as pessoas que queiram falar e enviar a sua mensagem, pode falar. Diz-me o teu nome.
12: Um beijinho ao meu pai e ao meu avô.
9: Ah, sim senhora, tá bom. Então tu vais mandar um beijinho para quem?
14: Ao meu pai.
12: Para o meu pai. E para o meu avô.
9: Para o pai e para o avô. Como é que chama o teu avô?
14: Senhor Alberto.
12: Senhor Alberto.
9: Senhor Alberto, onde é que ele mora? Diz lá.
14: Na Volta da Mata.
9: Na Volta da Mata, não é lá em cima, naquele altinho, é?
14: É,
9: fala. É.
14: A minha tia que está na clínica.
9: Diz lá, e para quem é mais?
14: Está na clínica.
9: Para a tia Ilva, mais? Para todo o pessoal, não é?
14: É,
9: é. Oh, está bem. Vem cá agora tu também, não é só pôr as meninas a falar. E agora, diz-me o teu nome.
15: Ai, eu sou a Conceição. Ai, Jesus.
9: Ah, Conceição, ai, Jesus. Eu não conheço esse nome. Conheço Conceição de Jesus. Tu, Conceição, ai, Jesus, não é?
15: Não, Conceição Gomes. Conceição Gomes.
9: Ah, Jesus, por ele calcando aqui o fio. Espero que não haja aqui nenhum assalto aqui à ligação. Ora bem, estás a gostar?
15: Sim,
9: estamos
15: muito
9: branco,
15: é muito bonita.
9: É muito bonita, e ainda não fomos àquelas partes mais centrais, né?
15: Sim, sim, é só o pé,
9: não
15: é o queijo.
9: O queijo. É muito, é queijo mais, né?
15: É muito queijo, é muito queijo.
9: Eduardo, vem cá, porque não haver oportunidade. O Eduardo, o responsável pelo rancho da Casa do Povo de Arouca. Eduardo, estás preparado para entrar em palco? Qual é o grupo que vai seguir agora a vocês?
16: Pronto, a seguir, não estou a ver qual é o grupo, suponho que é aqui...
9: Eu quero ver, eu te fico já a saber, olha. É isso, nós temos o microfone também lá, só que eu é isso.
17: Desta junta de montores, é a favor vir aqui à beira do palco, está aqui uma pessoa à sua procura.
9: Muito bem, é isso, eu estava, entretanto, pedindo aqui, como em todos os lados, pessoas que procuram, familiares, imigrantes. Então, Eduardo, vocês vão atuar agora, que tempo é que vão atuar?
16: Cerca de 30 minutos.
9: 30 minutos, muito bem. Os ouvintes vão ter o prazer de ouvir o Rancho da Casa do Povo, diretamente aqui de Bolinha, França. Queres enviar alguma mensagem?
16: Eu quero enviar uma mensagem para os meus familiares, para todos os arouquenses, em especial para todos aqueles que gostam de folclore. De norte a sul de Portugal, pois estamos aqui num cenário belíssimo, faz-nos lembrar aqui a Vila de Arouca.
9: Feira das Colheitas, né? Aquele desfile, né? Foi aquilo que eu disse agora em linha direta, parece que não se via aqui ninguém, mas na altura do desfile toda a gente francesa veio para a rua.
16: Muita gente nas ruas, no desfile, e muita gente agora aqui a assistir ao festival.
9: É verdade.
16: Portanto, isto é uma coisa admirável em terra de França, da maneira como eles gostam. Gostava que muitos arouquenses que estão em Arouca vissem o cenário lindo que passa aqui neste arraial, neste folclore.
9: Obrigado. As palavras do Eduardo, daqui um pouquinho o rancho da Casa do Povo de Arouca vai atuar. Não sei que mais alguém quer falar. Pois sim, senhora, quem é que não quer falar? Eu só disse aqui um palco uma vez, mas agora diga-me o seu nome.
18: Maria Rosa Gonçalves Martins.
9: Rosa, de onde é que é?
18: Barcelos, Vila Boa.
9: É Barcelos, olha, posso lhe dizer que está pelo menos um ouvinte em Barcelos ou Vila, eu garanto que está. É o Mário Marques, eu garanto que está. Mário Marques de Barcelos, que é o lugar agora que eu queria dizer, meu Deus. Que eu queria. De Campo, parece que é Campo. Conhece Campo em Barcelos?
18: Salvador do Campo,
9: hein? É isso tudo, Salvador do Campo, ajudaste. Tenho lá um ouvinte assíduo todos os dias, é o Mário Marques. Boa tarde, Mário Marques, Barcelos. Tens aqui uma ouvinte, quer dizer, neste caso, vai falar aos microfones, está aqui em Paulinha, em França. E então, lá para Barcelos, a sua mensagem.
18: Minha mensagem é para dizer aos meus pais que vos desejo um bom dia na festa de São João de Vila Boa e juntamente daqui por 20 dias conto-vos abraçar a todos vós e à minha filha que está aí em baixo.
9: Eu agora digo-me o seu nome outra vez, o seu nome?
18: Maria Rosa Gonçalves Martins.
9: De Campo Barcelos.
18: De Vila Boa.
9: A Vila Boa. Vila Boa, Barcelos.
18: Vila Boa, Barcelos.
9: O Mário Marques aqui é de Salvador de Campo.
18: Vai lá. E à minha filha que está aí em baixo, Eduarda Maria Martins Gomes.
9: Pronto, é tudo, uma mensagem direta para Portugal, outra senhora, esta é de um grupo folclórico, diga-me o seu nome.
19: Maria Emília Branco.
9: E é natural de onde?
19: Vila Pouca de Aguiar.
9: Vila Pouca de Aguiar, para os nossos ouvintes saber que o sinal é Arouca, não é só Arouca, a rádio original é Norte e Centro do País. Vila Pouca de Aguiar, também temos lá alguns ouvintes, eu sei que temos. De qualquer maneira, você está em França, em Suíça?
19: Na França.
9: Está na França, aqui em Poligny, não?
19: Não, numa vila perto de Mourês.
9: Sim, senhora. Então está aqui há quanto tempo?
20: Há 19 anos.
9: 19 anos? Ainda não deu para enriquecer com 19 anos?
20: Não, nunca cheguei a enriquecer.
9: Já esteve, as coisas estiveram melhor aqui em França há coisa de uns 15 anos.

0: Eu já espero melhor. Que a nossa pessoa pobre nunca chegasse rico.
1: De qualquer maneira, pronto, agora vale sempre a pena viver. Não é mal por mal aqui, é isso.
0: É isso.
1: Pronto, então mande lá para a Vila Pouca de Aguiar, mande lá a sua mensagem.
0: Para meus irmãos e todas as minhas irmãs que me escutam, principalmente o meu pai, uns cumprimentos e daqui a 20 dias talvez os irei abraçar.
1: Muito obrigado. O seu nome é o...
0: Maria Emília Branco.
1: Maria Emília Branco falou para Vila Pouca de Aguiar. Mais alguém que queira falar direto para a Regional de Arouca? Porque nós também temos que transmitir o folclore. Diz-me o teu nome.
2: Sim.
1: E de onde é que tu és? Diz lá. Tua residência.
2: Como?
1: A tua residência, não sei falar francês. Aqui um menino aqui de 4, 5 anos quer que me pôr a falar francês. Não, tu não sabes, fala português, é?
2: Não.
1: Tua terra, não sabes? Mas disseste não em português. Ah, maroto.
2: Não.
1: É, maroto. Ora bem, quer falar, confundo um pouco. Estão aqui há muitos anos, não sei se estão aqui os pais, é impossível falar. Diz-me o teu nome. O teu nome?
2: Fabián.
1: Fabián? Ah, está bem, Fabián. E tu?
2: Iris.
1: E? Está bem, fiquei a saber o mesmo. Estou muito bom sorrindo por lá, assim, pois assim é que é bonito. Assim é que é bonito, nomes franceses estão aqui, quiseram falar para a Regional de Arouca. Pronto, e agora vamos então mudar um pouquinho. Mais uma vez, alguns ouvintes queriam com certeza entrar em linha direta para talvez conversar um pouquinho, mas é impossível porque muito barulho, muitas das pessoas, e será impossível.
3: Deve ser o português, deve ser o bom fé, vive la fé, ela nem poche.
1: Pois eu fiquei a saber o mesmo.
3: Ah, não, há beaucoup de português, on fait partie da associação portuguesa. Les Français sont associés aux Portugais. Alors, bravo la fête, bravo l'Europe. Oui, pas dire plus.
1: Sim, sim. Ora bem, essas palavras são de um amigo francês, não é? Ele é mesmo francês, de origem francesa, não é migrante. Está a admirar o nosso trabalho da Rádio Regional da Arouca e todo o satisfeito que nós nos orgulhamos. Ele está satisfeito.
3: Merci a tous.
1: Tudo alegre, tudo alegre.
3: Viva Portugal.
1: Viva Portugal, diz lá. É bonito ouvir. Viva Portugal, viva Portugal. É ver que temos gente boa aqui em Poligny, é? E sabe reconhecer, de facto, e sente-se feliz por a comunicação social estar a dar cobertura a este muito anunciado que era a germinação entre Arouca e Poligny. Aqui veio o Adelino Pinho, lá para Portugal, está com certeza muitos ouvintes passeando aí no seu carro, não é? Passeando e aqui ouvir este direto. Vamos ficar um pouquinho com o folclore, que está a ser exibido no palco, e daqui um pouquinho mais. Mas eu não sei se...
3: É muito bom, sim. Tu só sabe.
1: É isso, ele gosta muito de falar. Olha, este era um bom locutor para a Rádio Regional de Arouca, com certeza para as horas livres. Ele está todo satisfeito aqui, todo em calção, sapatilha, bom óculo aqui, com uma boa peitaça à frente. E já me trouxe duas VRs, está-me a tratar muito bem, assim é que é. Tony Noites, como é que estão as coisas aí por Arouca?
4: Está tudo bem, Adelino Pinho.
1: Está tudo bem. Este programa está a sair com boas condições, não é?
4: Exatamente, já temos vários ouvintes já aqui de Portugal a querer entrar em linha, mas visto que é impossível.
1: Pronto, mas eu agora vou dar, Tony Noites, agora vou dar essa hipótese para que os ouvintes saibam que tudo é possível. Eu vou dar a hipótese dessa ou esse ouvinte que querem falar aqui para a França e vai falar comigo diretamente na rádio. Portanto, eu estou pelo 94-49-49, não é?
4: Exatamente, fica então
1: ligar, ligar o 944-372, eu posso atender aqui, dá lá 345 ouvintes e falar com eles.
4: Sim, senhor,
1: enquanto temos aqui o folclore, sim, ó.

É este o convoio que vamos vivendo e vamos também atender alguns, dois, três, quatro ouvintes de Portugal que queiram ligar.

0: não ligam para a França, ligam para a Rádio Regional de Arouca pelo 944372. O Tony Noites põe em linha direta comigo aqui para a França e vamos já, com certeza, trocar algumas palavras.
1: Adelino Pinho, já temos um ouvinte em linha.
0: Então manda para cá, manda para a França.
2: Boa tarde.
0: Ei, temos que baixar um pouquinho, que isto é impossível, vamos estar bem. Já está melhor. Então quem é o ouvinte que nos está a falar de Portugal?
2: Arminda Quaresma de Penso.
0: Ah, Arminda Quaresma de Penso, como é que é possível entrar em linha? Hein? Está falando mesmo de Penso e bem pertinho da Vila de Arouca, não é?
2: Eu agora estou na Vila de Carregosa.
0: Agora está em Carregosa? Ah, mudou para Carregosa.
2: Estou a falar do telemóvel.
0: Então está a gostar desta transmissão direta aqui de Paulinho e França?
2: Estou, só tenho pena de poder estar.
0: Pois.
2: Está aí a minha filha no rancho da Casa do Povo.
0: Aí sim, olha que o rancho da Casa do Povo está com muita saúde e vai entrar em palco a seguir a este grupo que está a atuar.
2: Está a Vera Mónica dançar bem.
0: Eu não sei, você tem aqui, ora diga lá quem é o...
2: É Vera Mónica.
0: Vera Mónica, vai chamar a Vera Mónica que está aqui. Você é a mãe ou a avó?
2: É a mãe.
0: A mãe quer falar, chama a Vera Mónica. Pronto, temos um ouvinte aqui que, para ver que tudo é possível. A mãe da Vera Mónica chama de Portugal. Vamos, alguém está aqui a perguntar por ela, não é? Porque está aqui o grupo ao lado. Vamos ver se a Vera Mónica, a mãe está em Carregosa. Estamos em direto. Isto também é bonito. E vamos ouvindo, o folclore é este. Aguardem um pouquinho a linha.

0: 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Neste caso foi a germinação entre Poligny e Arouca. A Rádio TV, aliás, a rádio só, unicamente, esteve em Poligny. Em outra altura, continuaremos com reportagens. Vamos para as notícias das 9 e as boas sugestões comerciais e depois as manhãs aqui com Tony Noites. 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
1: Bom dia, são 9 horas no continente e na Madeira, 8 nos Açores. Em destaque a esta hora, a carta aberta dos imigrantes portugueses ao Presidente da República e ao Primeiro-Ministro, Diogo Miguel Pereira.
2: Tem mais de 120 subscritores e neste dia de discussão da lei laboral, estes imigrantes pedem que a alteração que o Governo quer fazer não seja aprovada, porque isso irá resultar em mais gente a abandonar o país e não a voltar, como tem pedido António José Seguro. Nesta edição, vamos também saber como acordam hoje os mercados depois da assinatura ontem à noite do memorando de entendimento entre Estados Unidos e o Irão.
1: Agora estão 16 graus no Porto, 17 em Coimbra, 21 em Lisboa, 29 em Faro, nas Ilhas, 19 graus no Funchal, 21 em Ponta Delgada. As notícias, edição de Diogo Miguel Pereira.
2: Em dia de debate sobre o pacote laboral, surge um apelo dos portugueses que estão emigrados em vários países. Numa carta aberta ao Presidente da República e ao Primeiro-Ministro, dizem estar tristes e revoltados com o apelo para que regressem a Portugal, quando para já continua a ser um país onde a precariedade ainda manda. Nesta carta, estes imigrantes pedem o chumbo do pacote laboral, porque dizem no numeral que as alterações vão expulsar ainda mais portugueses.
3: No início da carta, os subscritores, mais de uma centena, dizem encarar o apelo de Montenegro e António José Seguro para que os imigrantes, com E, regressem a Portugal com tristeza e revolta.
4: Eles têm a possibilidade de mudar e, em vez de mudar e gerar razões para a gente que realmente nos façam voltar, não, geram razões para não voltar ainda mais, não é? E, portanto, aí o enquadramento com o pacote laboral.
3: Daniela Pamplona é professora universitária em França há 10 anos, fala na degradação dos serviços de saúde e de educação em Portugal e no aumento do custo de vida.
4: O custo de vida em Portugal nos últimos 2, 3 anos particularmente explodiu. É uma coisa que é praticamente inacreditável.
3: E diz que, dando voz à carta aberta, o apelo do Presidente e do Primeiro-Ministro não colhe.
4: Obviamente, não vamos para Portugal para ter um contrato precário, para ser precários. Não dá. Temos uma família, temos as nossas condições mínimas de vida.
3: Por isso apelam ao chumbo do pacote laboral. Se avançar, escrevem, vai expulsar ainda mais portugueses do país.
4: Claro, claro. Da mesma maneira que eu saí, vão ver outros que vão sair. A questão da precariedade, a questão da habitação, quer dizer, o pacote laboral tem a ver com as razões do trabalho, não é? O aumento da possibilidade da precariedade, o aumento dos contratos a 2, 3 anos repetidos durante 5 vezes, obviamente as pessoas cansam. Não há qualquer razão para eu pensar que um português de 20 anos vai pensar de uma maneira diferente de como eu pensei quando tinha 20 anos.
3: Terminam estes imigrantes pedindo ao governo que não só trave a imigração, como permitam o regresso a um país que se quer justo, desenvolvido e soberano.
2: E esse regresso, no entender destes imigrantes, só poderá acontecer caso o pacote laboral não avance. O governo quer aplicar essa alteração na lei do trabalho, mas tem estado sozinho no assunto, pelo menos até agora. Logo à tarde, a ministra do Trabalho vai ao Parlamento para tentar arranjar um parceiro político para o governo relativamente ao assunto. Tem estado a procurar Inês Ameixa, especialmente à direita.
5: É uma reforma essencial para o país, tem defendido o Primeiro-Ministro.
6: É uma proposta que tem fundamento e que tem, sobretudo, uma motivação que é alcançável. Um país produtivo, competitivo, com melhores salários.
5: Apesar de ter falhado um acordo na concertação social, o governo quis avançar mesmo assim e discutir o pacote laboral no Parlamento. Uma proposta que contém mais de 50 alterações face ao projeto inicial, das quais 12 por sugestão da UGT, que vai estar presente no debate. Luís Montenegro não vai estar a responder pelo governo, mas sim a ministra do Trabalho e da Segurança Social, Maria do Rosário Palma Ramalho.
6: A senhora ministra vai fazê-lo muito melhor do que aquilo que eu seria capaz de fazer, não tenho dúvidas nenhumas.
5: Com o anunciado voto contra da esquerda e do Partido Socialista, Socialista, que falam numa má reforma para o país, que vai trazer mais precariedade. O Chega pode ser peça essencial para o pacote laboral passar à fase de discussão na especialidade. Apesar de se terem reunido por duas vezes, André Ventura e Luís Montenegro não alcançaram um acordo. A amamentação ou os dias de férias são temas essenciais para o Chega, bem como a descida da idade da reforma, já afastada por Montenegro. Ainda assim,
6: da parte do Governo, há disponibilidade para podermos afinar, enriquecer com contributos de todos os partidos.
5: Reforma laboral proposta pelo Governo com mexidas nos prazos dos contratos, com o regresso do banco de horas individual ou com o fim da proibição ao outsourcing.
2: Ouvido pela Antena 1, Bruno Ferreira da Costa, politólogo da Universidade da Beira Interior, refere que a votação de hoje no Parlamento serve para o Governo mostrar capacidade reformista, mesmo que não tenha sido muito receptivo nas negociações.
7: O Governo mostrou aqui alguma inflexibilidade, mas também, diria eu, uma estratégia política de certo modo, forçar o avanço desta proposta. E este forçar da proposta parece-me que tem essencialmente um objetivo. Em primeiro lugar, é o objetivo do Governo demonstrar essa capacidade reformista, até para ganhar depois um argumento muito forte, uma justificação para não conseguir dinamizar a economia portuguesa, aumentar, sim, a competitividade, numa narrativa que será criada caso de facto não consiga a aprovação.
2: Bruno Ferreira da Costa, ouvido esta manhã aqui na Antena 1. Esse debate sobre a lei laboral está marcado para as 14h. Há emissão especial aqui na Antena 1 para acompanhar em direto. Estados Unidos e Irã assinaram ontem à noite um memorando de entendimento, dois dias antes do que estava previsto. São 14 pontos que prevêm, por exemplo, o fim dos ataques e também prevêm uma reabertura do Estreito de Hormuz. Seguem-se agora 60 dias de negociações. Por isso, nesta edição, às 9h, vamos perceber, com a ajuda de Ricardo Jesus Silva, jornalista do Jornal de Negócios, como é que acordaram os mercados hoje, depois deste anúncio. Bom dia, Ricardo. Reagiram bem as bolsas?
8: Olá, bom dia. Ao contrário do que seria de esperar com a assinatura deste acordo, o otimismo está a ser limitado e as bolsas europeias estão aqui a negociar divididas entre ganhos e perdas. Esta manhã, os investidores não estão a mostrar um grande maior apetite pelo risco, preferindo apostar noutros tipos de ativos mais seguros, como é o caso do ouro. Isso pode explicar por duas grandes razões. Em primeiro lugar, os mercados já tinham, de certa forma, incorporado nos preços o fim da guerra no Médio Oriente e esta reabertura completa e sem portagens do Estreito de Hormuz. E por outro lado, há também aqui o efeito do Banco Central dos Estados Unidos, a Fed, que apesar de ter mantido as taxas de juros inalteradas na reunião de ontem, acabou por adotar uma postura mais cautelosa, indicando mesmo uma subida nos juros já este ano. As ações ligadas à energia são das que mais perdem esta manhã, impedindo que uma boa parte das praças europeias, o que inclui aqui a Praça Lisboeta, negociem em território positivo. Estas empresas estão aqui a seguir a tendência de alívio dos preços do petróleo no mercado internacional, seguem a desvalorizar pela quarta sessão consecutiva esta semana. Estamos a falar de uma queda de 2% esta manhã. Foi o barril de referência para a Europa a negociar nos $78, apenas $5 acima dos níveis pré-guerra.
2: Uma manhã tímida relativamente às bolsas, apesar dessa assinatura. Ouvimos aqui a explicação de Ricardo Jesus Silva. Obrigado, Ricardo, é jornalista do Jornal de Negócios, a ajudar-nos a perceber também aqui os impactos nos mercados dessa assinatura feita ontem à noite entre Estados Unidos e o Irão. Ouvido no Ponto Central, aqui na Antena 1, o antigo ministro da Defesa, Azeredo Lopes, especialista em Direito Internacional, refere que a estratégia dos Estados Unidos para esta guerra falhou em toda a linha. Já a do Irão tem resultado, especialmente depois da assinatura do acordo.
9: Eu acho que, infelizmente, o Irão está a dominar, quer do ponto de vista da narrativa, aquilo a que hoje nós gostamos muito de chamar as percepções sobre quem tem, quem está na mão de cima neste processo, como também no próprio resultado do processo. Os 14 pontos que agora já estão consolidados, uma vez que até foram divulgados pelos Estados Unidos, confirmam, no fundo, aquilo que eram as piores previsões do ponto de vista norte-americano. É literalmente uma derrota estratégica, aquela de que nesta altura estamos a falar em relação aos Estados Unidos. Eu lembro-me que no início de março, a 6 de março deste ano, Donald Trump tinha dito que não vai haver acordo com o Irão, a não ser aquele que se traduza numa rendição absoluta luta.
2: Agora é tempo de negociações. Estão previstos 60 dias para essas negociações acontecerem, mas Azeredo Lopes considera que esse prazo será ultrapassado.
9: Não acredito que seja nestes 60, nem nos próximos 60, nem nos 60 subsequentes, e vamos ver se vai haver acordo. Eu acho que nesta altura aquilo que era crucial para os Estados Unidos era arranjarem uma saída numa altura em que a questão estava apodrecida e cada vez pior, mesmo do ponto de vista político interno. Os mais apaniguados, desculpe-me a expressão, de Israel sonham em que os Estados Unidos retomem as hostilidades ou, no fundo, rasguem este memorando de entendimento e invoquem a incapacidade do Irão cumprir as suas obrigações em matéria de desnuclearização dos seus esforços, não é? E, portanto, tudo está à espera, e já quem aponte para o período posterior às intercalares americanas, para se recomeçar tudo.
2: Análise de Azeredo Lopes, antigo ministro da Defesa, especialista em Direito Internacional, ouvido no ponto central aqui da Antena 1. Um dos pontos deste memorando de entendimento está relacionado com a redução de estoques de urânio de que o Irão tem, uma redução que será feita com a supervisão da Agência Internacional de Energia Atómica. Ora, a agência veio já dar conta esta manhã de que está pronta para começar a definir as medidas concretas que sejam necessárias para esse processo arrancar. Também a China reagiu há pouco, aplaudiu a assinatura desse acordo, apelou agora ao consenso nas negociações. A NATO, ao início da manhã, falava num bom acordo. Mark Rutte, é o líder da Aliança Atlântica, avisou ainda assim que é preciso esclarecer o quanto antes questões como, por exemplo, a do Estreito de Hormuz, como é que vai ficar a funcionar a partir de agora. O Teatro Nacional São João, no Porto, estreia hoje uma nova produção própria, chama-se O Beijo no Asfalto. É uma peça da autoria do dramaturgo brasileiro Nelson Rodrigues. A peça foi escrita há 60 anos, mas mantém temas atuais como o racismo, a desinformação ou a homofobia. Em palco, o texto ganha vida através de atores brasileiros, e a jornalista Isabel Cunha Marques foi já espreitar os bastidores.
10: Casa de Selminha no Grajaú.
11: A peça gira à volta da família de Selminha.
10: Presentes o pai de Selminha, seu aprisco e a própria mãe.
11: Aparentemente, parece mais uma história feliz de uma família, mas há um episódio com o marido Arandir que muda o rumo da cena.
12: Teu marido assistiu a um acidente, quer dizer, nós assistimos, eu também estava lá.
13: Mas o que foi que ele fez?
12: Beijou.
11: É daquele beijo no asfalto entre dois homens que a peça atinge o auge.
14: Pois a gente não sabe o que é que, se foi verdade ou não.
11: Quem o revela é o encenador Tonakito.
14: O beijo só acontece porque foi notícia de jornal.
11: Notícia essa que ganha uma maior escala por o protagonista ser negro.
14: Levanta também a questão de racismo.
11: Mas esta não é a única reflexão.
14: Da homofobia que já está na peça, porque é toda uma sociedade que espreme aquele homem.
11: Além de querer alertar para as notícias falsas.
14: Mas isto acontece na prática hoje. Portanto, eu acho que por isso é que este texto faz sentido fazer.
11: Ainda que se tenham passado mais de 60 anos, o texto original é do dramaturgo e jornalista brasileiro Nelson Rodrigues.
14: Não estamos propriamente a fazer um teatro realista. Aqui nós também usámos as didascálias que o Nelson escreve. Ele escreve imensas didascálias, portanto, indicações do que é que os atores deveriam fazer em cena.
11: Atores esses que também foram escolhidos a dedo.
14: Que é um projeto feito com atores brasileiros, imigrantes residentes em Portugal.
11: Agora, pelo Teatro Nacional São João, o encenador garante apenas de que esta é uma peça imprópria para sensíveis.
15: Papai! Coração!
2: E há também o aviso para a idade mínima para assistir a esta peça é de 14 anos. O Beijo no Asfalto marca também o encerramento da temporada do Teatro Nacional São João no Porto. Esta peça vai permanecer até ao dia 5 de julho.
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1: Bem-vindos a estas as notícias que marcam a edição desta quinta-feira, dia 18 de junho do ano 2026. Sejam todos bem-vindos. Houston, we got a problem. Portugal entrou a derrapar no Campeonato do Mundo de Futebol. Um empate a 1 frente à seleção do Congo fez com que Portugal não entrasse com o que ambicionava, com uma vitória nesta fase de grupos do Campeonato Mundial de Futebol. Refira-se que a seleção até entrou a ganhar com um golo madrugador, contudo, o Congo acabou por empatar a partida e levar o resultado de 1-1 para lá dos 90 minutos. À volta do Mundial de Futebol, a GNR está a reforçar os conselhos da prevenção face ao aumento de burlas, especialmente online, relacionadas com o Mundial. As autoridades já detectaram mais de 13 mil domínios falsos na internet que utilizam o nome de FIFA com o objetivo de roubar dados bancários e pessoais. O padrão criminoso atua através de falsos sentimentos de urgência e sites clonados. A GNR já registrou 6 participações por fraude na compra de cromos e cadernetas em plataformas digitais e avisa que o perigo se estende até à venda de bilhetes inexistentes e falsas transmissões de jogos. Para evitar prejuízos, os cidadãos não devem clicar em ligações suspeitas nem fazer pagamentos em vias duvidosas, como criptomoedas. A Força da Segurança aconselha a desconfiar de promoções exageradas ou pressões de tempo para concluir o negócio. Qualquer situação ilícita deve ser denunciada no posto policial, quer da GNR, quer da PSP da sua área de residência. O PCP está preocupado com a falta crónica de médicos anestesistas de Unidade Local de Saúde entre Douro e Voga. O partido alerta que a escassez de profissionais afeta sobretudo o Hospital de São Sebastião em Santa Maria da Feira, mas prejudica também os blocos operatórios de São João da Madeira e de Ovar. Segundo os comunistas, a falta de pessoal sobrecarrega os médicos com horas extraordinárias e força o desvio dos utentes para hospitais privados. O PCP já questionou o Ministério da Saúde e exige medidas urgentes para fixar especialistas. Em resposta à administração da Unidade Local de Saúde, admite uma reorganização recente devido a reformas de mobilidade de profissionais, contudo rejeita qualquer constrangimento na atividade cirúrgica. A direção assegura que os tempos de resposta se mantêm controlados e confirma mesmo que já abriu um concurso público para a contratação de novos anestesistas de forma a reforçar as equipas ainda neste ano 2026. O Lions Clube de Iroca vai celebrar 37 anos, a 28 de junho. Esta instituição solidária iroquense organiza um almoço comemorativo que está marcado para o meio-dia e 30 no Manjar de Iroca, o restaurante. A direção do clube faz um apelo já à comunidade e parceiros institucionais para que confirmem presença na cerimónia e que deverá ser feita ainda até ao dia de amanhã, 19 de junho. Trata-se de um momento marcante com esta organização que desenvolve trabalho social contínuo na região e que pretende reforçar os laços com a sociedade civil iroquense. As reservas para o evento público podem ser efetuadas junto dos responsáveis da organização Lions Clube de Iroca, Anabel Rocha ou João Fonseca. Iroca acolhe 27 de junho a cerimónia de encerramento do projeto ético Cinturões de Valores. A iniciativa, desenvolvida na Associação Shoy Livato do Porto, e chega este fim de semana nesta época desportiva. O evento vai decorrer na Loja Interativa de Turismo de Iroca a partir das 9:30 da manhã. A sessão conta com a presença do Presidente, da Presidente da Câmara Municipal de Iroca, Margarida Belém, Presidente da Federação Portuguesa de Artes Marciais Chinesas, Jorge Teixeira, e o programa arranca com a projeção do vídeo promocional do projeto, seguindo de uma mesa redonda sobre os impactos desta iniciativa na sociedade. O debate junto a treinadores, dirigentes e atletas para analisar a ética no desporto. Serão também entregues certificados e feitas as imposições dos cinturões aos participantes. A sessão termina por volta de meio e meio após as intervenções institucionais dos responsáveis autárquicos e também desportivos. É também no sábado, dia 27 de junho, que o Centro Social Paroquial e São Salvador de Burgo volta a promover o seu já tradicional Arraial Popular. A festa começa às 5:30 da tarde nas instalações da IPSS. O evento promete ser um momento de grande convívio e animação, aberto à comunidade. A organização preparou um programa variado que inclui a música ao vivo, a comida tradicional dos arraiais populares, assim como diversas atividades direcionadas a todas as idades. Para promover a iniciativa, a instituição desenvolveu uma música alusiva ao evento de referir, que pode já também garantir a sua presença nesta festa dos Santos Populares, o Arraial Popular do Centro Social Paroquial de São Salvador do Burgo. A Praça Luís Ribeiro em São João da Madeira é palco para a 5ª edição da Feira do Livro. 3, 4 e 5 de julho, o evento é organizado pela Câmara Municipal de São João da Madeira através da Biblioteca Municipal, que este ano vai contar com 13 stands e 28 conversas literárias. O certame assume-se como um espaço de partilha e encontro entre autores, leitores, livreiros e editoras. Entre escritores de renome confirmados para esta edição, destaca-se Ruiz Inc, Miguel Zimerski, Isabel Figueiredo e Anabela Mota Ribeiro. O programa foi desenhado pelo curador Carlos Granja para atrair todos os públicos, desde os mais pequenos aos adultos. O espaço vai acolher workshops e venda de publicações de várias livrarias e editoras nacionais. A Feira do Livro abre na sexta-feira, dia 3 de julho, a partir das 14 e estende-se até às 23. No sábado, das 10 às 23, no domingo, das 10 às 19 horas. A arte sai à rua em Oliveira de Azemães já a partir desta sexta-feira, dia 19, com o arranque da iniciativa Entre Artes. O evento integra o Festival 3720 e estende-se até domingo. Promete transformar o centro urbano de Oliveira de Azemães num dinâmico palco cultural. A grande novidade deste ano é a descentralização do programa nas freguesias, com propostas que cruzam a pintura, a escultura, o cinema e a música ao vivo. Ana Filipe Oliveira, vereadora do Pelouro da Cultura da Câmara Municipal de Oliveira de Azemães, sublinha que o objetivo é o de democratizar o acesso à arte e envolver a comunidade. O cartaz arranca na Galeria Tomás Costa a partir das 5:30 da tarde e a animação noturna vai viajar até à Vila de Cesar com um espetáculo de circo contemporâneo da companhia espanhola Trucos Lucos. O programa do fim de semana inclui também jogos tradicionais no centro urbano, o cine-teatro, o cine-concerto de Filipe Raposo no Pinheiro da Bemposta. O encerramento esse será feito no Parque de La Salette. As comemorações dos 120 anos da Associação Humanitária dos Bombeiros Voluntários de Oliveira de Azemães arrancam este sábado com a inauguração da exposição de pintura Memórias. A mostra, da autoria da artista local Abílio Guimarães, vai estar patente ao público no auditório do Quartel Operacional até 28 de junho. O programa do primeiro dia inclui uma iniciativa, o Color Bomb, agendada para o final de tarde. As celebrações oficiais estendem-se até 24 de junho, data da fundação da instituição. No sábado seguinte, há agendado uma romagem aos cemitérios do concelho e uma homenagem póstuma em Forreiros, onde 3 bombeiros perderam a vida em 2005. O ponto alto destas comemorações está reservada para dia 28, com as cerimónias oficiais logo pela manhã. O evento conta também com a presença do secretário de Estado, Rui Rocha, entre diversas entidades convidadas. O Largo do Conde, em Castelo de Paiva, encheu-se de cor para o desfile dos noivos de Santo António, iniciativa inserida no projeto Micas, promovido pela rede social da Câmara Municipal Paivense, decorreu ontem com orientação da Associação dos Reformados Pensionistas e Idosos de Padrido. O evento reuniu utentes e colaboradores de várias instituições particulares de solidariedade social do Conselho Paivense. O grande destaque da tarde foi para o desfile dos pares, noivos que representaram os centros sociais e locais e ainda a Santa Casa da Misericórdia. A vereadora da Ação Social, Cristiana Vieira, e ainda a vice-presidente Susana Sousa marcaram presença neste encontro. O responsável responsável municipal elogiou o empenho das IPSS e sublinhou a importância destas atividades para combater o isolamento social. O programa terminou com a entrega dos certificados, a animação das marchas populares e ainda um lanche partilhado. O município de Lousada vai celebrar o Dia Municipal da Biodiversidade já este domingo, dia 21, com um programa gratuito e repleto de atividades ambientais na Mata de Vilar e no Parque Urbano Dr. Mário Fonseca. O evento arranca às 9h30 da manhã. O cartaz revelado vai destacar a libertação da fauna selvagem. De manhã, uma perdiz regressa à natureza. A partir das 16h30, o Instituto da Conservação da Natureza das Florestas a apoiar a libertação de aves rapinas noturnas, como a coruja de mato ou a coruja das torres. Ao longo do dia, os participantes vão integrar diversas oficinas temáticas dedicadas à genética, aos sons da floresta e à construção de abrigos. Já à noite, encerra no Parque Urbano, a partir das 21h30, com um concerto de entrada livre, onde a Orquestra de Sorpros e os Coros Juvenis do Conservatório do Val de Sousa apresentam um tributo aos GNR. O município de Lousada, em festa do Dia Municipal da Biodiversidade, a celebrar este domingo. A Câmara Municipal de Santa Maria da Feira aprovou a abertura do concurso público para a construção da pista municipal de atletismo de Sanfins. O investimento ultrapassa 3 milhões e 700 mil euros e representa uma das maiores obras desportivas dos últimos anos do concelho. A futura infraestrutura vai nascer no complexo desportivo na Rua de Penedo e tem um prazo de execução de 540 dias. O projeto prevê uma pista com 8 corredores e todas as zonas técnicas para saltos e lançamentos, além de uma bancada coberta com lotação para 960 pessoas. O presidente da autarquia, Amadeu Albregaria, sublinha que este é um equipamento estruturante e muito ambicioso pelo atletismo feirense e que vai criar excelentes condições desde a formação até à alta competição. O concurso público já está lançado, a obra tem financiamento garantido e vai avançar no terreno ainda no decorrer deste ano 2026. Ficamos por aqui com as notícias de âmbito regional. Estão de regresso logo mais em atualização. Até lá, vou deixar votos de uma boa quinta-feira, uma excelente semana com a sintonia da Rádio Regional de Arouca.

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0: dia, Tolemonde, são 9:33 da manhã, sejam todos muito bem-vindos ao nosso programa de hoje. É quinta-feira, dia 18 de junho, ano 2026. Já sabe como é que é aqui a regra do nosso jogo? É só ligar e vir daí partilhar connosco a sua dedicatória, a sua mensagem em linha direta. Vamos lá começar então o programa desta manhã de quinta-feira. Vamos às primeirinhas e convidá-la a vir até às juntas. Bom dia!
1: Bom dia!
0: Bom dia, quem fala?
1: Madrinha!
0: É, madrinha! Está bonzinha, madrinha?
1: Muito bem, obrigado.
0: É o que é preciso, coisa boa. Tudo numa boa, obrigadinho. Então e esse beijinho, madrinha? Vai para quem?
1: Olha, vai para o António, para a Ana Imperador, para o Morte dos Meninos, vai para a minha família aqui também, vai para a tia, uma falta de Oliveira das Meias, a Margarida do Canas de Alain, e a Almorim de em Pombole, e para o senhor José Pacheco, e olha só, e adeus.
0: E um beijinho a você, está bem?
2: Bom dia.
0: Bom dia. Tchau, pronto. Ora, siga mais no programa desta manhã do Ligar para Dedicar. Bom dia.
3: Bom dia, Toninho.
0: Olá, quem fala?
3: A Generosa Experiência Infante.
0: Então, e a menina generosa vai dedicar para quem os bons dias?
3: Ai, já, um bom dia para Toninho e para toda a sua família, para mim e para toda a minha família, para a Dona Constância, Manuela da Machede, para o Sr. Manuel dos Goios, para o Sr. Neca Tomé da Feira Nova e para a Dona Larindina da Aruca. E para todos os Biparrados da Aruca, seja um bom dia para todos nós com saúde e até amanhã.
0: Oh, menininho, uma beijoca e até à próxima. Mais bom dia.
4: Bom dia.
0: Bom dia, agora é o neto. Primeiro é madrinha, agora é o neto, não é? Bom dia, Damiano. Estás bom?
5: Está tudo.
0: Impecável. Então e a dedicatória para quem é que vai?
5: Vai para a minha tia, vai para a minha avó. Vai para o António e a Ana no Canadá. Para o senhor Zé Pacheco. Um beijinho para vocês e até a próxima.
0: Está feito. Um abraço. Tchau, Damiano, e até a breve. Bom dia.
6: Bom dia, Tony.
0: Quem é que fala?
6: A espera dela, da volta.
0: Elizabeth. Vai dedicar para quem, Elizabeth?
6: Como eu costumo, vou dar um beijinho para você, para a sua família toda, a gente toda do Radarouca, pois somos dois filhos, duas fatinhas, a Eugênia e a família, e o Zé Cego, a gente toda está a deitar no Radarouca. E até amanhã, Deus quiser, muitos beijinhos.
0: Obrigado, um beijoca, até à próxima. Tem mais nesta manhã interativa de rádio. Bom dia!
7: Bom dia, Sr. Tony.
0: Oh, Sr. Dalmar, bom dia. Viva, bem-vindo. Está bonzinho, amigo?
7: Graças a Deus. Pronto. Mas continua a trabalhar.
0: É, também é o, não é? Bem feito, é. Nossa, sim, no homem. Então venha lá, esse abraço de bom dia vai para quem?
7: Oh, Tony, como sempre, em primeiro lugar vai ser tudo para mim, hoje.
0: Está de parabéns.
7: Para mim, que estou de parabéns.
0: Pois é. Então, João, um grande abraço. Pois. Feliz aniversário aqui para o amigo Delmar. Antes
7: obrigado,
0: de tudo.
7: Obrigado, tudo bom para ti.
0: Obrigadinho. Então e mais?
7: Tudo bom. E agora é para todos os ouvintes que nos estão a nos ouvir. E estão a ouvir a Rádio Regional da Arouca. E está feita.
0: Prontinho.
7: E logo haverá mais.
0: É isso, logo nos discos na quinta cama nos encontramos. Está bom, amigo? Grande
7: okay,
0: abraço.
7: Graça, tudo bom.
0: Até lá.
7: Que dois a um ano nos encontramos aqui outra vez.
0: Eu tenho a certeza que sim. Um abraço, Delmar. Obrigado e um feliz aniversário para o amigo. Um grande dia. Até logo. E assim voltamos. Está no ar o nosso programa das manhãs da Regional.

0: até às 11 horas da manhã aqui ligar para dedicar. Quinta-feira, bom dia!
1: Bom dia, Toninho!
0: Ora viva, quem é que fala?
1: Manuel Fonseca, em Seco Cujém.
0: Bem, Manuel, o dedicatório vai para quem?
1: É para a minha esposa, para a Leolina Fonseca, a esposa, é para o Pina de Cujém, para o Serobro de Serra da Madeira, a esposa, com beijinho e abraço. Outro abraço para si e até à próxima.
0: Está feito, um abraço amigo.
1: Tchau, meu Deus.
0: Pobrezinho, bom dia.
2: Olá, Nostani, bom dia.
0: Rosinha, bom dia. Tudo bom?
2: Bom dia, bom dia.
0: Então e o beijinho, é para quem, minha querida?
2: Aí um beijinho para o Toninho, um beijinho muito grande para a sua filhinha, para toda a sua família. Todos que trabalham nessa grande e maravilhosa data. Aí para toda a minha família, um beijinho muito querido para os meus da Suíça. E agora vai. Os parabéns para o Sr. Belmar, com muita, muita felicidade, muitos anos de vida, na companhia de toda a sua família. Vai para o Sr. Fernando Figueira de Alvaro, vai para a Dona Alcina Cardosa, com um beijinho, muita, muita saúde. Vai para a Albertina Sobrado, Dona Hélia de Valga, para a família Sr. Manuel Pereira e vai para o Sr. Zé Pacheco. Connosco, Toninho, tudo bom e até logo, se Deus quiser.
0: Há de crer, sim, senhor. Diz que na quinta cá nos encontramos. Um beijinho para a Rosinha, um grande abraço ao seu Pinto e até breve. Tá bom, minha querida?
2: Muito obrigada, Toninho. Beijinho, tchau.
0: Obrigado, beijinho. Bom dia. Bom dia.
3: Bom dia, Sr. Toninho.
0: Quem fala?
3: Albino Ramos Niulo.
0: Albino, e a dedicatória vai para quem?
3: Vai para a minha princesa, na Martosa. Vai para o Sr. Valdemar, depois vai para o Nuno Viadenca, vai aqui para os pais João Rato, vai para a Sra. Mafalda de Oliveira das Meias e para a Dona Clara Pinho de Aruca. Para o Sr. Toninho, uma boa quinta-feira e até amanhã, se Deus quiser.
0: Obrigado, Albino. Um abraço e até breve. Bom dia!
4: Bom dia, Toninho!
0: Quem fala?
4: Guilhermina de Portilhó.
0: Então, Guilhermina, para quem é que vai a sua dedicatória?
4: Ai, para os meus três filhos. Para as minhas duas noras, para os três carrinhos de Portilhó, para o Joãozinho do centro da igreja e para o meu irmão Beto. E por hoje está feito.
0: Obrigado, Guilhermina. Até à próxima. Viramos. Bom dia.
5: Olá, bom dia.
0: Oxô, menino. Bom dia, amigo. Como está?
5: Ótimo, maravilha.
0: É o que é preciso. É isso mesmo. É isso aí, como dizia o outro. Então, não. E o Bininho vai dedicar para quem nos bons dias?
5: Olha, Tony, vai aí para uma Mafaldinha, para a Tatinha, para o Luís, para o Luís Gonçalves, para o Fernando Figueiredo, para o Ivo Valente Alvar, o Ricardo Marques Canaves e a Fãozinha do Rocio. Um abraço lá para o Porto, para o Manoel Cardoso. Ao Vitorei, um abração e até logo.
0: É isso, cá nos encontramos depois das três. Um abraço, amigo, até logo. Um beijinho para a Zairinha, chama lá ainda até nós.
5: Obrigado.
0: Tá, combinado? Okay. Tudo bom, obrigado, Bininho. E mais no programa desta manhã, a ligar para dedicar até às 11. Antes de voltarmos à música, vamos trazer aí Tony Carreira. Bom dia!
6: Bom dia, companheiro.
0: Oh, Serraneiro, como é que é? Tudo bem?
6: Andamos.
0: É regafa na mão, não é? Vamos embora. Então, e a dedicatória, Ramiro, vai para quem?
6: Olha, mas é um abraço para o amigo Albino, para a Maria Bolivar, para a Marinda de Pombal, para o Cardoso Porto, para a Fátima Paredes, para a Pesquina, para ti um abraço, boa continuação e até um dia destes, se Deus quiser.
0: Que seja em breve. Amigo, um grande abraço, toda a família e até à próxima. Está bom,
6: amigo?
0: Tchau, adeus. E eu volto a contar consigo até às 11 horas da manhã no programa do Ligar para Dedicar da Rádio Regional de Iroquí. Trazemos agora, então, cantor de sonhos, sonhador, Tony Carreira. Bom dia.

0: cantor de sonhos, Tony Carreira, neste sonhador nas manhãs regional. Lá vamos até às 11. Bom dia!
1: Olá, bom dia, Tony.
0: Olá, o primo de todos os outros e de mais alguns, Fernando Figueiredo Abari.
1: Exatamente, Tony.
0: Fernando,
1: como
0: amigo,
1: sempre.
0: Esse abraço é para quem?
1: Olha, como sempre, em primeiro lugar vai para ti um abraço, um beijinho para a tua esposa e restante família, abraços. Agora vai para todos os meus familiares, vai também para o meu amigo Alinho Valga, o tratorista, vai também para o Zé Matoqueiro, António Silva do Bar, Albino do Café Dragão, e vai para todos aqueles que estiverem hoje de parabéns. Um dia muito feliz, com saúde, Tony. Até amanhã, se Deus quiser.
0: Com certeza, um abraço, amigo, obrigadinho, até amanhã. E eu estou por cá consigo até às 11. Bom dia!
2: Bom dia!
0: Quem fala?
2: Manuel Anjoeiros.
0: Oh, Manelli! Penafiel, não é? Que era o que faltava.
2: É, sim, sim.
0: Então, e a dedicatória vai para quem, Manuel?
2: Vai para a Constância, vai para a Generosa, vai para o Gaspar de Pereira, que lhe desconfia São Gonçalo, vai para o José Rocha da Aldeia e para o Cabo Moreira. Bom dia, obrigado e boa semana também.
0: Ficamos assim. Um abraço e um obrigado. Dia, até à próxima. E para participar é simples assim, basta ligar no 256-948-219 ou então 916-691-020 e vir daí partilhar connosco a sua mensagem e dedicatória. Bom dia!
3: Bom dia!
0: Bom dia, quem fala?
3: Guten Morgen!
0: Oh, Guten Morgen! Wie geht's, Rosita? Tudo bem?
3: Está tudo bem, não está?
0: Aliás, alas guti, desculpa lá.
3: Alas guti.
0: Pronto, isso é que importa, Inga, não é? Até aí o beijinho de bom dia vai para quem? Para quem não sabe, Rosa Maria da Baba Parda.
3: Até... Rosa Maria, isso é muito dado pessoal, mas pronto.
0: Pronto, ok.
3: Um beijinho para o Tony e para o Santos Mictor, um beijinho para o Canadá, para a família do António, Marco, Inés, Diana e tudo, que a família continua a crescer e ainda bem. Para a minha mãe e para os meus camaradas que vão no carro. Tenho o sobrinho para a minha amiga e continua só.
0: Prontinho, ficamos assim. Então vai daqui para aí um beijinho. Muito obrigado pela companhia. Já agora só deixar um recado ao Tomané, que não é? Quer dizer? Ser. Já foi a madrinha, já foi a Rosita, já foi a Damiana, falta ele. Mas só são 4h53, ainda é um bocado cedo. Beijinho, obrigado, Rocinho. Tudo bom para a menina. E vamos lá, até às 11 horas da manhã, aqui no nosso programa do Ligar para Dedicar, que é como quem diz, já estamos a chegar ao fim desta primeira parte de emissão. Bom dia!
4: Muito bom dia, menina Toninho.
0: Ai, olha a menina sonzinha do Rocio. Tudo bem?
4: É eu mesmo.
0: É isso aí, sem tirar nem pôr, não é?
4: É isso aí.
0: Ora então, e a menina sonzinha vai desejar bons dias para quem?
4: A minha dedicatória é, como sempre, da minha família cá no estrangeiro, parado o casalinho de Pombal, que a Dona Almerinda, aquele arroz de marisco, estava um espetáculo.
0: Estava. É bom sinal.
4: Para o casalinho do Dragão, para a Dona Rosinha Macia de Câmara, para a Dona Lucinda de Carregosa, para a Maria Lúcia, para o Tony e para a esposa, com um beijinho e um bom dia de quinta-feira.
0: Prontinho, ficamos assim, está bem? Um beijinho à Sãozinha. Olha, terei alguma Rosinha a pensar em mim. Então, um beijinho para a Sãozinha e muito obrigado e até breve. Está bom, minha querida? Tchau e um beijo. Até à próxima. E nós voltamos depois das 10 da manhã. Fechamos assim, só pensando em você, Ricky Renner, nas manhãs da rádio. Até às 11, estamos no ar com o programa interativo das manhãs da Regional. Bom dia.

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0: é a canção que eu dedico a você.
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4: Não dá para desligar e cá chegamos nós no programa do Ligar para Dedicar, segunda hora. Hoje é quinta-feira, dia 18 de junho, e vamos até às 11 dar voz aos melhores ouvintes do mundo. Por isso, sinta-se à vontade, faz favor, venha daí dedicar connosco. Vamos lá, bom dia!
5: Olá, muito bom dia, senhor Tony.
4: Bom dia, Ricardo do Marco.
5: Exatamente.
4: Então, e o Ricardo vai dedicar para quem os bons dias?
5: Os bons dias são bom para Madalena Silveira Paredes, Dona Fátima de Rima e Noinhos, Dona Conceição Cerezo de Castelo Paiva, e os Oveiros de Vermeirinhas de Castelo Paiva, Sr. Carlos Melo de Lourota e Fernando Figueiredo de Ovar.
4: E um abraço para ti, Ricardo, e obrigado.
5: Diz-me um dia de trabalho, um abraço e até à próxima.
4: Obrigado, um abraço. Bom dia!
6: Bom dia!
7: Bom dia, olha a menina Jairinha, lá do Dragão, como está a minha querida? Tudo bem?
6: Está tudo, amigo.
7: Oh, sei que importa, tudo coisas bem. Boas na vida, isso mesmo.
6: É verdade. Se estiver mal, para que é que estou a dizer?
7: Exatamente, também é verdade, que os outros ficam todos contentes, não é? Pois é. Então venha lá, esse beijinho vai para quem, Jairinha?
6: Olha, em primeiro lugar é para ti, para a tua esposa, toda a tua família. Depois é para toda a minha família, aqui para o meu menino, que está aqui à minha beira, o Vininho. Um beijinho aos meus filhos e um beijinho a todos os meus vizinhos. Deixo um beijinho à Alice Peralto, a Dona Rosada, Rosinha Campos Balonco, um grande beijinho para ela e para o Sr. Pinto e para os filhos. Um grande beijinho para a Elia, tudo bom para ela e para os filhos também, para os netos que ela adora. Um beijinho também para a Lúcia, não posso esquecer. Um beijinho grande e passem ao Senhor de Café Bosa.
4: Ok. E um beijinho, obrigado, Zairinha. Obrigado. E até logo, cá nos encontramos em discos na quinta. Está bem?
6: Sim.
4: Tudo bom, minha querida, beijoca. A seguir no programa das manhãs da sua Rádio Regional de Arouca, 10h16. Bom dia!
8: Bom dia, meu caro amigo.
4: Ora, viva, como vai, amigo Zé? Bem disposto?
8: Sempre bem disposto, meu caro amigo.
4: Pá, estou a ficar preocupado que o Toma ainda não veio, ainda não deu sinal de vida.
8: Não faz mal, minha senhora está ali para as arremelas.
4: Só tem coisa. Faz sentido, faz muito sentido. Então pronto, já fico menos preocupado. Então o Zé Pacheco, que é lá da Vila de Lousada, vai dedicar para quem?
8: É para a minha esposa e também para eles, agora que estamos a falar nele, para a minha madrinha, já ouvi, o meu amigo Zé Vélez Empedrido, o pequenito Daniel, que já está de serviço, que agora está de férias, a Dona Rosinha de Campo Longo e a Dona Fatia de Paredes. E por último, quero dedicar a todos os ouvintes que, como eu, são dotados de bom gosto porque escutam a vossa rádio.
4: Exatamente.
8: E a Rádio Regional de Arouca.
4: Concordo,
8: só
4: subscrevo.
8: Posso ter, só posso ter bom gosto.
4: Exatamente. Quem não tem, não ouve. Hã? Quem não tem bom gosto, não
8: ouve. Não, quem não tem, que eu sei que vai se habituar e também é uma pessoa de bom gosto.
4: Também. Zé, grande abraço para o meu amigo, um homem de bom gosto, extremo bom gosto, aliás, nota-se perfeitamente. E pronto, olha, até amanhã. Tá bom, hein?
8: Até amanhã, obrigado.
4: Obrigado, bom amigo. Dia. Bom dia.
9: Bom dia.
4: Quem fala?
9: Liguei das galeras com o presidente António Ferreira.
4: António, e a sua dedicatória vai para quem, meu amigo?
9: Em primeiro lugar, vai um abraço para si e tudo bom para toda a tua equipa, para toda a família, enganei-me. E para toda a rádio da Arouca. E depois vai para a minha esposa, vai para toda a comunidade com o presidente, que é a domina com nós, para todos os colegas da Federal, para todos os ouvintes, os ventinhos. E para todos os bombeiros geral, onde estivemos mal, e vai só à seleção.
4: Pronto, olha, não percebi nada, mas olha, um abraço, está bom?
9: Tchau,
4: até à próxima,
9: tchau,
4: António. Tchau, bom dia! Olha, Jotinho, estás bom, amigo?
10: Impecável.
4: É o que é preciso, não é? Impecavelmente impecável é o que é preciso. Então, e o amigo vai mandar um abraço de bom dia para quem?
10: Olha, vai para toda a malta da Lousar, para o Adelmar São Vicente Pereira, um feliz aniversário. Um abraço para o Amaralzinho, um para o Paulo Canelas, outro aqui para o Manuel Moura e para o Vitor Freito. E aquele abraço para ti. E beijinho para a Clara Pinho.
4: E... Senhores, um abraço já tinha, bom trabalho para o amigo e até à próxima. E eu volto consigo até às 11 horas da manhã no programa Ligado para Dedicado. Estamos de volta nesta segunda hora. Voltamos assim, como era antigamente.

0: que antigamente era assim, não é? Dizem eles. Lá vamos nós, até às 11 horas da manhã, são os melhores ouvintes do mundo em linha direta. Bom dia!
1: Bom dia, Tony. Já cheguei na ginástica.
0: Já chegou na ginástica, Ana Clina? Oh, que maravilha! Sim, senhor. Maravilha, maravilha. Então venha lá esse beijinho. Vai para quem, Clina?
1: Vai para a Dona Conceição, para o Zé Sapateiro e para o Ricardo Marco, para o meu sobrinho e para o meu marido. Para vocês todos aí, continuação de uma boa quinta-feira. Fique bem até amanhã, se Deus quiser, e obrigada.
0: Feitinho, beijoca. Obrigada. E até à próxima. Obrigada. Mais mensagens, mais participações. Bom dia! Bom dia!
1: Bom dia,
0: oh, bom dia, Pombal! Bom dia, bom dia! Como estamos? Tudo bem?
1: Tudo numa boa e por aí, por aí.
0: Também está, está como tem que estar. Exatamente, tudo numa nice, tudo numa nice. Ora então, Almerinda Pereira, que hoje vem lá do Pombal, vai dedicar a quem os bons dias?
1: Olha, eu vou já, vou partir hoje para o Canadá. Grande beijinho ao António Arujado, porque ele hoje está adormecido. Grande beijinho. Vou deixar aquele beijinho à Dona Lídia de França, à nossa madrinha, com um grande beijinho, à minha Rosinha Campos de Balão, com um beijinho muito fofinho, ao senhor Fernando Figueiredo Ovar, à dona, à minha Mafaldinha do coração, à minha Rosarinho, pessoas que estão dentro do meu coração, um grande beijinho para a Clara Pinho, para a Adelaide Pesquina, um beijinho também muito grande. E para todos aqueles que falam no nome da Almerinda, um beijinho e um até amanhã, se Deus quiser. E logo vais receber uma cartinha minha.
0: Ah, é? Pronto, então logo cá esperamos a cartinha. Tchau e um beijo, um abraço para o amigo Orlindo e até breve, minha querida. Tudo bom?
1: Pronto, Morvito, um beijinho especial. Olha, que queria dizer à dona Sozinha do Rocio que realmente era muito bom e foi só pena.
0: Que acabou.
1: No Facebook e acabou. Pronto, um beijinho especial.
0: É uma pena. Quando acaba, é uma pena. Um beijinho ao Almerinda. Obrigado pelo visita. E um abraço ao Orlindo. Até logo.
1: Tchau.
0: Pela cartinha, claro. Cheio de Deus. Sim. Bom dia.
2: Bom dia, Tony.
0: Quem era?
2: É a Alice Peralta de
0: Então não era ninguém, né?
2: Não.
0: Mas aí um beijinho. Vai para quem, Patinha?
2: Vai para Toninho, família e todos a rádio. Vai para toda a minha família, vai para a família do Alexandre Sardeiros, família da Adelaide Cristina, Rosarinho do Café Dragão, uma Paulinha da Oliveira das Meias, Fatinha de Paredes. Beijoca para Toninho, até logo.
0: Feitinho, beijoca para você, até logo. Bom dia.
3: Bom dia, Toninho.
0: Quem fala?
3: Zé Sapateiro de Lourosa.
0: E o amigo Zé vai dedicar aqui uns bons dias.
3: Vem aqui para a minha família, família Melo em Lourosa, Dona Miquelina em Gondomar, para a Dona Constância Zé Vieira, Manuel de Joeiros e Manuela da Mexia de Penafiel. Um bom dia para si, um abraço e até amanhã.
0: Feitinho, um abraço para o amigo, obrigado e até amanhã. É a senhora Dona Alegria, música do Starlight nas manhãs de rádio. Bom dia.

0: Até às 11 horas da manhã, o nosso programa do Ligar para Dedicar. São 10h31 agora no relógio. Bom dia!
1: Bonjour, monsieur Tony.
2: Oh, bonjour, mademoiselle Lydia. Comment allez-vous?
1: Ça va.
2: Então, ça va, c'est ça que c'est bon, não é?
1: É que eu queria sair, que tenho rendezvous.
2: Ah, yeah, tenho rendezvous.
1: Na médica e não consegui a minha.
2: Pronto, já está. Então vamos lá que é para ir para o rendezvous. Vamos dedicar para quem, Lídia?
1: Senhor Tony, vai como de costume. Hoje, agora, da parte da manhã, para a minha família. E de tarde, ligo e ia para as amigas.
2: É para os outros. Então, sim, senhor. Então,
1: para o meu marido, para os meus dois filhos, para as minhas duas noras e para o meu netinho. Depois vai para as minhas irmãs aí na Quinta da Presa, a minha irmã Helena aí no centro da vila, e para o meu sobrinho Rui e para o outro filho, Hugo. Depois vai para os meus cunhados, para você, um bom dia de trabalho, para todos que trabalham nessa magnífica rádio, para todos os uruquenses. E até logo, Sr. Tony.
2: Um beijinho, Lídia, até logo e muito obrigado pela visita. Está bom?
1: Está bom,
2: beijinho,
1: até logo.
2: Beijinho, obrigado.
1: Tchau, tchau.
0: A mais na manhã de hoje. Bom dia.
3: Bom dia.
0: Quem é que fala?
3: É o Álvaro de São João Madeira.
0: Oh, Álvaro Regedor, como está o amigo? Bem disposto?
3: Não estou lá muito bem, não.
0: Não está? Então, olha, ficava a dormir, que é o melhor, homem. Gente, aqui é só que há coisas boas. Vamos lá mudar aí o chip, Álvaro. Vamos ficar bem dispostos. Manda lá um abraço, então, amigo.
3: É para mim, lugar é para si. Depois é para a minha esposa. Depois é para a Dona Alcina, para a Carregosa, com a gente, com todo o respeito. E depois vai para mais quem? Para dar uma atenção a ouvir a emissora.

0: certeza, amanhã. Amanhã já estão jubilados.
1: Um abraço, até à próxima. Siga, bom dia.
2: Bom dia, Maritona.
1: Olá, bom dia, Marimília. Tudo bom, né?
2: Tá tudo.
1: É isso que é preciso, coisas boas. Então venha lá, esse abraço de bom dia vai para quem?
2: Olha, Tony, vai para ti, vai para a tua quininha, vai para o resto da tua família toda, vai para a minha família também, tudo bom. Vai para as amiguinhas, vai para os cavalheiros, vai as melhores para quem está doente, parabéns para quem esteja de parabéns. E vai para os nossos imigrantes, aqui para os amiguinhos de volta, que eles já sabem quem estão.
1: Pronto, está feito.
2: E uma boa quinta-feira para toda a gente.
1: Então, pega lá um beijinho, muito obrigado aí pela visitinha e até amanhã. Tá bom?
2: Tchau,
1: bonita! Adeus! Venha até às 11 no programa do Ligar para Dedicar, manhã interativa desta quinta-feira. Bom dia!
3: Olá, bom dia, como está?
1: Olá, estou muito bem, obrigado. E a Mana Cândida, bem disposta?
3: Está bem disposta, sim, senhora.
1: Ah, vocês já estão. O quê? Foi de ontem? Foi da costa que levámos ontem?
3: Ai, nem diga nada.
1: É.
3: Mas eu perdi logo a vontade de voltar a ver. Porra.
1: Eu perdi logo a vontade de trabalhar. É uma coisa impressionante.
3: Olha, mas também vamos pensar assim. Eles foram com metiões europeus a empatar.
1: Era o que foi que eu disse. Foi o que eu disse. Epá, vai ser como em 2016. Vamos andar a penar aos tropeções até ao fim. Depois vem o Éder e marca o gol da vitória. Exatamente. E lá trazemos nós o caneco, não é? Ora bem, vamos lá parar, mas é com sonhos e vamos ao que interessa. Vamos dedicar para quem, menina Cândida?
3: Olha, vai para toda a minha família, para todos os meus amigos, em especial para os meus filhos, para vocês e da rádio, continuação de bom trabalho, até amanhã.
1: Está fazido, não é? É isso aí. É. Ora, então vai ficar antes, um beijinho para a menina Cândida, um para a Maria na Alemanha e outro para a Margarida, e chamar-lhes as duas, ambas, hã? Até nós.
3: Já a seguir,
1: ficamos à espera. Beijinho, meninas, cheia de saudinha da boa. Até às 11 da manhã está convidada a participar no programa do Ligar para Dedicar de hoje, 256-948-219-916-691-020. E venha daí partilhar a sua dedicatória, a sua mensagem no programa interativo das manhãs da rádio. Volta-me na música, volta no sucesso aqui na Regional FM. Lindo demais! São João Panado para ouvir. Bom dia!

0: no ar o nosso programa do Ligar para Dedicar, aqui na sua manhã de rádio até às 11. Bom dia!
1: Bom dia, amigo Tony.
0: Bom dia, boa tarde ou boa noite. Neste caso, ainda é de noite, não é?
1: Não, já é dia.
0: Já é dia, já raia o sol no Canadá.
1: Ainda não há sol, mas está quase. Está quase.
0: Ah, então pronto, ainda é meio de noite. Está escuro ainda.
1: Não está escuro. Deve ser difícil ver o sol hoje porque está de chuva.
0: Ah, ok. Que bom, é? Espetacular, sim, senhor. Ora então, Tomané, esse abraço, meu amigo, vai para quem?
1: Olha, como sempre, ia para ti, para a tua boa disposição. Depois é para a Marina da França, que pensava que eu estava a dormir, mas eu me acordado quando ela entrou em sintonia. Para a irmã Fernanda e cunhado Agostinho na redação, umas boas feiras. Para a madrinha e a Rosita, para o amigo José Pacheco, para a mãe Maria Rosada, para a Ana que está a dormir, para o filho. Olha, para a Lourdes da França, fazer um café de dragão, Almerinda já disse.
0: Olha, é isso que eu quero dizer.
1: Um abraço e até amanhã.
0: Até logo. Nos discos na quinta, mano. Até logo. E um abraço para o amigo. Obrigadinho aí pela visita. E já agora, beijinho à Ana e um abraço ao Marco. Tá bom, né?
1: Um abraço, amigo. Até logo.
0: Porta-te bem. Joia Deus. Até breve. Bom, vamos lá, até às 11 horas da manhã. Ah, que legal para dedicar. Bom dia!
2: Olá, bom dia!
0: Olha a menina Mafaldinha, bom dia, como está?
2: Estou bem, obrigada.
0: Isso é que é preciso, coisas boas. Venha lá então esse beijinho, vai para quem, Mafalda?
2: Então é para si, para a sua quininha, para toda a sua família e todos os locutores da rádio. E hoje é um beijinho para a família Arrojado, porque realmente o senhor António tem que ter mesmo muito amor à rádio para levantar-se às 5
0: da
2: madrugada.
0: Opa, é assim, ele não levanta para ouvir a rádio, ele vai para o trabalho e aproveita para a rádio, está bem?
2: O homem é bom. Um bom gosto.
0: Ele é
2: tem
0: um homem de bom gosto, é um tipo muito fixe. Está bem?
2: É como diz o Sr. José Pacheco, é um homem com um bom gosto.
0: Com extremo bom gosto, sem dúvidas nenhumas.

0: não fala. E mais?
1: Somos muitos, muitos.
0: Graças a Deus, graças a Deus.
1: Graças a Deus, é verdade. E então, bem, um grande beijinho também para a nossa princesinha, que estava sempre toda alegre e bem disposta. Vai também para os parabéns para o Senhor Delmar, com os desejos de muitas felicidades, muita saúde, tudo bom. E vai para a família do Café Dragão, que não podemos esquecer, claro, a nossa Rosarinha e o Senhor Ramiro também. E eu acho que já estou perdida. Oi, vai para todos os ouvintes, sem exceção de ninguém. Para toda a Aya de Lídia, que já ligou há bocadinho. E pronto, e logo nos despedimos.
0: É isso, logo a gente também se encontra. Mafaldinha, babajufa, um abraço para o Alberto, os beijinhos às meninas e então até logo em Discos na Quinta. Tá bom, Gui?
1: Sim, retribuímos igual.
0: Muito obrigado, um beijinho. Há mais no programa de hoje, ligar para dedicar até às 11 da manhã. Bom dia!
2: Olá, bom dia, Tony.
0: Bom dia, quem fala?
2: É a saudade da Perla.
0: Oh, chodadinha. Venha lá, esse beijinho vai para quem?
2: Vai para o Tony, para a sua esposa, com um grande beijinho. Vai para as minhas meninas lá do Perla. Vai para toda a minha família, todos os que tiverem parabéns, os meus parabéns, que se vejam entre rápidas melhoras. E para todo o auditório, sem exceção de ninguém. Um beijinho grande. Obrigado e até amanhã, se Deus quiser.
0: Está combinado. Uma beijoca, obrigado, saudade. E até amanhã, minha querida.
2: Tchau,
0: o programa não para. Bom dia. Quem fala? Eu sei, era só para ter certeza. Não vai eu chamá-lo Joaquim outra vez, não é? Que eu não tenho dinheiro para andar a dar amêndoas a toda a gente. Ora, então, o amigadão vai mandar um abraço. Bom dia para quem?
3: Um abraço vai para si e para a sua esposa, para a minha esposa, para a Manuela da Machado, para o Manuel dos Beiros, para o Sapateiro da Onze, para a Clara Pinho de Arouco, para o José Sapateiro da Onze e para a Boneca Tomé da Feira Nova e para todos os imigrantes e doentes e para si uma continuação de um bom programa e até logo ou até amanhã.
0: Até logo, tem que ser até logo. Um grande abraço para o amigadão, é sempre um gosto tê-lo aqui, então até logo, cá nos cruzamos em Discos na Quinta. Tá bom, amigo? Tchau, meu Deus, até mais. Ora, e antes de ouvirmos aí a próxima em linha direta, vamos dar um abraço ao Nuno da Banca, que chega via SMS. Ele dá os bons dias à Clara Pinho e Sónia Martins, ao Albino Diolo, António Risco e companheira, Nelly Correia e ao Grupo Folclórico da Espada e Irinhas do Ulmo. Um abraço, Nuno, bom dia.
4: Bom dia, amigo Tony.
0: Ora viva, quem é que fala?
4: Eu, António Fifas, que está em Santa Maria da Feira.
0: E o amigo António, vai dedicar para quem os bons dias?
4: E sempre, Tony, o meu abraço, bom dia, com os desejos de uma excelente quinta-feira. Vai para toda a minha família, para o Sr. Augusto Mulheiros, para todos os imigrantes e restante auditório. Também para todos os doentinhos e com rápidas melhoras. Quem está de aniversário, um dia repleto das maiores felicidades. Para o amigo Tony e restante família, os desejos sinceros de uma excelente quinta-feira. Com tudo bom, Tony. Um abraço e até uma próxima.
0: Sim, senhor, e que seja em breve, amigo, grande abraço. E até amanhã, cá os espero. Está bom, né?
4: Obrigado, Tony. Muito
0: tudo
4: obrigado.
0: Bom, obrigado. E até às 11 da manhã está convidado a juntar-se a nós na Rádio Regional de Iroquim no programa das Manhãs da Regional. Para participar, simples assim. É só ligar 256-948-219, 916-691-020. Ora, daqui a pouco vamos para a reta final, mas antes de voltarmos à música. Bom dia!
5: Olá, bom dia.
0: Olá, você. Quem é?
5: E a Margarida Mesquita?
0: Eu sei. É só para coisa. Percebe?
5: Pois.
0: Percebe? Está-se a armar, é o que é, não é?
5: É o que é. É o que
0: é. Ora então, e esse beijinho, Dona Margarida?
5: Olha, vai para os meus filhos, para o meu marido, para as minhas irmãs, para o pessoal todo lá da Alemanha e para vocês daí.
0: E está fazido.
5: Está feito para hoje.
0: Pronto, beijinho, bom trabalho. Já sabemos que a Maria está desintonizada, porque ela não diz nada, não é?
5: Pois está.
0: Era que ele desse um empurrão, não era?
5: Pois era, para ela ligar, mas
0: exatamente, pronto. Exatamente. Pronto, um beijinho. Está bem, meu doce? Olha, bom trabalho. As maninhas que se portem bem. E tchau e adeus também.
5: Obrigada, igualmente.
0: Ah.
5: Tá, muito obrigado.
0: Tchau e adeus. E antes da música, é a última dessa série. Bom dia.
6: Bom dia, meu jovem.
0: Ai, já fui, bem mais.
6: Estava a ver que não era hoje.
0: É, yeah, já chegou,
6: Então,
0: primeiro bom dia, Drila.

0: Bom dia, olha, é assim, para o meu marido, para os meus filhos, para a minha cunhada Emília, para a dona Almerinda, para o meu afilhado Manuel António, tudo bom e porta-te bem.
1: Oh, vamos lá ver, está bem?
0: Está bem.
1: Pronto.
0: Tá, beijinho, até amanhã.
2: Até amanhã. Ela quer e os DNA para ouvirmos agora e depois sim, voltamos para a reta final do programa do Ligar para Dedicar de hoje.
3: Mas eu não vou aguentar.

0: Pois é, furada. Esta mulher é louca por quê?
1: Por dançar.
2: Ela quer, e os DNA aqui nas manhãs de rádio, a deixar-nos encostadinhos ao fim do programa de hoje. E vamos lá, últimas mensagens do programa. Bom dia!
3: Bom dia!
4: E olá, quem fala?
3: Olá, Cristina da Gola da Fim.
2: Então, menina, Laidinha vai dedicar para quem os bons dias?
3: Olha, beijo para ti, para a tua esposa, tudo o que estás a fazer. Beijo, um beijinho e os parabéns para Delma de Sancete, que este dia se repita por muitos anos e que venha logo aqui pagar um copito. E um beijinho para a Florinda lá em França, para a família Café Dragão, para o António Rojado, para a Margarida de Olival, para todos os amigos e clientes que me estejam a ouvir, um beijinho.
2: Tchau e adeus, um beijoca a vocião e até à próxima, tá bom?
3: Tá bom.
2: Obrigado, Leidinho, um abraço para o Cássio. Ora, e há mais dedicatórios e mensagens no programa antes de voltarmos em direto. Fica esta via SMS, diz assim, deixa lá ver se eu consigo chegar. Bom dia para os ouvintes da rádio. Sou Zé Rocha da Aldeia e vou desejar bom dia a todo o auditório. Manuel de Jogueiros e família, Gaspar Pereira e família. E aos clientes do Café São Gonçalo, do auditório da rádio. Bom dia, muito obrigado aqui ao amigo Zé Rocha. Ora, primeiro no fixo e depois vamos ao móvel. Bom dia!
5: Bom dia,
2: quem fala?
5: É o Silvio Leite,
2: o homem da rotunda de São João da Madeira.
5: São João da Madeira,
2: estou. Então, amigo Silvio, e esse abraço vai para quem?
5: António, eu estou-me a rir, sabes porquê que eu estou-me a rir? Porque eu, antes de ser agora atendido, começaste a falar para uma senhora assim da maneira dela, eu comecei mais que
2: isso. Ai, começaste a ver. Ai, da Adelaide, bem-me Deus. Bom, Silvio, vamos lá que estamos mesmo para fechar. Vamos dedicar a quem, amigo?
5: Olha, vai para a minha esposa Isabel Marques, com muitos beijinhos. Vai para o Zé Caneta, esposa Rosa. Paulo de Mavores, esposa. Vai para o Chico das Costas, da São Nelson, um grande abraço. Vai para a Maria do Saco, das Fontainhas, a continuação das melhoras. Vai para o Sr. Albino Ferreira, escapa em Santa Maria da Feira, de Arouca, o Sr. Albino Ferreira, que é da Arouca. E eu vim para ti, um grande abraço e até amanhã.
2: Está feito. Um abraço, Silvio, muito obrigado. Um beijinho aí para a Sra. Isabel. E até à próxima. Está bom, amigo?
5: Ela está a ouvir.
2: Está a ouvir? Então pronto, está entregue. Saudinha da boa, amigo. Tudo bom. Ora mais, nestes instantes finais, bom dia, Tony. Quero dar os bons dias a todo o pessoal da Lousar, Sapinto, Vitor Preto, Tono Moura, Gilito, o verdadeiro Jotinha de Canelas e ainda para o povo de Albergaria da Serra. Cumprimentos a todo o auditório do Amaralzinho. Um abraço. Obrigado, Amaralzinho. Parte-se bem. Cheio a Deus. Bom dia.
6: Bom dia.
2: Olá, quem fala?
6: É de Valdo,
2: Eliana.
6: Os acidentes, já viste eu contra o senhor?
2: Oh, valha-me Deus, quase que batiam, quase que ele atropelava o Silvio, mas eu segurei-a.
6: São João, da rotunda São João, eu disse São João.
2: E ela é para mim, mas não era. Era de São João de Valgueira, mas eu falava da rotunda de São João da Madeira. Élia, vamos lá, aqui está a fechar, minha querida. Beijinhos para quem?
6: Para ti, sei que está a acabar. Olha, é para dar os parabéns ao senhor Delmar, que eu já conheci esse senhor. Que ele é muito amigo do meu filho por causa das pombas. Um abraço grande e que seja feliz. E é para todos os meus amigos, ele e esse senhor, e na companhia da família toda, está bem?
2: Sim, senhor.
6: E um bom dia para ti, tudo bom e obrigado por me atender.
2: Um beijinho, Eli, e obrigado pela visita,
6: obrigado,
2: também. E até
6: amigo,
2: à próxima.
6: Um beijinho também para ti, grande.
2: Obrigado. Ora, bom dia, Tony. Quero mandar os bons dias e um bom trabalho. Com um beijinho à tua esposa, à minha família e colegas de trabalho. Tudo de bom para ti. Beijinho este que vem da Lourdes Figueiredo. Obrigado à Lourdes e um bom dia, beijinho. Boa quinta-feira. Olá, bom dia.
7: Bom dia, meu grande amigo.
2: Ora viva, quem é que fala?
7: O Camoreiro Melos de Olmar.
2: Pois, com certeza. O amigo Moreira vai dedicar para quem?
7: Ora, para fechar, vou dedicar para todos os seus parabéns. A família toda. E aqui para o pessoal todo aqui de Belos, pronto. Para toda a gente. Tchau e até amanhã.
2: E a saudinha da boa. Um abraço, amigo Moreira. Ora, rapidinho para fechar, primeiro o Marcelão dá uns bons dias lá para o Mano Zé Lourdão, Isabel, para a mãe Isabel, para a Maia, Depois lá um abraço ao Nuno, chefe Silva, chefe Tininha, a outra Tininha e a Silinha correr para a última. Bom dia!
8: Bom dia!
2: Rapidinho, quem é que fala?
8: Aqui é Coimbra.
2: Então vamos lá, Coimbra, a dedicatória é para quem?
8: É aqui para a minha esposa e para toda a minha família. Para a Sila Assina de Carregosa, com muita saúde. Para o pessoal aqui da minha rua, para os meus amigos todos da Valpec, para o Sr. Manuel António e para o pai do Barreiro.
2: E adeus. Obrigado pela visita. Até à próxima.
8: Tchau,
2: e pronto, maltinha. Ponto final no programa de hoje das manhãs da Regional. Muito obrigado a si pela participação, pela companhia. Dizer que estamos de volta quando? Amanhã, neste mesmo horário. Amanhã é fixe. É o fim de semana que vem aí a correr. Fechamos assim. Parabéns aos aniversariantes de hoje. Um dia repleto de coisas boas e felicidades. Muitos e longos anos de vida são os votos de toda a equipa das manhãs da Regional. A todos cantamos. Parabéns a você.

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1: Governo, no que respeita às alterações à lei do trabalho, já o PS vai votar contra estas propostas na generalidade e o antigo ministro Pedro Duarte considera que a reforma laboral não é uma questão decisiva. A Rússia e a Suíça aplaudem o memorando de entendimento assinado entre o Irão e os Estados Unidos. E há mais um reforço para José Mourinho, defesa central Konaté deixa o Liverpool e assina pelo Real Madrid.
2: Notícias com edição de Frederico Moreno.
1: Em dia de debate no Parlamento sobre o pacote laboral, o deputado do Chega, Bruno Nunes, adianta que continuam a decorrer negociações com o Governo sobre esta matéria. Há pouco, aqui na Antena 1, no programa Entre Políticos, o deputado do Chega salientou que existem várias linhas vermelhas de que o partido não abdica, mas referiu que o diálogo está em curso no que respeita às propostas de alteração do Código do Trabalho.
3: O que sabemos é que Luís Montenegro finalmente percebeu que tem que falar com o líder da oposição, que é André Ventura, e com o partido mais representativo na Assembleia da República, que a seguir ao PSD é o Chega, que é quem pode viabilizar ou não. Portanto, há questões em relação, nós sempre acreditamos que existe uma necessidade de uma reforma laboral, agora nós temos linhas vermelhas, para nós são claras e interpretamos que à hora que aqui estamos continuam a existir negociações, há uma cedência de parte a parte para existir pelo menos uma perspectiva que seja boa para os trabalhadores, para as empresas e não excluir as empresas, porque o tecido empresarial tem que estar sempre muito presente também nas nossas negociações.
1: O Chega está a negociar com o Governo depois de Luís Montenegro ter recebido André Ventura no Palácio de São Bento e de ter afirmado que fará tudo para que este pacote laboral seja aprovado na Assembleia da República. Também aqui na Antena 1, esta manhã, o deputado do PS, Miguel Cabrita, anunciou o voto contra dos socialistas na generalidade e definiu as propostas do Governo como inaceitáveis para os trabalhadores.
4: O PS não está a assistir de bancada. O PS disse desde o início que esta proposta era negativa, era injusta e no sentido contrário àquilo que nós precisamos. Nós não precisamos de mais contratos a prazo para os jovens. Nós não precisamos de mais horários de trabalho, horários mais longos, quando já temos um dos horários mais longos da Europa. Nós não precisamos de bancos de horas individuais que vão transformar a vida das pessoas numa incerteza em relação àquilo que é a sua vida cotidiana e a poderem trabalhar até 50 horas por semana. Nós não precisamos de praticamente nada do que está nesta proposta. Nós precisamos de mais formação e mais qualificação, mais tecnologia nas empresas, uma política económica consistente que o Governo não tem.
1: Partido Socialista com os argumentos para se opor a estas propostas do Governo, já a deputada do PSD Isaura Moraes manifesta-se surpreendida pela falta de contributos do PS e do PCP para o pacote laboral, uma vez que foram os únicos partidos que não apresentaram propostas de alteração.
5: Com a proposta de lei existe um conjunto de partidos que apresentam propostas de lei, portanto, arrastadas à proposta de lei do Governo, à exceção do Partido Socialista e à
6: Ficou
5: exceção...
6: surpreendida?
5: Fiquei. E à partida e à exceção também do PCP, que também não são os únicos dois partidos que não apresentam nenhum projeto de lei arrastado hoje para discussão.
1: Também aqui no programa Entre Políticos, com a moderação do jornalista João Alexandre, esteve esta manhã o deputado do PCP, Alfredo Maia, que não poupou nas críticas às medidas que o Governo pretende implementar.
7: Este pacote, que está a ser amplamente rejeitado pelos trabalhadores, pelo mundo académico, por ambos os setores da sociedade, tem mesmo de ser derrotado. E, portanto, a nossa contribuição para essa derrota é continuar esta insistência na rejeição de pacote. E por isso temos dito de forma clara, inequívoca e com palavras muito breves: o único destino deste pacote laboral é mesmo o caixote de lixo.
1: Posição dos partidos políticos esta manhã na Antena 1. O antigo ministro dos Assuntos Parlamentares, Pedro Duarte, considera que a reforma laboral não é decisiva. No dia em que o tema vai a debate no Parlamento, o atual presidente da Câmara do Porto afirma, em entrevista ao Expresso, que acredita que o próprio governo considera que as propostas de alteração à lei do trabalho não são decisivas. Pedro Duarte, que integrou o primeiro governo de Luís Montenegro, acrescenta que a crítica que pode ser feita ao executivo é ter negociado durante demasiado tempo. O antigo ministro considera que o PS está a tentar bloquear o governo e que a decisão da UGT de não aprovar este pacote laboral já estava tomada desde o início das negociações. A caminho de Lisboa já estão dezenas de autocarros com pessoas que vão participar na concentração organizada pela CGTP para esta tarde em frente à Assembleia da República, um protesto que vai acontecer no momento em que estará a ser discutida a legislação laboral no Parlamento. A repórter Sara Araújo de Almeida esteve esta manhã na partida de 9 autocarros do Porto e ouviu a opinião de uma das trabalhadoras que vai participar no protesto. Paula Gonçalves admite estar preocupada com este pacote laboral.
6: Estou muito preocupada com este pacote laboral, porque se este pacote for para a frente, vai ser, o nosso país vai ficar um como, porque não só para nós, trabalhadores, mas principalmente para todos os jovens que começam a trabalhar agora e os que já estão a trabalhar, este pacote não pode ir para a frente.
8: Qual é a medida que a preocupa mais?
6: São várias medidas, mas uma delas é o nosso direito à greve e outra também que acho que é o como é o nosso governo querer o trabalho precário sempre, porque nós jovens e os nossos trabalhadores podem andar uma vida inteira a trabalhar e nunca ficam afetivos a um tempo de trabalho precário e isto não pode acontecer. Este pacote não pode mesmo ir para a frente. É uma das medidas, como o Banco de Horas, e não só, são muitas, são cento e poucas medidas que a gente está contra.
1: CGTP tem manifestação marcada para 1:30 PM em frente à Assembleia da República para exigir a derrota do pacote laboral. Nova tentativa, o PS vai voltar a propor o nome de Luísa Neto para o cargo de Provedora de Justiça. Depois de uma primeira tentativa falhada de eleição, o Partido Socialista insiste nesta candidata e conta com o apoio do PSD. Os dois partidos pretendem que a segunda votação decorra no dia 3 de julho. Portugal está sem Provedor de Justiça há mais de um ano, desde a saída de Maria Lúcia Amaral para o cargo de Ministra da Administração Interna. O secretário-geral da Agência Internacional de Energia Atómica saudou o entendimento entre Estados Unidos e Irão. Rafael Grossi sublinha o facto de o papel de monitorização da agência ser reconhecido no memorando de entendimento, mas não quis adiantar muito sobre a forma como o Irão vai desenvolver um programa nuclear civil, porque esse trabalho técnico começa agora.
9: I think at this point, speculating would not be a good idea.
10: Acho que neste momento não seria uma boa ideia estar a especular. Há trabalho a fazer. Acreditamos que o facto de o papel indispensável da Agência Internacional de Energia Atómica ser reconhecido é um ponto de partida sólido. E agora cabe-nos reunir com os nossos colegas americanos e iranianos e começar a formular os passos concretos que terão de ser dados. Acho positivo que o memorando tenha sido assinado. Agora começa o trabalho técnico.
9: Então, acho que é bom que o memorando esteja lá. Agora, o trabalho técnico starts.
1: É a altura de negociar os termos do desenvolvimento do programa nuclear civil do Irão, diz o responsável máximo da Agência Internacional de Energia Atómica. A Suíça já vai aplaudir a assinatura do memorando de entendimento entre os Estados Unidos e o Irão. Um dia depois dessa assinatura, o governo suíço refere em comunicado que o plano previsto é que representantes iranianos e norte-americanos se possam reunir a partir de amanhã na estância alpina de Burgenstock, perto de Lucerna. Neste encontro também estarão presentes mediadores do Qatar, do Paquistão e de outros países envolvidos para negociações que se devem prolongar por 60 dias. Também esta manhã a Rússia reagiu com satisfação ao entendimento alcançado que prevê o fim das hostilidades, quer em território iraniano, quer no Líbano. Prevê também este documento a reabertura do Estreito de Hormuz. O presidente do Conselho Europeu manteve contactos diplomáticos breves com o Kremlin para discutir a abertura de canais de comunicação, informação avançada por um responsável europeu que justifica estes contactos de António Costa com a capacidade da União Europeia poder defender interesses específicos nesta questão. Daniel Belo.
10: Esta iniciativa de António Costa foi revelada à agência France Presse por um responsável da União Europeia que falou sob anonimato e que indicou que nas últimas semanas houve breves trocas a nível diplomático sobre a abertura de canais de comunicação, mas nada de substancial foi discutido. As discussões sobre a retoma da comunicação da União Europeia com Moscovo aconteceram numa altura em que as negociações mediadas pelos Estados Unidos estavam estagnadas e em que o presidente ucraniano Volodymyr Zelensky, que participa hoje no Conselho Europeu, repetia apelos para que a União Europeia possa ter um papel mais ativo nas tentativas de resolução do conflito. O responsável europeu que falou com a France Press sublinhou que em qualquer cenário futuro a União Europeia tem interesses específicos que devem ser defendidos e que por isso é importante estabelecer canais diplomáticos com os russos, mas sem assumir o papel de mediadora, porque Bruxelas está claramente comprometida com o apoio à Ucrânia. Esta fonte sublinhou ainda que António Costa está a agir em estreita coordenação com os líderes europeus sobre qual o modelo dessas possíveis futuras relações com a Rússia e sobre outras questões que serão discutidas a seu tempo.
1: O presidente do Conselho Europeu manteve contactos diplomáticos breves com o Kremlin. A intenção é a abertura de canais de comunicação. A próxima Cimeira do Clima, prevista para novembro deste ano na Turquia, está a ser preparada, mas existem receios de que vários países possam dar um passo atrás no financiamento climático por causa da guerra. Ideia partilhada na Conferência de Bona, que termina hoje na Suíça e que serve de preparação para essa COP31. Ouvido esta manhã pela Antena 1, André Castro Santos, diretor técnico da La Clima, Instituto de Juristas que trabalham políticas climáticas, confirma que há um movimento geral para que seja quebrado esse compromisso de maior financiamento climático.
11: O problema é que esses países envolvidos, eles não querem se comprometer de uma maneira tão firme com esse financiamento e, na verdade, nos últimos anos, né, nos últimos meses, isso tem ficado mais complicado, né? O mundo tem passado por problemas de guerra, os países têm aumentado o seu orçamento em defesa, né? Então, os Estados Unidos também saíram do Acordo de Paris e com isso eles tiraram o dinheiro, a parte deles do dinheiro que era suposta que eles aplicassem. Isso pressionou outros países envolvidos a preencher essa lacuna deixada pelos Estados Unidos.
1: Receios partilhados por André Castro Santos sobre o financiamento climático, ou seja, o compromisso dos países mais desenvolvidos de apoiarem as nações menos desenvolvidas na transição climática, é o receio presente nos encontros preparatórios da COP31, que vai decorrer em novembro na Turquia. Há mais um reforço para José Mourinho no Real Madrid. O defesa central Ibrahima Konaté deixa o Liverpool, onde estava há 5 épocas, e assina pelo clube merengue. O Real Madrid emitiu um comunicado oficial hoje a informar dessa contratação de Konaté por 4 temporadas. O defesa fica com contrato até junho de 2030.
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2: Trabalho. O presidente do Irão já saudou o entendimento alcançado com os Estados Unidos. Masoud Pezeshkian classifica de histórico este acordo para suspender a guerra. O cowboy Woody e o astronauta Buzz estão de volta. Estreou hoje nos cinemas Toy Story 5, um filme que aborda a dependência dos ecrãs por parte das crianças.
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2: O antigo ministro dos Assuntos Parlamentares, Pedro Duarte, considera que a reforma laboral não é decisiva. No dia em que o tema vai a debate no Parlamento, o atual presidente da Câmara do Porto afirma em entrevista ao Expresso que acredita que o próprio governo considera que as propostas de alteração à lei do trabalho não são decisivas. Pedro Duarte, que integrou o primeiro governo de Luís Montenegro, acrescenta que a crítica que pode ser feita ao Executivo é ter negociado durante demasiado tempo. O antigo ministro considera que o PS está a tentar bloquear o governo e que a decisão da UGT de não aprovar este pacote laboral já estava tomada desde o início das negociações. Em dia de debate sobre o pacote laboral, o deputado do Chega, Bruno Nunes, adianta que continuam a decorrer negociações com o governo sobre esta matéria. Esta manhã, aqui na Antena 1, no programa Entre Políticos, o deputado do Chega salientou que existem várias linhas vermelhas de que o partido não abdica, mas refere que o diálogo está em curso.
4: O que sabemos é que Luís Montenegro finalmente percebeu que tem que falar com o líder da oposição, que é André Ventura, e com o partido mais representativo na Assembleia da República, que, a seguir ao PSD, é o Chega, que é quem pode viabilizar ou não. Portanto, há questões em relação... Nós sempre acreditamos que existe uma necessidade de uma reforma laboral, agora nós temos linhas vermelhas, para nós são claras e interpretamos que, à hora que aqui estamos, continuam a existir negociações, há uma cedência de parte a parte para existir, pelo menos, uma perspectiva que seja boa para os trabalhadores, para as empresas, e não excluir as empresas, porque o tecido empresarial tem que estar sempre muito presente também nas nossas negociações.
2: O deputado do Chega pede também ao governo que faça uma escolha clara, ou negocia com o PS ou com o partido de André Ventura.
4: É impensável para nós que, se quiserem negociar com o PS, negociem com o PS. Têm toda a legitimidade de o fazer. Portanto, nós não colocamos linhas vermelhas com quem o governo deve falar. O governo fala com quem entender, se quiser falar com o PCP.
5: Mas no entender do Chega tem de haver aqui uma escolha.
4: Agora, tem que haver uma escolha, obviamente.
2: O Chega está a negociar com o governo depois de Luís Montenegro ter recebido há dias André Ventura no Palácio de Belém e de ter afirmado que fará tudo para que o pacote laboral seja aprovado na Assembleia da República. Também aqui na Antena 1 esta manhã, o deputado do PS, Miguel Cabrita, definiu as propostas do governo como inaceitáveis para os trabalhadores.
6: O PS não está a assistir da bancada. O PS disse desde o início que esta proposta era negativa, era injusta e ia no sentido contrário àquilo que nós precisamos. Nós não precisamos de mais contratos a prazo para os jovens. Nós não precisamos de mais horários de trabalho, horários mais longos, quando já temos um dos horários mais longos da Europa. Nós não precisamos de bancos de horas individuais que vão transformar a vida das pessoas numa incerteza em relação àquilo que é a sua vida cotidiana e a poderem trabalhar até 50 horas por semana. Nós não precisamos de praticamente nada do que está nesta proposta. Nós precisamos de mais formação e mais qualificação, mais tecnologia nas empresas, uma política económica consistente que o governo não tem.
2: Os argumentos do Partido Socialista para se opor a estas propostas do governo, já a deputada do PSD Isaura Moraes manifesta-se surpreendida pela falta de contributos do PS e do PCP para o pacote laboral, uma vez que estes foram os únicos partidos que não apresentaram propostas de alteração.
7: Com a proposta de lei existe um conjunto de partidos que apresentam propostas de lei, portanto, arrastadas à proposta de lei do governo, à exceção do Partido Socialista e à
5: Ficou
7: exceção...
5: surpreendida?
7: Fiquei. E à partida e à exceção também do PCP, que também não são os únicos dois partidos que não apresentam nenhum projeto de lei arrastado hoje para discussão.
2: No programa Entre Políticos com a Moderação, do jornalista João Alexandre, esteve também esta manhã o deputado do PCP, Alfredo Maia, que não poupou nas críticas às medidas que o governo pretende implementar.
8: Este pacote que está a ser amplamente rejeitado pelos trabalhadores, pelo mundo académico, por ambos setores da sociedade, tem mesmo de ser derrotado. E, portanto, a nossa contribuição para essa derrota é continuar esta insistência na rejeição do pacote. E, por isso, temos dito de forma clara, inequívoca e com palavras muito breves. O único destino deste pacote laboral é mesmo o caixote de lixo.
2: Posição dos partidos políticos esta manhã aqui na Antena 1. Neste momento estão a caminho de Lisboa dezenas de autocarros com pessoas que vão participar numa concentração de protesto organizada pela CGTP para esta tarde em frente à Assembleia da República. Um protesto que vai acontecer no momento em que estará a ser discutida a legislação laboral no Parlamento. A repórter Sara Araújo de Almeida esteve na partida de 9 autocarros do Porto esta manhã e ouviu a opinião de uma das trabalhadoras que vai participar no protesto. Paula Gonçalves admite estar preocupada com o pacote laboral.
9: Estou muito preocupada com este pacote laboral, porque se este pacote for para a frente, vai ser, o nosso país vai ficar um como. Porque não só para nós, trabalhadores, mas principalmente para todos os jovens que começam a trabalhar agora e os que já estão a trabalhar, este pacote não pode ir para a frente.
10: Qual é a medida que a preocupa mais?
9: São várias medidas, mas uma delas é o nosso direito à greve. E outra também que acho que é o cúmulo é o nosso governo querer o trabalho precário sempre, porque nós jovens e os nossos trabalhadores podem andar uma vida inteira a trabalhar e nunca ficam afetivos a um tempo de trabalho precário e isto não pode acontecer. Este pacote não pode mesmo ir para a frente. É uma das medidas, como o Banco de Horas, e não só, são muitas, são cento e poucas medidas que a gente está contra.
2: CGTP tem manifestação marcada para 1:30 da tarde em frente à Assembleia da República para exigir a derrota do pacote laboral. Nova tentativa, o PS vai voltar a propor o nome de Luísa Neto para o cargo de Provedora de Justiça. Depois de uma primeira tentativa falhada de eleição, o Partido Socialista insiste nesta candidata e conta com o apoio do PSD. Os dois partidos pretendem que a segunda votação decorra no dia 3 de julho. Portugal está sem Provedor de Justiça há mais de um ano, desde a saída de Maria Lúcia Amaral. Israel mantém tropas no sul do Líbano, apesar do memorando de entendimento assinado entre o Irão e Israel, que prevê o fim das hostilidades naquele território. O exército israelita confirmou esta manhã a presença de soldados no Líbano, numa zona de segurança a cerca de 10 quilómetros da fronteira. Israel justifica esta operação com necessidades operacionais e afirma que as tropas vão manter-se naquela região. Esta manhã, a Suíça aplaudiu a assinatura do memorando de entendimento entre os Estados Unidos e o Irão, o mesmo fez a Rússia e há minutos o presidente iraniano também veio saudar o entendimento alcançado com Washington. Masoud Pezeshkian classifica de histórico este acordo para suspender a guerra, que prevê também a reabertura do Estreito de Hormuz. O secretário-geral da Agência Internacional de Energia Atómica diz que é importante o papel de monitorização da agência, que foi reconhecido no texto assinado por Teherão e Washington. Rafael Grossi não quer, no entanto, adiantar muito sobre a forma como o Irão vai desenvolver um programa nuclear civil, porque esse trabalho técnico começa agora.
11: I think at this point, speculating would not be a good idea.
12: Acho que neste momento não seria uma boa ideia estar a especular. Há trabalho a fazer. Acreditamos que o facto de o papel indispensável da Agência Internacional de Energia Atómica ser reconhecido é um ponto de partida sólido. E agora cabe-nos reunir com os nossos colegas americanos e iranianos e começar a formular os passos concretos que terão de ser dados. Acho positivo que o memorando tenha sido assinado. Agora começa o trabalho técnico.
11: Então, acho que é bom que o memorando esteja lá. Agora, o trabalho técnico.
2: Rafael Grossi, da Agência Internacional de Energia Atómica, acrescenta que a agência esteve sempre em contacto com as autoridades iranianas, mas acrescentou que Teherão deve permitir mais inspeções e uma monitorização sem restrições. Percepções erradas sobre insegurança. Os habitantes de várias nações europeias acreditam que os crimes estão a aumentar no país onde vivem. Ideia que não corresponde à realidade, Cláudia Guerra Rodrigues, já que a taxa de criminalidade tem estado a diminuir desde os anos 90 do século passado.
13: A pesquisa feita pela YouGov no Reino Unido, Dinamarca, França, Alemanha, Itália e Espanha conclui que a maior parte dos países confia na Polícia Nacional, com destaque para a Dinamarca, onde 74% dos entrevistados disse ter muita ou bastante confiança. Mas o Reino Unido foi a exceção, revelando índices de desconfiança. Questionados sobre se tinham a percepção de que os crimes violentos estavam a aumentar, as respostas foram semelhantes. Dinamarca, Grã-Bretanha, Itália e França acreditam que houve sim um aumento, mas pouco significativo. coletivo. Na Inglaterra prevalecem os crimes com faca, na França as drogas e o tráfico são o maior problema, juntamente com os tumultos e a desordem pública. Os espanhóis e os italianos destacam a corrupção, na Dinamarca são os crimes financeiros e económicos os mais comuns, na Itália o crime organizado apresenta os maiores índices, já os alemães consideram o tráfico de drogas e a violência de gangues um problema menor.
2: Muitos europeus convencidos de que há mais crimes do que no passado, apesar dos dados oficiais dizerem precisamente o contrário. Não foi só nos telhados e nas florestas, as tempestades de inverno em Portugal também deixaram marcas nas praias. No concelho de Almada, por exemplo, o mar revolveu o areal durante o inverno e na zona da Fonte da Telha passaram a existir dois agueiros permanentes, o que significa um aumento do perigo para os utilizadores e resultado disso mesmo, Paulo Verão, são os salvamentos no mar que dispararam.
14: Desde a última semana de maio até ao dia de ontem fizemos 12 salvamentos, coisa que não se verificou nas últimas 4 épocas.
15: Armando Abelho, nadador salvador, coordenador da Âncora, a Associação de Nadadores Salvadores da Fonte da Telha, explica à agência Lusa que o mar mudou muito nos últimos invernos. Conheceu o mar como as palmas da mão e hoje tudo é diferente. Daí o alerta para as necessidades de os banhistas respeitarem os avisos.
14: Fonte da Telha foi sempre uma praia tranquila, uma praia de referência em termos de segurança. Contudo, com o último temporal que se verificou neste inverno, alterou profundamente o fundo do mar e toda a orla costeira. Infelizmente, o que acontece é dois aguares que se têm mantido permanentes.
15: Mas nem tudo é mau. Este ano, tudo indica que vai haver um maior controle no estacionamento numa zona muito caótica. A autarquia de Almada garante que, a partir de julho, há novas regras de acesso às praias da Fonte da Telha. Painéis informativos com a lotação do estacionamento, cancelas e um sistema de controle de acesso que impeça a entrada de carros na Fonte da Telha quando já não houver capacidade para receber mais viaturas. Sara Coelho, proprietária de um restaurante, está confiante que estas medidas vão melhorar e muito a circulação na Fonte da Telha.
16: E vai ajudar as pessoas a também circularem melhor, mais segurança. Se acontecer uma emergência, temos como sair, temos como chegar às pessoas em segurança.
15: Uma tentativa de pôr fim à atual situação caótica no trânsito e no estacionamento na zona de acesso às praias da Fonte da Telha.
2: Este ano é preciso estar mais atento aos perigos que o mar esconde. As tempestades de inverno recolheram os areais, há agueiros que são autênticas armadilhas para os banhistas. É um tema para ouvir com mais detalhe no Portugal em Direto de hoje, com o jornalista Cláudio Costa, que vai para o ar depois das notícias da 1 da tarde na Antena 1. Agora, vamos até ao mundo dos brinquedos, que ganham vida quando ninguém está a olhar. Estreia hoje o 5º filme da saga Toy Story. O filme de animação aborda uma questão bastante atual, a dependência das crianças em relação aos ecrãs e aos brinquedos eletrónicos. A jornalista Margarida Vaz foi ao encontro dos fãs e das vozes da versão portuguesa.
17: Ian, Laura e Gonçalo são conhecedores do novo filme Toy Story.
18: Fala sobre os brinquedos.
19: É o filme 5 de Toy Story. Conhece o Woody, o Buzz, a Jessie.
20: São brinquedos que tentam salvar a criança sobre o tablet.
17: Tablet Lilipad é a vilã da história. Conta Júlia Frazão, que dá voz à criança Bonnie.
21: Um brinquedo que não é bem um brinquedo. É um tablet, todos os brinquedos odeiam.
17: Desta vez, Woody, Jessie e Buzz vão ter de enfrentar a tecnologia. Os irmãos Noah e Matias estão de acordo sobre a importância deste filme.
22: Tecnologia anda a tirar o poder dos brinquedos sobre as crianças estarem sempre a ver os ecrãs. E assim as crianças não fazem amigos.
17: Um rolo de papel higiênico eletrónico está entre as novas personagens.
23: Eu agora vou começar a dizer às pessoas que já fiz de papel higiênico. É fantástico.
17: O ator Ricardo Raposo tem uma ligação à saga Toy Story desde a infância.
23: Ir com o meu pai aos estúdios da Matinha, vê-lo fazer o cabeça de batata e ficar fascinado lá sentadinho a vê-lo dobrar esta personagem.
17: Desde o primeiro filme, José Raposo é a voz do senhor Cabeça de Batata.
24: Há 30 anos, exatamente, que sou o Cabeça de Batata. Há uma frase icónica, que é: sou uma batata casada, sou uma batata casada. Essa ficou, não sei porquê.
17: Há 30 anos também que Miguel Ângelo é a voz do Woody.
25: É engraçado que estamos em 2006 a discutir exatamente esta história, que é um problema muito real. O que é que isto faz às vidas das nossas crianças, esta dependência tecnológica?
17: Aos bonecos tradicionais, juntam-se agora aos brinquedos eletrónicos, num frente a frente, é o desafio de Toy Story 5.
26: É bom vê-los a lutar novamente. Podes crer.
2: Toy Story chega ao 5º filme para ver a partir de hoje nas salas de cinema.
3: Foi o Jornal do Meio-Dia, edição Frederico Moreno. 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

Bem-vindos, são estas as notícias que marcam a edição desta quinta-feira, dia 18 de junho do ano 2026. Sejam todos bem-vindos. Houston, we got a problem. Portugal entrou a derrapar no Campeonato do Mundo de Futebol. Um empate a 1 frente à seleção do Congo fez com que Portugal não entrasse com o que ambicionava, com uma vitória nesta fase de grupos do Campeonato Mundial de Futebol. Refira-se que a seleção até entrou a ganhar com um golo madrugador, contudo, o Congo acabou por empatar a partida e levar o resultado de 1-1 para lá dos 90 minutos. À volta do Mundial de Futebol, a GNR está a reforçar os conselhos da prevenção face ao aumento de burlas, especialmente online, relacionadas com o Mundial. As autoridades já detectaram mais de 13 mil domínios falsos na internet que utilizam o nome de FIFA com o objetivo de roubar dados bancários e pessoais. O padrão criminoso atua através de falsos sentimentos de urgência e sites clonados. A GNR já registrou 6 participações por fraude na compra de cromos e cadernetas em plataformas digitais e avisa que o perigo se estende até à venda de bilhetes inexistentes e falsas transmissões de jogos. Para evitar prejuízos, os cidadãos não devem clicar em ligações suspeitas nem fazer pagamentos em vias duvidosas, como criptomoedas. A Força da Segurança aconselha a desconfiar de promoções exageradas ou pressões de tempo para concluir o negócio. Qualquer situação ilícita deve ser denunciada no posto policial, quer da GNR, quer da PSP da sua área de residência. O PCP está preocupado com a falta crónica de médicos anestesistas de unidade local de saúde entre Douro e Voga. O partido alerta que a escassez de profissionais afeta sobretudo o Hospital de São Sebastião em Santa Maria da Feira, mas prejudica também os blocos operatórios de São João da Madeira e de Ovar. Segundo os comunistas, a falta de pessoal sobrecarrega os médicos com horas extraordinárias e força o desvio dos utentes para hospitais privados. O PCP já questionou o Ministério da Saúde e exige medidas urgentes para fixar especialistas. Em resposta à administração da Unidade Local de Saúde, admite uma reorganização recente devido a reformas de mobilidade de profissionais, contudo rejeita qualquer constrangimento na atividade cirúrgica. A direção assegura que os tempos de resposta se mantêm controlados e confirma mesmo que já abriu um concurso público para a contratação de novos anestesistas, de forma a reforçar as equipas ainda neste ano 2026. O Lions Clube de Iroca vai celebrar 37 anos, a 28 de junho. Esta instituição solidária iroquense organiza um almoço comemorativo que está marcado para o meio-dia e 30 no Manjar de Iroca, o restaurante. A direção do clube faz um apelo já à comunidade e parceiros institucionais para que confirmem presença na cerimónia e que deverá ser feita ainda até ao dia de amanhã, 19 de junho. Trata-se de um momento marcante com esta organização que desenvolve trabalho social contínuo na região e que pretende reforçar os laços com a sociedade civil iroquense. As reservas para o evento público podem ser efetuadas junto dos responsáveis da organização do Lions Clube de Iroca, Anabel Rocha ou João Fonseca. Aroca acolhe 27 de junho a cerimónia de encerramento do projeto ético Cinturões de Valores. A iniciativa, desenvolvida na Associação Shoy Livato do Porto, e chega este fim de semana nesta época desportiva. O evento vai decorrer na Loja Interativa de Turismo de Aroca a partir das 9:30 da manhã. A sessão conta com a presença do Presidente, da Presidente da Câmara Municipal de Aroca, Margarida de Belém, Presidente da Federação Portuguesa de Artes Marciais Chinesas, Jorge Teixeira, e o programa arranca com a projeção do vídeo promocional do projeto, seguindo de uma mesa redonda sobre os impactos desta iniciativa na sociedade. O debate junta treinadores, dirigentes e atletas para analisar a ética no desporto. Serão também entregues certificados e feitas as imposições dos cinturões aos participantes. A sessão termina por volta de meio-dia e meio, após as intervenções institucionais dos responsáveis autárquicos e também desportivos.
É também no sábado, dia 27 de junho, que o Centro Social Paroquial de São Salvador de Burgo volta a promover o seu já tradicional Arraial Popular. A festa começa às 5:30 da tarde nas instalações da IPSS. O evento promete ser um momento de grande convívio e animação, aberto à comunidade. A organização preparou um programa variado que inclui a música ao vivo, a comida tradicional dos arraiais populares, assim como diversas atividades direcionadas a todas as idades. Para promover a iniciativa, a instituição desenvolveu uma música alusiva ao evento de referir, que pode já também garantir a sua presença nesta Festa dos Santos Populares, o Arraial Popular do Centro Social Paroquial de São Salvador do Burgo. A Praça Luís Ribeiro em São João da Madeira é palco para a 5ª edição da Feira do Livro. 3, 4 e 5 de julho, o evento é organizado pela Câmara Municipal de São João da Madeira através da Biblioteca Municipal, que este ano vai contar com 13 stands e 28 conversas literárias. O certame assume-se como um espaço de partilha e encontro entre autores, leitores, livreiros e editoras. Entre escritores de renome confirmados para esta edição, destaca-se Ruizinho, Miguel Zimerski, Isabel Figueiredo e Anabela Mota Ribeiro. O programa foi desenhado pelo curador Carlos Granja para atrair todos os públicos, desde os mais pequenos aos adultos. O espaço vai acolher workshops e venda de publicações de várias livrarias e editoras nacionais. A Feira do Livro abre na sexta-feira, dia 3 de julho, a partir das 14 e estende-se até às 23. No sábado, das 10 às 23, no domingo, das 10 às 19 horas. A arte sai à rua em Oliveira de Azeméns já a partir desta sexta-feira, dia 19, com o arranque da iniciativa Entre Artes. O evento integra o Festival 3720 e estende-se até domingo. Promete transformar o centro urbano de Oliveira de Azeméns num dinâmico palco cultural. A grande novidade deste ano é a descentralização do programa nas freguesias, com propostas que cruzam a pintura, a escultura, o cinema e a música ao vivo. Ana Filipe Oliveira, variadora do Pelouro da Cultura da Câmara Municipal de Oliveira de Azeméns, sublinha que o objetivo é o de democratizar o acesso à arte e envolver a comunidade. O cartaz arranca na Galeria Tomás Costa a partir das 5:30 da tarde e a animação noturna vai viajar até à Vila de Cesar com um espetáculo de circo contemporâneo da companhia espanhola Trucos Lucos. O programa do fim de semana inclui também jogos tradicionais no centro urbano, o cineteatro, o cineconcerto de Filipe Raposo no Pinheiro da Bemposta. O encerramento esse será feito no Parque de La Salette. As comemorações dos 120 anos da Associação Humanitária dos Bombeiros Voluntários de Oliveira de Azeméns arrancam este sábado com a inauguração da exposição de pintura Memórias. A mostra, da autoria da artista local Abílio Guimarães, vai estar patente ao público no auditório do Quartel Operacional até 28 de junho. O programa do primeiro dia inclui uma iniciativa, o Calor Bomb, agendada para o final de tarde. As celebrações oficiais estendem-se até 24 de junho, data da fundação da instituição. No sábado seguinte, há agendado uma romagem aos cemitérios do concelho e uma homenagem póstuma em Ferreiros, onde 3 bombeiros perderam a vida em 2005. O ponto alto destas comemorações está reservada para dia 28, com as cerimónias oficiais logo pela manhã. O evento conta também com a presença do secretário de Estado, Rui Rocha, entre diversas entidades convidadas. O Largo do Conde, em Castelo de Paiva, encheu-se de cor para o desfile dos noivos de Santo António.

Inserida no projeto Micas, promovido pela rede social da Câmara Municipal Paivense, decorreu ontem com orientação da Associação dos Reformados Pensionistas e Idosos de Padorido. O evento reuniu utentes e colaboradores de várias instituições particulares de solidariedade social do Conselho Paivense. O grande destaque da tarde foi para o desfile dos pares, noivos que representaram os centros sociais e locais e ainda a Santa Casa da Misericórdia. A vereadora da Ação Social, Cristiana Vieira, e ainda a vice-presidente Susana Sousa marcaram presença neste encontro. O responsável municipal elogiou o empenho das IPSS e sublinhou a importância destas atividades para combater o isolamento social. O programa terminou com a entrega dos certificados, a animação das marchas populares e ainda um lanche partilhado. O município de Lousada vai celebrar o Dia Municipal da Biodiversidade já este domingo, dia 21, com um programa gratuito e repleto de atividades ambientais na Mata de Vilar e no Parque Urbano Dr. Mário Fonseca. O evento arranca às 9:30 da manhã. O cartaz revelado vai destacar a libertação da fauna selvagem. De manhã, uma perdiz regressa à natureza. A partir das 16:30, o Instituto de Conservação da Natureza das Florestas a apoiar a libertação de aves rapinas noturnas, como a coruja de mato ou a coruja das torres. Ao longo do dia, os participantes vão integrar diversas oficinas temáticas dedicadas à genética, aos sons da floresta e à construção de abrigos. Já à noite, encerra no Parque Urbano, a partir das 21:30, com um concerto de entrada livre, onde a Orquestra de Sorpros e os coros juvenis do Conservatório do Val de Sousa apresentam um tributo aos GNR. O município de Lousada em festa do Dia Municipal da Biodiversidade a celebrar este domingo. A Câmara Municipal de Santa Maria da Feira aprovou a abertura do concurso público para a construção da pista municipal de atletismo de Sanfins. O investimento ultrapassa 3 milhões e 700 mil euros e representa uma das maiores obras desportivas dos últimos anos do Conselho. A futura infraestrutura vai nascer no complexo desportivo na Rua de Penedo e tem um prazo de execução de 540 dias. O projeto prevê uma pista com 8 corredores e todas as zonas técnicas para saltos e lançamentos, além de uma bancada coberta com lotação para 960 pessoas. O presidente da autarquia, Amadeu Albregaria, sublinha que este é um equipamento estruturante e muito ambicioso pelo atletismo feirense e que vai criar excelentes condições desde a formação até à alta competição. O concurso público já está lançado, a obra tem financiamento garantido e vai avançar no terreno ainda no decorrer deste ano 2026. Ficamos por aqui, conta notícias de âmbito regional, estão de regresso logo mais em atualização. Até lá, vou deixar-lhe votos de uma boa quinta-feira, uma excelente semana com a sintonia da Rádio Regional de Arouca.

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8: Que chocou Portugal e está a ter reflexo um pouco por todo o mundo. O resultado, mas mais do que isso, a exibição da seleção ontem diante da República Democrática do Congo está a motivar um tsunami de críticas que vai essencialmente na direção de Cristiano Ronaldo e Roberto Martínez. O capitão e o selecionador são os nomes mais visados quando chega a hora de atirar as culpas pelo falso arranque no Mundial. Na Antena 1, Petit, que vestiu a camisola das esquinas em 57 ocasiões e esteve nos Mundiais da Coreia-Japão em 2002 e no Alemanha 2006, admite que a seleção entrou bem no jogo, mas considera que a equipa perdeu intensidade com o passar dos minutos, o que acabou por condicionar o resultado.
9: Tivemos muita posse de bola, mas poucas finalizações, até acabámos de fazer o primeiro golo no início do jogo, mas depois fomos muito previsíveis, muito lentos com bola, muito jogar para o lado, para trás, e a equipa do Congo, a seleção do Congo ficou muito confortável, mas não foi um jogo muito apático, com pouca criatividade. E é um resultado, para nós não era aquilo que nós queríamos, pela qualidade que nós temos, pela seleção que nós temos.
8: O antigo internacional português não castiga a exibição de Cristiano Ronaldo, mas diz que é preciso mudar o chip para os próximos jogos.
9: Ronaldo é um jogador sempre que nos dá qualquer coisa na área, mas também precisa de ser servido. Nós também muitas vezes tínhamos só o Ronaldo na frente, com o Francisco Conceição aberto e o Rafael Leão também aberto. Os médios não conseguiam chegar e juntar-se a ele. Depois, a 10 minutos ou 8 minutos do fim, tentou juntar o Gonçalo Ramos, mas já era tarde. Mas é um abre-olhos para a nossa seleção, para aquilo que nós queremos. Se queremos trazer a taça, temos que mudar o chip e sermos muito mais intensos.
8: Já a pensar no próximo jogo, Petit explica que a solução de Portugal passa por aumentar a circulação de bola e dar mais dinâmica ao jogo ofensivo.
9: Ser uma equipa mais rápida, mais intensa na circulação de bola, nós temos que ser mais intensos, porque a qualidade nós temos que ser mais agressivos no último terço e jogarmos para trás, para os lados, e sermos tão passivos e previsíveis, fica difícil conseguir ganhar um jogo mundial.
8: Petit assistiu ao jogo de ontem no hotel da cidade do Porto, na companhia de outro ex-internacional, o luso-brasileiro Diego Souza, vencedor da Liga das Nações em 2019, justifica a igualdade diante do Congo com o nervosismo que o jogo de estreia provoca aos jogadores.
10: Acho que é o peso, o primeiro jogo, o nervosismo, isso pesa sempre um pouco, independente de a gente ter jogadores experientes. Tivemos um pouco ansiosos ali na criação, mas agora é se soltar e já pensar nos próximos jogos que tem pela frente, e com certeza vamos sair bem e vamos passar e vamos conquistar o objetivo que é buscar esse título para Portugal.
8: O avançado que representou Portugal em apenas dois jogos acredita que a seleção precisa de concretizar mais e transformar o domínio em golos.
10: A seleção é fazer gol, mas sabemos que o futebol não é assim hoje em dia e é sempre difícil, mas como eu já disse, somos favoritos, temos que demonstrar isso em campo e com certeza nos próximos jogos a gente vai fazer isso.
8: Flávio Meirelles, jogador e diretor desportivo do Vitória de Guimarães, também assistiu ao jogo na companhia de Petit e Diego Souza. O atual comentador televisivo e embaixador da Liga Portugal olha para o empate como um sinal de alerta e frisa que num campeonato do mundo não há jogos fáceis.
11: Acho que é um sinal de alerta para aquilo que devemos encontrar nos próximos jogos. As expectativas estavam altas, mas isto é o campeonato do mundo e todas as equipas estão preparadas, vai ser equilibrado, isto não vai ser um passeio como se calhar muita gente podia pensar, e isto serve um sinal de alerta para aquilo que vamos encontrar no futuro.
8: Flávio Meirelles, Diego Souza e Petit, em declarações exclusivas à Rádio Pública. A maioria dos portugueses não gostou do que viu no Texas, mas depois do encontro, Roberto Martins

0: Martínez desdramatizou o empate e diz que este não é jogo para olhar para as estatísticas.
1: Não é um jogo para ver as estatísticas, pois não são boas, não estão ao nível que nós precisamos, mas o importante é refletir, avaliar e poder ajustar para o próximo jogo poder chegar ao nível que já mostramos os últimos meses.
0: O selecionador nacional aponta ao histórico de dois campeões do mundo para acalmar as hostes portuguesas.
1: É um mundial, é um torneio que isso acontece. Há momentos que os desempenhos não estão a um nível. Relembrar no Mundial de Qatar, a Argentina perde contra a Arábia Saudita, depois ganha o Mundial. Em 2010, a Espanha perde contra a Suíça e ganha o Mundial. E esses não foram desempenhos de equipas que podem ser ganhadoras, mas foram. É um processo. Poder dizer de ganhar o Mundial, provavelmente é uma emoção que não ajuda a ganhar jogos.
0: As comparações de Roberto Martínez, ainda no rescaldo do jogo, Gonçalo Ramos, que entrou a 7 minutos do fim para o lugar de Vitinha, é apontado pela crítica como um dos nomes que mereceria mais minutos na frente de ataque. O avançado do Paris Saint-Germain explica o que lhe pediu, naquela altura, o técnico espanhol.
2: Pediu-me, acima de tudo, para jogar atrás do Cris, ajudar também a defender no meio campo, mas na parte final do jogo não estava propriamente um jogo à nossa imagem, estava um jogo mais partido, não é o tipo de jogo que nós queremos jogar, porque ficamos mais expostos, é o tipo de jogo que se calhar interessa mais às outras equipas, porque conseguem ferir-nos em qualquer jogada, em qualquer momento. Nós queremos um jogo em que tenhamos o controle total, e na parte final já não era um jogo benéfico, e isso também acabou por tirar-nos um bocadinho do jogo. Mesmo a mim que entrei, não tive as oportunidades que queria.
0: A equipa das Esquinas realiza hoje uma sessão de recuperação, mas já no hotel de estágio em Palm Beach, para onde viajou após o encontro de ontem, não estão previstas declarações aos jornalistas. Portugal virá a página para um encontro com o Uzbequistão na próxima terça-feira, dia 23. Os uzbeques perderam na última madrugada diante da Colômbia por 3-1. No final do encontro, o selecionador Fábio Cannavaro alertou para a necessidade da equipa ser perfeita contra seleções como a Colômbia. Portugal.
3: Quando te vas afrontar com equipas como Colômbia em Portugal.
4: Quando se defrontam equipas como Colômbia ou Portugal, não é fácil ganhar. Claro que pode acontecer, mas temos de ser perfeitos. Contra a Colômbia, pagámos bem caro os erros que cometemos.
3: Algum falho, lemos pagado muito caro.
0: O treinador italiano que orienta o Uzbequistão espera que a equipa falhe menos num jogo em que Portugal está obrigado a ganhar.
3: Cada partido vai ser distinto.
4: Cada jogo é distinto. Agora vamos defrontar Portugal, que tem de vencer sim ou sim. Falhar menos é a lição que tiro desta derrota com a Colômbia.
3: Seguramente temos que falhar menos.
0: Na Colômbia, o sportinguista Luís Suárez foi titular, saiu aos 80 minutos sem marcar, enquanto Richard Rios saltou do banco também aos 80 para render Gustavo Puerta, médio do Racing Santander, que roubou a titularidade ao benfiquista. A Puerta já olha para o jogo dos cafeteiros com a República Democrática do Congo como o jogo da qualificação, porque o empate entre Portugal e os africanos foi como mel para a Colômbia.
5: Nós sempre pensamos em nós mesmos.
6: Pensamos sempre primeiro em nós, mas claro que o empate entre Portugal e a República Democrática do Congo foi bom. Sabíamos que tínhamos de começar o Mundial com o pé direito, com os 3 pontos, e assim foi. Agora vamos desfrutar e depois pensamos no jogo com a República Democrática do Congo, que nos pode dar a qualificação.
0: Gustavo Puerta, médio da Colômbia, a seleção portuguesa desiludiu, mas este Mundial teve na última noite uma vitória portuguesa. O Gana, a equipa orientada por Carlos Queiroz, venceu o Panamá por 1-0, com o gol da vitória marcado já na compensação da segunda parte. Queiroz, o único técnico português na prova, destacou a inteligência na exibição do Gana.
4: Começámos a controlar o jogo e a colocar mais pressão no Panamá. Forçámo-los a errar e conseguimos encontrar o melhor caminho para a vitória. Primeiro sofrer, depois lutar, e conseguimos expressar a qualidade dos nossos jogadores e do nosso futebol.
0: Esta foi uma partida do Grupo L. No outro encontro do grupo, a Inglaterra venceu a Croácia por 4-2 com um bis de Harry Kane. Hoje começa a segunda jornada da fase de grupos. Às 5 da tarde, a Chequia joga frente à África do Sul, no Grupo A. Já no Grupo B, Suíça-Bósnia às 8 da noite e Canadá-Catar às 11. Por último, também para o Grupo A, México-Coreia do Sul às 2 da manhã. Ainda pelo Mundial, por falta de visto, o internacional Costa Marfinense Eli Aoui não vai poder jogar frente à Alemanha no no próximo sábado. A informação é avançada pela Federação de Futebol da Costa do Marfim. Isto porque o jogo se realiza no Canadá, em Toronto, e Aoui, que na última temporada representou os franceses do Nice por empréstimo do Eintracht de Frankfurt, não foi autorizado a viajar para solo canadiano. O encontro entre germânicos e costa-marfinenses está marcado para sábado, dia 20, às 9 da noite, hora portuguesa. Fechado o capítulo mundial. Na atualidade dos clubes por Espanha, José Mourinho continua a receber reforços. Depois de Marc Cucurella e Bernardo Silva, o Real Madrid oficializou esta manhã a contratação do defesa francês Ibrahima Konaté. Em final de contrato com o Liverpool, o vínculo do francês com os merengues é válido até 2030. No Vitória de Guimarães, o triunfo por 2 votos de diferença de Rui Rodrigues sobre a lista de Viriato Sampaio nas eleições do último fim de semana ainda dá que falar. O Conselho de Jurisdição dos Vimarenses já se pronunciou sobre a polémica, como aqui lhe conta o jornalista Ricardo Pinheiro.
7: Ponto final na discussão em Guimarães. O Conselho de Jurisdição confirmou a validade do ato eleitoral e rejeitou o pedido feito na segunda-feira de averiguação da regularidade do sufrágio pela lista C. A decisão surge após um exame minucioso de todo o processo eleitoral, onde o Conselho de Jurisdição do Emblema Minhoto anunciou em comunicado ao final da noite desta quarta-feira válida a eleição dos órgãos sociais, não tendo sido detectada qualquer irregularidade. Sobre as dúvidas quanto aos votos por correspondência, preocupação da lista liderada por Viriato Sampaio e em relação à qual considerou que se podia tornar indispensável repetir o ato eleitoral, o Conselho de Jurisdição explicou que foram validados 49 pedidos até ao prazo estatutário de 29 de maio, mas foram recebidos apenas 33 até à data limite de recepção. O referido órgão sublinha o trabalho rigoroso e dedicado dos colaboradores do Vitória nas operações de voto por correspondência, trabalho que foi determinante para a regularidade do ato eleitoral e que não merece, em circunstância alguma, o descritério e a suspeição que lhe foram lançados no requerimento em apreço. De igual forma, o Conselho Vitoriano subscreve o parecer do Conselho de Jurisdição e, noutro comunicado, confirmou não ter identificado qualquer irregularidade no processo realizado. Em conclusão, o processo eleitoral do último sábado, que elegeu Rui Rodrigues como novo presidente do Vitória Sport Clube de Guimarães, por uma diferença de 2 votos em relação a Viriato Sampaio, decorreu mesmo em conformidade com os estatutos do clube vimaranense.
0: O parecer do Conselho de Jurisdição do Vitória Sport Clube de Guimarães, Rui Rodrigues, novo presidente do clube. No Hockey em Patins, o Benfica voltou a vencer o Sporting no segundo jogo da final do play-off do Campeonato Nacional, triunfo encarnado por 5-2. Destaque para Zé Miranda, que apontou 3 golos. O Benfica está agora uma vitória de sagrar campeão nacional. No final, o técnico Edu Castro afirmou que o objetivo é conseguir esse triunfo já no próximo jogo.
8: Todos fizeram um partido memorável. O que temos de fazer é aprender dos 2 jogos que jogamos contra o Sporting, para tentar repetir aquelas coisas que fizemos melhor en estos 2 jogos, corregir aquelas que ainda podemos fazer melhor, saber que temos diante un rival buenísimo e que temos de voltar a fazer a un bon jogo para, si podemos fecharlo en 3, que eso nos ha intensado, evidentemente.
0: Do lado do Sporting, o treinador Edu Bosch garante que a equipa vai lutar até a final pelo título de campeão.
9: Jogamos em ambientes piores, já fizemos grandes resultados em ambientes piores e, bueno, e nós temos isso no nosso ADN de lutar até o final. Esta equipa tem isso e vamos a fazer isto já este sábado. Logicamente hoje é um dia que estamos a recuperar e a curar um bocado as feridas de hoje.
0: O Benfica soma 2 vitórias em 2 jogos na final do play-off. Sábado há o jogo 3 desta eliminatória que pode decidir o campeão nacional de hóquei em patins. Portugal vai participar a partir da próxima semana no Mundial de Handball de Praia, que se vai realizar na Croácia. A seleção nacional disputa o grupo A, juntamente com a Espanha, o Irão e os Estados Unidos da América. Esta semana a equipa esteve em estágio em Leiria e Pedro Serrano, o selecionador nacional, garante uma equipa preparada.
10: O estágio correu muito bem. Tivemos a oportunidade de fazer o jogo com uma equipa local e tivemos tempo de preparar tudo a fazer o jogo.
0: O capitão Ricardo Castro eleva a fasquia para esta competição.
11: Nunca podemos esquecer que este será apenas o 3º Mundial em que Portugal vai participar e contando com a qualidade que nós reconhecemos a nós próprios, com as boas sensações que tivemos nos estágios, não temos qualquer medo de assumir que o grande objetivo será ser campeão do mundo, sabendo que isso pode não acontecer, mas temos jogadores para isso, temos equipa para isso e, acima de tudo, temos mentalidade e acreditamos que isso é possível.
0: Mundial de Handball de Praia de 23 a 28 de junho, já na próxima semana, na Croácia. No ciclismo, Tadej Pogacar venceu a primeira etapa da volta à Suíça. O esloveno terminou com mais de 2 minutos de vantagem para o segundo classificado. A Pogacar lidera neste momento a classificação geral. Afonso Eulálio, o único português em prova, ficou no lugar 124. Hoje vai para a estrada a segunda etapa, com partida e chegada a Lucarno, num total de 157 km mais 700 metros. Na volta à Bélgica, Rui Oliveira foi ontem décimo classificado na primeira etapa da prova, ganha o sprint pelo etíope Biniam Girmay. Hoje os ciclistas vão percorrer 197,6 km praticamente planos entre Marelbeek Melle e Knokke Aist. A fechar, nota para a esgrima. Estão neste momento a decorrer os europeus em França e esta manhã Maria Alvim passou à fase eliminar as melhores 64 em espada, mas não conseguiu passar aos oitavos de final ao perder com a letã Sofia Prozina. Recordamos que já tivemos neste europeu o sétimo lugar de Filipe Frazão, também em espada. Amanhã, a seleção portuguesa de esgrima volta a competir em espada, mas por equipas.
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1: Então descontam e contribuem para a segurança social, mas continuam a sentir insegurança quando decidem constituir família. Sentem receio de perder rendimento, de não conseguir conciliar a vida profissional com a vida familiar ou simplesmente de não ter tempo para acompanhar os primeiros meses da vida dos seus filhos. E a verdade é simples, uma criança não nasce apenas numa maternidade, uma criança nasce dentro de uma família. E as famílias precisam de tempo, tempo para cuidar, para criar laços, para acompanhar e para estar sempre presentes. É também por isso que olhamos com preocupação para qualquer opção política que aumente a instabilidade laboral. Porque a instabilidade das famílias começa na estabilidade do emprego. O jovem que vive preso à incerteza dificilmente encontrará a segurança para constituir família e para ter filhos. E qualquer política que enfraqueça essa confiança estará inevitavelmente a dificultar o combate ao inverno demográfico. E aquilo que apresentamos hoje é uma escolha política clara. Entendemos que os primeiros meses de vida de uma criança não são um privilégio, são uma prioridade nacional. Porque nenhuma criança deve ter menos oportunidades em função da realidade familiar em que nasce. E porque nenhum pai ou mãe deve ser penalizado por assumir uma das maiores responsabilidades e mais importantes da sua vida. Poderá haver quem veja nesta proposta apenas uma despesa. Nós vemos, acima de tudo, um investimento. E deixo uma pergunta: quanto custa continuar a adiar soluções? Quanto custa uma geração que adia ou renuncia ao projeto de ter filhos? E quanto custa um país que perde nascimentos, perde jovens e compromete o seu futuro? E o verdadeiro custo é não agir, porque apoiar as famílias não é uma despesa. É uma estratégia para o futuro do país, é investir em Portugal, é investir nas famílias e é, acima de tudo, investir no futuro da nossa comunidade nacional. Disse.
2: A intervenção.
3: Obrigada, Sr. Deputado.
2: Filipe Sousa, do JPP, seguir-se-á.
3: Tem agora a palavra para uma intervenção o Sr. Deputado Inês Sousa Real, do PAN. Se faz favor, Sr. Deputado.
2: Por ordem crescente, segue Inês Sousa Real. Cruzam-se os dois deputados. Inês Sousa Real agora a caminho da tribuna para essa sua intervenção. Como disse, este debate
4: muito obrigada,
2: está
4: Senhora
2: a ser
4: Presidente,
2: muito
4: morno. Senhoras e senhores deputados, Senhora Ministra e demais membros do Governo. Liberal até dizer chega. Poderia ser o mote desta reforma que o Governo aqui nos traz hoje. Uma reforma que faz jus a 9 meses de negociações.
2: E os aplausos são de alguns deputados do Partido Socialista, do LIVRE também.
4: Em que vimos um jogo do empurra para este Parlamento, com ondas agora de fazer aprovar aquilo que, nas suas palavras, é uma revisão profunda da legislação laboral. Mas, Senhora Ministra, precisamente porque falamos desta dimensão de profundidade, é um processo que não pode ser feito nem de costas voltadas para a sociedade civil, nem para todo o hemiciclo que representa todos os portugueses nesta Assembleia da República. E tampouco adianta agora ao Governo vir dizer que as alterações ao Código de Trabalho que propõem vêm melhorar a vida dos trabalhadores, porque todos sabemos que este pacote laboral apenas vem dificultar a vida a quem trabalha. Mas falemos não apenas de dados, casos concretos, Senhora Ministra. Porque em Portugal, um jovem não é à toa que demora mais de quase 30 anos para sair da casa dos pais. Somos um dos países com a média mais alta da União Europeia, em que os jovens não conseguem sequer ter acesso à habitação, em que inclusivamente os estágios profissionais não são colmatados de forma remunerada com esta reforma que aqui nos traz. Vamos à desigualdade de género, uma desigualdade estrutural no nosso país. O que é que o Governo nos trouxe? A diabolização das mães, a diabolização de quem amamenta, quando sabemos que não só continuamos a ter mulheres que dão à luz, neste caso nas ambulâncias, atentando a toda a sua dignidade, como depois, no momento de terem que colocar o filho na creche, não há vagas na creche feliz, e não podemos ignorar que este Código do Trabalho não pode ser dissociado de todos os instrumentos que neste momento o Governo tem promovido, mas que atentam gravemente aos direitos das mulheres. E é por isso, Senhora Ministra e Senhoras e Senhores Deputados, que não podemos olhar para uma reforma que, limitando direitos à greve, direitos à igualdade, que exigem declarações a mães que amamentam, que o Governo vai ganhar a confiança de quem trabalha em Portugal. Esta confiança só se faz se tivermos a seriedade de perceber para que sermos competitivos não podemos diabolizar direitos. Temos de olhar de forma séria para aquilo que propomos quando queremos um futuro melhor. A começar para os direitos da parentalidade, cujo PAN inclui também na sua proposta, em particular também do luto gestacional, porque não podemos dar um passo atrás numa matéria da maior sensibilidade, ou até mesmo garantir que quem tem filhos até aos 2 anos possa de facto trabalhar menos de 2 horas por dia sem perda de direitos. Por outro lado, proteger também as vítimas de violência doméstica, porque não se combate uma sociedade desigual sem olharmos também para mecanismos mais flexíveis que acomodem estas pessoas. Para o PAN, isto inclui também todos os membros da família, como é o caso dos animais de companhia. Agora, uma agenda laboral de progresso, Sra. Ministra, não se faz de costas voltadas e por isso mesmo esperamos...
2: Ficou sem som, ou seja, gastou o tempo e o microfone.
3: Tem agora a palavra para uma intervenção pela Iniciativa Liberal, a Sra. Deputada Mariana Leitão, se faz favor.
2: Que também ela vai fazendo o percurso até à tribuna, porque estas intervenções estão a ser feitas a partir da tribuna e, portanto, estes tempos que em rádio parecem sempre muito... são o tempo que os deputados levam a percorrer o espaço entre as cadeiras, entre as bancadas para chegar à tribuna.
5: Senhores membros do Governo, senhoras e senhores deputados, em Portugal falar de reforma laboral exige uma coragem que a maioria dos partidos não tem. A esquerda passou décadas a convencer os portugueses de que flexibilidade é sinónimo de exploração, que qualquer mudança nas regras do trabalho é um ataque aos trabalhadores e que o melhor sistema é o que existe, por piores que sejam os resultados. É uma mentira politicamente rentável. Rentável para partidos que vivem dos interesses instalados, rentável para centrais sindicais que existem para defender os interesses dos seus dirigentes e profundamente injusta para os milhões de portugueses que pagam a fatura.
2: As palmas que acabam por parecer tímidas, porque são poucos os deputados.
5: E a fatura é pesada, senhores deputados. Portugal trabalha mais do que a média europeia e ganha 37% menos. A produtividade por hora trabalhada é 35% abaixo da média da União Europeia. 1 em cada 5 jovens está desempregado. Dos que trabalham, 4 em cada 10 estão em contratos precários. Mais de 73% ponderam emigrar. O salário mínimo em Portugal é 91% do salário mediano. Metade dos trabalhadores portugueses recebem menos de 1.000 euros por mês. É isto que os senhores não querem mexer em nada. Este é o resultado previsível de décadas de um mercado de trabalho contaminado pelas ideias da extrema-esquerda, gerido por quem beneficia do status quo e vendido como proteção aos trabalhadores. A ligação entre flexibilidade e salários não é uma teoria liberal. É o que os dados europeus mostram há décadas. Os países com mercados de trabalho mais flexíveis têm os salários mais altos. É um mecanismo simples, senhores deputados, eu vou explicar. Quando as empresas podem adaptar a sua estrutura às necessidades reais do negócio, investem mais em quem contratam, porque contratam quem realmente precisam. Quando os trabalhadores se podem mover livremente para onde valem mais, o talento vai para setores mais produtivos e os salários sofrem por pressão do mercado. Quando a mobilidade é alta, as empresas competem pelos melhores trabalhadores, em vez de os ter cativos por inércia do sistema. É isto que a esquerda nunca explicou aos portugueses. A rigidez não protege os trabalhadores, não protege os salários, mantém-nos baixos. Mantém os trabalhadores presos em setores de baixa produtividade, em empresas que não investem num sistema que confunde estagnação com estabilidade. Portugal é o país dos salários de 1.000 euros e esse é o legado da esquerda e das suas centrais sindicais. A Iniciativa Liberal recusa esta lógica e por isso o que propomos é uma mudança de paradigma. Um mercado onde a flexibilidade e a segurança se complementem. Onde contratar não é um risco que as empresas evitam, mas uma decisão que tomam com confiança. Onde mudar de emprego é uma oportunidade para evoluir na carreira. Existe um modelo que faz isso. Chama-se Flexisegurança. Funciona na Dinamarca, nos Países Baixos, na Alemanha. Quando as pessoas sabem que perder um emprego não significa perder a saúde, a casa e a dignidade. Deixam de se agarrar a postos de trabalho que já não fazem sentido. O talento move-se para onde vale mais, a produtividade sobe, os salários sobem. E Portugal? Portugal tem o pior dos sistemas. Um sistema que apenas produz rigidez, estagnação, baixos salários e precariedade para os jovens. As nossas políticas deveriam estar direcionadas sempre para o trabalhador, não para o posto de trabalho. O mercado está em constante evolução, os trabalhos mudam e deveríamos estar totalmente focados em dar ferramentas aos trabalhadores para se adaptarem a um mercado em constante evolução. Chegar lá exige um código do trabalho que permita às empresas adaptar-se sem terem medo de contratar e aos trabalhadores mudar de emprego livremente. Reformar o subsídio de desemprego, investir a sério em formação profissional e aliviar a carga fiscal sobre o trabalho. Exige, no fundo, deslocar o centro de gravidade do sistema, da proteção do vínculo para a proteção da pessoa. A Iniciativa Liberal apresentou propostas concretas para um Código do Trabalho que caminha nessa direção. Há centenas de milhares de falsos independentes que trabalham com a subordinação de um empregado, mas sem os direitos de um. Esta realidade foi construída ao longo de décadas pela rigidez dos contratos formais. A IEL resolve isto pela raiz. Define os direitos destes trabalhadores diretamente na lei, sem remetê-los para a legislação futura, que já sabemos que nunca chega. Férias, descanso, retribuição mínima, proteção na parentalidade. E calibra a proteção para quem precisa dela de verdade, por ter baixos rendimentos e depender de um único empregador, não para quem tem poder negocial suficiente para dispensá-la. Na parentalidade, propomos uma licença até 240 dias, 42 dias obrigatórios para o pai, famílias monoparentais incluídas e o custo da despesa para cuidados de bebê transferidos para a Segurança Social, porque enquanto for das empresas, haverá sempre um motivo para não contratar mulheres em idade fértil. Se os senhores deputados não querem perceber isto, é um problema dos senhores deputados. Criámos o banco de horas com verdadeiras garantias para os trabalhadores, o regime de prevenção, os contratos à chamada, a compensação por alto desempenho e tornamos o teletrabalho uma forma normal de trabalhar. Senhores deputados, os salários sobem quando a produtividade sobe. A produtividade sobe quando a lei para de confundir estagnação com estabilidade. A esquerda tentou o caminho dos decretos e dos travões durante décadas. O resultado está no recibo de vencimento de cada português. Está na hora de tentar o caminho que funciona, onde trabalhar compense, onde o esforço seja reconhecido e onde os portugueses não precisem de emigrar para ter a carreira e o projeto de vida que merecem. Muito obrigada. 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
3: Então, muito boa tarde. Sejam bem-vindos ao programa dos Discos na Quinta. Como habitualmente, às quintas-feiras, neste mesmo horário, entre as 13 e as 5 da tarde, lemos as dedicatórias dos sócios da Liga dos Amigos e trazemos também a antena da sua rádio. Por isso, se é nosso sócio, tem a sua cota regularizada, venha partilhar a sua dedicatória connosco em linha direta através do 256-948-219 ou então 916-691-020. E vamos começar o programa de hoje. Olá, boa tarde.
4: Olá, boa tarde.
3: Boa tarde, Beninho do Dragão.
4: Do Dragão.
3: Então, o amigo Beninho vai dedicar para quem os bons dias.
4: Olha, uma Valdinha, a Fatinha para o Luís, para o Luís Gonçalves, para o Fernando Figueiredo, para o Valente do Alvar, o Ricardo Marques Canaveses, a Sãozinha do Rocio, um abraço ao Manuel Cardoso lá no Porto, um abraço ao amigo Tony, uma quinta-feira ótima e até amanhã.
3: Está feitinho, vou só deixar um beijinho à Zeirinha, chamá-la ainda até
4: sim,
3: nós.
4: Sim, a ver.
3: E para o amigo Beninho, aquele abraço cheio de amizade e até amanhã.
4: Está bem, amanhã, obrigado.
3: Tudo bom. E assim começa o programa dos Discos na Quinta da Rádio Regional de Arouca. Quem também vem ao programa de hoje é o amigo Orlindo Pereira, que é do Pombal. Ele dedica para a esposa Almerinda, aos amigos e amigas, toda a família em Portugal e na França, aos imigrantes com uma boa tarde quinta-feira. Um abraço ao amigo Orlindo. Outra dedicatória no programa de hoje, do Rui Manuel Pina, de Nogueira de Cravo, dedica a todos os sócios da Liga dos Amigos, a toda a família, para os patrões e colegas da Mérito Impagável, ouvintes da rádio, com uma boa tarde. Um abraço ao amigo Rui Pina. Terminamos esta primeira série de mensagens com a dedicatória que nos chega da Cidália Tavares de Valdecâmara. Ela é sócia da Liga e dedica para todos os ouvintes da rádio, a toda a família, aos doentes, as rápidas melhoras, para todos os amigos da Rádio Regional de Arouca, aos locutores e aos imigrantes. Para a Cidália, um beijinho, uma boa tarde de quinta-feira. E assim começou o programa Discos na Quinta de hoje, até às 5. Está convidado a juntar-se a nós. É um programa, recordo, exclusivo dos sócios da Liga dos Amigos da Rádio Regional de Arouca. E na sugestão do Albino do Café Dragão, a música da Sombra do Arvoredo com os Trios Boêmios.

0: É na sombra do arvoredo que voltamos no programa Discos na Quinta. E de volta às dedicatórias. Olá, boa tarde.
1: Olá, boa tarde.
0: Boa tarde, quem é que fala?
1: É a Mafalda.
0: É a Mafaldinha da Granja.
1: É.
0: E da Oliveira dos Meios, não é verdade?
1: É.
0: Então, Mafaldinha, esse beijinho de boa tarde vai para quem?
1: É para si, para a sua quininha, para todos os locutores. Vou já começar por dar um grande beijinho ao nosso camisola amarela, o nosso vininho do Café Dragão, não foi?
0: Exatamente, exatamente.
1: Então é para toda aquela família do Café Dragão, para a Alicinha de Valcambra, a Rosinha em Campos Valongo, Maria Lúcia em Cesar, a família Arrojado, a nossa madrinha, a Lídia em França, a Diolinda de Romariz, e creio que já está. E para todo mundo que está a ouvir a rádio, um grande beijinho, muito obrigada por me ter atendido.
0: É sempre um gosto ter a Mafalda connosco. Vou deixar um grande abraço ao amigo Alberto, e os beijos para as meninas, e um para si, e até amanhã. Tá bom, minha querida?
1: Até à próxima, e obrigada, e retribuímos todos igual, e vamos ouvir os amigos de Canela.
0: Vamos, sim, senhores. Está dito, está feito e está dito. Um beijinho, minha querida, até amanhã.
1: Tchau.
0: E mais dedicatórias dos nossos sócios da Liga dos Amigos, da Rádio Original de Iroca, e esta mensagem chega ao programa do Normando Costa, de Santa Cristina Amarante, ele que dedica para todos os ouvintes da rádio, para toda a equipa da Rádio Regional de Iroca, com uma boa tarde de trabalho e de boa disposição. Depois, para quem mais importa, à família, as filhas Kelly, Nini e Josuene, aos netos Lucas e Isaac, esposa Emília, restante família, todos os doentes rápidos, melhoras para os aniversariantes, um abraço do amigo transmontano Normando Costa. Um grande abraço, amigo Normando, e um obrigado, claro, também pela companhia. A mensagem agora vem do Manuel António Brandão, chega-nos de Santo Lá de Arouca. Ele é sócio da Liga e dedica a toda a família, a todos os ouvintes, em especial à esposa Maria de Fátima, aos filhos Célia e André, aos netos Aidan e Diana.

0: E agora com 23 minutos para as 4 da tarde, seguimos em Discos na Quinta, na Rádio Regional de Iroca. Boa tarde.
1: Boa tarde.
0: Viva quem fala.
1: Olá, Adriano Gomes Pinho, Vermos, Aroca.
0: E o amigo Adriano, bem disposto?
1: Sempre bem disposto.
0: Como tem que ser, não é?
1: É.
0: Como tem que ser. Então, amigo Adriano, vamos dedicar para quem?
1: Olha, queria dedicar para a minha esposa, para os meus dois filhos, para o meu genro, para as minhas netas, para um irmão meu de Vila Nova de Gaia, para a Rosinha de Furadouro, para todos os ouvintes da rádio, para a tua esposa dos beijinhos, um abraço para ti e não te queimes com o calor.
0: Vou tentar. Para isso já liguei o ar-condicionado para não derreter. Meu amigo, um grande abraço. É sempre um gosto tê-lo aqui. Beijinho para a Fatinha, toda a família. Está bom?
1: Obrigado.
0: Tudo bom, amigo? Adeus. E mais dedicatórias dos nossos sócios da Liga dos Amigos da Rádio Regional de Iroca. Esta chega também de Iroca, da Maria da Conceição Ferreira. A Albertina, ela dedica aos irmãos, sobrinhos, amigos, amigas, para toda a família da Rádio Regional de Iroca. Um beijinho, obrigado. Para a Maria da Conceição Albertina, senhora professora. Outra mensagem nos Discos na Quinta é do Canadá, da Ana Maria Arrojado. Ela dedica para todos os ouvintes da rádio, toda a família na Mortosa, para o marido, Tom Mané Arrojado, lá no Canadá, para a madrinha Maria Ruela e a Rosita, à sogra Maria Arrojado, cunhadas Fernanda e marido de férias em Portugal. Também para a Glória, a restante família, para o Tony e esposa, a todos os amigos ouvintes, uma boa tarde. E um beijinho para a Ana, uma boa tarde de quinta-feira. Outra mensagem do Normando Lima dos Santos é de César, dedica às filhas em Friburgo, na Suíça, também em França, em Orné, aos netos e genros. Saúde, felicidades para todos os imigrantes. Um abraço para o amigo Normando. E assim, de volta a música, na sugestão do amigo Adriano de Montes, é de Nádia, o tema chama-se Subir ao Monte.

0: São 15 minutinhos apenas para a hora certa, 4 da tarde e final da primeira parte desta sessão. Hoje é quinta-feira, dia 18 de junho, ano 2026. Boa tarde.
1: Boa tarde, famoso Tony.
0: Boa tarde, minha querida Diolinda, como está?
1: Tudo bem.
0: Pronto, está como é preciso, não é? Então, maravilha.
1: É.
0: Então, maravilha. Diolinda, vamos dedicar para quem?
1: Vou dedicar à Mafaldinha, à Maria Lúcia, à Rosarinha do Café Dragão, à Dona Alcina de Carregosa, aquela senhora de Val de Cambraz, que é a Alicinha, não é?
0: Exatamente.
1: É, também para a Alicinha de Val de Cambra. E para o meu filho que chegou agora aqui de surpresa da Suíça. E para todos os meus familiares, Tony, e para a minha amiga Margarida e o marido, com um beijo para todos.
0: E vou deixar um beijinho também à Diolinda e agradecer-lhe a companhia. E aproveitar então aí o filhote.
1: E para a Tony, sua esposa, já me ia esquecer.
0: Se é que não, veja lá. Diolinda, um beijinho, muito obrigada pela companhia. Até breve, tá bom, minha querida? Tudo bom, até breve. São as baleias que vamos ouvir daqui a pouco no programa dos discos na quinta. Roberto Carlos aqui na sugestão musical da Diolinda de Romariz. Mas antes temos mais mensagens. Esta vem do Manuel Alves Gonçalves. Ouve-nos em Figueiredo Arouca, sócio da Liga, dedica para a esposa de Donzília Gomes, a Cachopa de Arouca, dedica também para toda a restante família e ouvintes do programa Discos na Quinta. Um grande abraço ao amigo Manuel e uma boa tarde quinta-feira. O Carlos Fernandes Pereira de Monzelos, Santa Maria da Feira, também chega aos Discos na Quinta e ele dedica para todos os sócios da Liga dos Amigos, com uma boa tarde para toda a família, amigos e ouvintes da rádio. Um abraço para o amigo Carlos, boa quinta-feira. A Margarida Neves Pereira de Pindelo, Oliveira de Ismães, chega ao programa de hoje para dedicar ao companheiro Tony Pinto, também para os filhos e netos. Para a Margarida, um beijinho, um abraço lá para o Tony Pinto, ele também ainda se volta a juntar aqui no programa Discos na Quinta. E até às 5. O programa está à sua espera com as dedicatórias em linha direta ou por mensagem. Dedicatórias, recordes exclusivas dos sócios da Liga dos Amigos da Rádio Regional. As Baleias, Roberto Carlos.

E assim vamos ao final desta primeira hora do programa dos Discos na Quinta, aqui da Rádio Regional de Arouca. E vamos para mais dedicatórias. Começamos com a mensagem do António Tavares, de Lourosa, Santa Maria da Feira. Ele dedica para toda a família, todos os ouvintes da rádio, aos clientes e amigos. Grande abraço, António, uma boa tarde, quinta-feira. Outra mensagem é da Emília Sousa de Pardilhó. Ela dedica para a mãe Isabel, toda a família em Pardilhó, Lúcia de Cesar, locutores da rádio e a todos os ouvintes. Um beijinho para a Emília Sousa e um obrigado pela sua companhia. Programa Discos na Quinta, ainda com mais mensagens. Primeiro de Roça Zeroca, Fernanda Rocha dedica a todos os ouvintes, a toda a família, clientes e amigos e aos sócios da Liga. Um beijinho à Fernanda, uma boa tarde. E para terminarmos esta primeira hora, do António Paiva da Avó, da Rua da Avó, em Orvida, Formeda Arouca, chega esta dedicatória. Ele dedica para todos os ouvintes da rádio, dedica para toda a família, para os que ouvem em Portugal, para os que ouvem no Brasil, a todos os sócios da Liga dos Amigos da Rádio Regional de Arouca. Para o amigo António, forte abraço. Muito obrigado também pela sua companhia. Um abraço a toda a família da avó, cá em Portugal e lá no Brasil também. E assim terminamos o primeiro tempo do nosso programa com Faz de Conta, Adão 21, que chega até ao sinal horário das 5 da tarde. E eu, aliás, das 4 da tarde. E eu vou voltar, aí sim, até às 5, em Discos na Quinta.

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0: volta, segunda hora do nosso programa dos discos na Quinta, de 18 de junho e até às 5. Damos voz aos sócios da Liga dos Amigos da Rádio Regional de Iroca. Estamos de volta. Olá, boa tarde.
1: Olá, Tony, boa tarde.
0: Boa tarde, Rosinha do Campo de Valongo.
1: É ela toda.
0: E então, Rosinha, vamos dedicar para quem?
1: Beijão, um beijinho para o Toninho, um beijinho para a sua pequenina, toda a sua família. Todos que trabalham nesta grande e maravilhosa rádio. Vai para toda a minha família, mas um beijinho muito querido para os meus da Suíça que estão a ouvir. E agora vai para a dona Natacília de Gondomar, com um beijinho muito, muita saúde. Vai para a minha querida Patina, a minha querida Mapolina, a Rosário um Café Dragão com um grande beijinho. A nossa princesa Almeida com um beijinho, Margarida de Oliveira também. Uma continuação de parabéns para o Sr. Belmar, que seja muito e muito feliz. Para o Sr. António Silva de Alvaro. Para o nosso Tony, obrigadinho pela atenção e até amanhã, se Deus quiser.
0: Ah, de crer, sim, senhor, que nos voltaremos a encontrar pela manhã. Um beijinho a Rosinha, um grande abraço ao Sr. Pinto, muito obrigado pela visita e até amanhã. Tá bom, Rosinha?
1: Obrigado.
0: Beijinho para
1: beijinho, si. Tchau, tchau.
0: Mais dedicatórias em discos na Quinta. Esta vem do António Silva de Alvar, que dedica, cá está, para a Rosinha do Campo de Valongo, a Maria Rosário Silva de São João da Madeira, Clara Pinho em Arouca, para o Albino e Rosarinho do Café Dragão, Almerinda em França, para o amigo Adelino de Valga e Fernando Figueiredo de Alvar. Um abraço ao António e uma boa tarde. Outro António Costa Figueiredo de Santiago de Ribou, ele dedica para todos os ouvintes com uma boa tarde quinta-feira. Beijos e abraços para os filhos, noras, genros, netinhos. Também beijinhos e felicidades a todos. Para o António, uma boa tarde e um abraço. E fechamos com o Luís Cabral. É natural de Mansouros, Arouca, ouve-nos em Friburgo, na Suíça. Ele dedica a toda a família Cabral de Mansouros, em especial às esposas e filhotas. Também para todos os imigrantes, uma boa tarde. Grande abraço para o amigo Luís. E assim, na sugestão de Rosinha do Campo Valongo, o Limoeiro do Amor. Música de Carlos Sotomayor.

0: 4h23 é o programa Discos na Quinta que está por cá, como habitualmente às quintas-feiras, neste horário das 3 às 5 da tarde. E claro que hoje não será diferente, por isso voltamos a juntar os sócios da Liga dos Amigos da Rádio Regional de Iroca. Olá, boa tarde.
1: Olá, boa tarde.
0: Olá, quem fala?
1: Fala, Zairinha do Café Dragão.
0: A menina Zairinha do Dragão vai dedicar para quem?
1: Olha, em primeiro lugar para ti, como sempre, toda a tua família, para a minha família toda, para todos aqui os meus vizinhos, para o António Guerra e para a Maria da Luz, um grande beijinho. Também um beijinho para o Sr. David Apunhadado em Posta, para o Sr. Joaquim Duro, também um beijinho, que ele também ouve o programa, e para a Dona Conceição. Um beijinho também para a Clara Pinho, a Licinha de Valcambra, Margarida de Olivoli, e para a nossa princesinha, um grande beijo, tudo bom para ela. E para todos que nos estão a ouvir, está bem?
0: E um beijinho, obrigado, Rosarinha.
1: Obrigada, beijinhos para
0: todos. Tudo bom, beijinho, até amanhã.
1: Até amanhã.
0: E mais mensagens em Discos na Quinta, aqui da rádio. Esta chega da Almerinda Pereira do Pombal, que nos ouve por lá e dedica a todos os diretos familiares, amigos e amigas, ouvintes da rádio, a todos os desejos de uma boa tarde de quinta-feira, com um especial destaque aos nossos imigrantes. Um obrigado também, Almerinda, beijinho, uma boa tarde. Outra dedicatória no programa de hoje dos Discos na Quinta chega da Olinda Rocha de São João da Madeira. Ela dedica para o marido António Fernando, ao filho, o restante família, a todos os ouvintes da rádio. E um beijinho, obrigado, Olinda, pela companhia. Terminamos com o António Vaz Soares, de Avanca. Ele dedica para a esposa Alice, filha Liliana, toda a restante família em Avanca. Uma boa tarde quinta-feira também aos imigrantes. Grande abraço, António, obrigado pela visita. São 4h25 e continua o programa dos Discos na Quinta, com sugestão agora da Rosarinho do Café Dragão. Tudo se paga. Trazemos Zé Mário e Lúcia Pérez ao programa dos Discos na Quinta de hoje.

0: meus senhores, minhas senhoras, uma salva de palmas. Lúcia Pérez!
1: Obrigada! Que público maravilhoso! Se amaram! Grande!
0: Muito obrigado, Lúcia! Muito obrigado! Podemos cantar com o público?
1: Venha! Cantamos, então. Sim!
0: Podemos cantar?

Até às 5 da tarde há programa Discos na Quinta, espaço exclusivo dos sócios da Liga dos Amigos aqui na Rádio Regional de Iruca. E vamos ler dedicatórias que chegam ao programa de hoje. Esta primeira mensagem vem da Natacília da Lixa de Gondomar, sócia da Liga dos Amigos de

0: Desejos de uma boa tarde quinta-feira. Um grande abraço, amigo Manuel Gomes, e uma boa quinta-feira. O Tono Pinto, de Pindelo Oliveira de Azeméis, também vem ao programa. Ele dedica para todos os ouvintes da rádio, para a companheira Margarida, filho Pedro, a toda a restante família, a todos os amigos com desejos de uma boa tarde de quinta-feira. E fica o meu obrigado também, um abraço ao Tono Pinto. E agora sim, vamos de volta às dedicatórias dos sócios da Liga dos Amigos aqui na rádio. Olá, boa tarde.
1: Boa tarde para o amigo Tony Ouvinte e bom dia aqui para o Toma, né? Ainda não tenho mais 28 minutos.
0: Ainda, exatamente, 27. Então bom dia, 27. Bem-vindo, meu amigo, é sempre um gosto tê-lo cá connosco. Toma, né, Rojado, que é da Mortosa, mas chega do Canadá, de Ontário, não é? Toronto. Vamos Toronto, dedicar Toronto. Sempre. Gosto mais de Toronto. Vamos dedicar para quem, meu amigo?
1: Olha, como sempre, para ti, para a tua boa disposição, para a tua esposa, para a nossa madrinha, para o amigo José Pacheco, para a minha irmã Fernanda e cunhado Agostinho, que estão de férias na redação, que aproveite, para Adelaide Cristina, Rosarinho do Café Dragão, Lourdes de França, Jorge Chipelo, António Brandão e Jorge Silva, um abraço para todos os ouvintes e o restante auditório e amigos, e até amanhã pela madrugada, cá nos encontramos, amigo, um abraço.
0: Está marcadinho então, com certeza, a partir das 4 da manhã, mais coisa, menos coisa.
1: Mais coisa. Olha, e parece-me esquecendo o nosso amigo José Pacheco.
0: Ah, pá, isso é que não. Isso é que não, porque senão depois da manhã tínhamos missa e sermão, não é? Por isso. É uma brincadeira, Um grande abraço lá para o amigo José Pacheco e para toda a família. Para ti, Tomané, um grande abraço. É sempre um gosto ter-te por cá, amigo, e desejos de uma boa quinta-feira. Está bom,
1: amigo? Obrigado, amigo. Igualmente.
0: Bom trabalho, bom dia para ti. Mais dedicatórias e mensagens até às 5 da tarde no programa dos discos na quinta de hoje, quinta-feira, dia 18 de junho. E assim, vamos devolver a emissão à música aqui no programa de hoje dos discos na quinta na Rádio Regional de Arouca. O tema que se segue na rádio é para recordar aqui os suecos ABBA na sugestão do amigo Tomané. Fico consigo. Até às 5 da tarde está no ar o programa dos discos na quinta.

E assim ouvimos Chiquitita Abba no programa dos Discos na Quinta. E assim avançamos até às 5 da tarde no 103.2 e em rádio regional de Iroca.com. Esta primeira dedicatória vem da Adelaide Pesquina, da Água Levada. Ela dedica ao marido Manela Cássio, a Rosarinho e Albino, do Café Dragão, Vítor e esposa, Lúcia de Cesar, para a Mafalda de Oliveira Dias Meis, Fernando de Alvar, Almerinda e a todos os clientes e amigos. Para Adelaide, um beijinho, um grande abraço para o Cássio. Esta é a mensagem que vem ao programa da Lourdes de Saint-Ségolène, na França. Ela é natural de Mortosa, dedica a todos os imigrantes, a toda a família, em especial ao marido, filhos, netos e nora. Restantes ouvintes do programa, a família na Mortosa e também aos imigrantes. Um beijinho, Lourdes, e um obrigado pela companhia, pela dedicatória. A Lúcia de São João da Madeira vem ao programa dos Discos na Quinta também. Ela é sócia da Liga dos Amigos, da Rádio Regional de Iroca. Dedica para os pais, irmãs, ainda os avós em Moldes Iroca, a toda a família, um beijinho para os amigos e amigas, a todos os sócios da Liga dos Amigos e também para o Tony e a esposa. Um beijinho à Lúcia e um obrigado pela companhia. Lá aquele abraço ao amigo Luís. Outra dedicatória em Discos na Quinta chega da Maria Teresa Mota, da Avó, da Rua da Avó, em Orvida Fermedo Roca. Ela é sócia da Liga e dedica para todos os ouvintes da rádio, aos sócios, a toda a família em Portugal e também no Brasil, sem esquecer os locutores da rádio. Um beijinho, um obrigado para a Maria Teresa. E assim, volta à música, o programa dos Discos na Quinta traz Eu Te Amo e os Três Amigos.

0: E estamos praticamente no fim do nosso programa dos discos na Quinta, aqui na Rádio Regional de Iroquei. Vamos para as últimas dedicatórias no programa de hoje. Olá, boa tarde.
1: Boa tarde, Antona.
0: Boa tarde, Maria Fatimia, como está?
1: Ah, ela mesmo, bem, muito obrigada. Que calor.
0: Coisas boas,
1: não é? Tropical.
0: Brasil versus 2, não é?
1: Mas não é.
0: Então, fatinha de paredes, para quem ainda não se situou, vamos dedicar para quem?
1: Olha, vai já para o meu menino Tony, para a minha paquininha, nós que para o meu patrão, o Cepinho, e vai para meus amiguinhos de todos, que é a minha Rosinha Campalonga, a Margarida Olival, a Ana Tacília de Rondomar, a Ana Samba Fala, já meti uma fome da Mafaldinha, e eu também para a Alice de Paravilhó também, ao Binho Restaurinho do Café Dragão, a minha tia Alice do Luzinho, e para o Sr. Belmar e o Sr. Fernando Alvar, para estes restantes amiguinhos de sócio, com um grande beijinho, com uma boa quinta-feira, está bem, Tony?
0: Está feitinho. E
1: tá
0: para
1: bem?
0: A Fatinha,
1: olha, antes de mais, vos parabéns para o meu sobrinho que esteve ontem, que ontem me deu a oportunidade de entrar para o Vitor.
0: É verdade, o Vitor fazeu anos ontem, sim, senhor.
1: Sim, ontem deu a oportunidade, vai para o meu sobrinho, parabéns, que até mais, parabéns, está bem, Tony?
0: Estás desculpada. Um beijinho, tá
1: bem,
0: muito obrigado. E até
1: um beijinho, foi divertido a quininha,
0: obrigado.
1: Tudo
0: bom, obrigado.
1: Obrigado.
0: E vamos para mais mensagens escritas, as últimas então do nosso programa de hoje dos discos na Quinta. Começamos com a Graciete Paiva da Avó, de Rua da Avó, em Orvida Formiga de Arouca, sócia da Liga de Dica. A todos os ouvintes da rádio, a todos os amigos, amigas, familiares em Portugal e no Brasil, um beijinho, um obrigado à Graciete. Maria Alice Campelo, de Luzinho Penafiel, sócia da Liga dos Amigos, dedica para o marido Carlos e a todos da família dos Melos de Luzinho. Dedica à Fatinha de Paredes e filho Luís, a todos os restantes amigos ouvintes do programa Discos na Quinta. Um beijinho, obrigado para a tia Alice e uma boa tarde de quinta-feira. E vamos em frente com as nossas dedicatórias. E esta é uma dedicatória muito especial. Olá!
2: Ai, que riqueza! Olá,
0: a nossa sócia honorária, Rosinha.
2: Ai, que riqueza! De vez em quando me lembro.
0: Faz
2: e sabes
0: bem.
2: Como é que é para nos esquecer?
0: Com certeza, claro que sim, e faz muito bem. Está
2: e
0: tudo
2: até
0: bem,
2: já tivesse a maneira. Que se tirar a ferrugem da língua. Não é? Como
0: e os dedos. E os dedos também. Os dedos. A Rosinha, então
2: e
0: esse
2: meu
0: beijinho
2: amor?
0: Do furadouro para quem é que vai?
2: Olha, querida, do furadouro vai para a Arouca. Olha, um beijinho muito grande aí para a minha sobrinha, que eu ouvi de paredes. Para ela e para o Luís, que estou com muitas saudades dela. Um beijinho muito grande e muito repenicado. E para ti, para a Quininha e para toda a sua família. Está mãe, para a Alicinha do Val de Câmara. E para toda a gente que eu gosto, uma boa disposição da Dona Rosa, um beijinho muito grande, uma bela quinta-feira. E para si, um repenicado para o meu sobrinho.
0: Pronto.
2: António da Arouca, um grande abraço e um beijo muito grande daqui até Lisboa.
0: É muito posso... pertinho, é muito perto. É daqui ao Algarve. Matheus Rosa, obrigado pela sua visita. Venha mais vezes, já sabe que é sempre bem-vindo.
2: Está bem, então, obrigadinha, tudo bom.
0: Tá bom.
2: E para o Galinho Pinho, um bom abraço.
0: Entra
2: agora. Tudo bom, tudo bom. Tchau, tchau.
0: Ora, lá vamos nós, que bela surpresa é esta aqui em Discos na Quinta. Então, as últimas dedicatórias passam ainda por Oliveira de Zemeja. É do meu Carlos Alves, ele dedica à esposa, filhos, cunhados, restante família e ainda à malta do Café Petisco. Um abraço, Carlinhos, e obrigado pela visita. A Maria Helena Paiva, da avó da Rua da Avó em Orvida, Formeda Arouca, é sócia da Liga e dedica a todos os ouvintes da Rádio Regional de Arouca, para toda a família em Portugal e no Brasil e também aos sócios. Fica o meu beijinho, obrigado pela visita. O amigodão Castro de Cabeça Santa, Penafiel, sócio da Liga dos Amigos, dedica para todos os ouvintes da rádio, a toda a família e aos amigos em geral. Um abraço, um obrigado para o amigodão. A Eulália Silva dos Santos Chavaroca dedica a toda a família, aos ouvintes da rádio e também aos sócios. Um beijinho, obrigado pela companhia. Mais uma mensagem no programa dos Discos na Quinta. Chega do Carlos Tavares Gomes, Lamas Tropeço Arouca, sócio da Liga de Dica para toda a família, a esposa, filhos e os restantes ouvintes. E um abraço para o Carlos. Alicinha de Valdecambra, sócia da Liga dos Amigos, dedica para todos os ouvintes da rádio, a toda a família, às pessoas amigas, todos que trabalham nesta grande e maravilhosa rádio e, sem esquecer, os imigrantes. Beijinho à Alicinha e uma boa tarde. O António Fernandes, São João da Madeira, vem também aos discos na Quinta. Ele dedica para todos os sócios da Liga dos Amigos, para, em especial, para a esposa Linda Rocha, filho, restante família, ouvintes da rádio. Um grande abraço para o amigo António. O Zé Ramalho Mosteiro Arouca, sócio da Liga dos Amigos, dedica para a esposa Maria, aos filhos, netos, aos cunhados Manuel Gomes e Vera Lúcia, António e Dalete, restante família em São Paulo, no Brasil e também em Portugal. Um abraço para o amigo Zé Ramalho. A Fátima de Rebordosa também chega ao programa dos discos na Quinta. Hoje ela dedica para todos os ouvintes da rádio, a toda a família, com votos de uma boa quinta-feira. E sem esquecer todos os sócios. Beijinho à tia Fátima, obrigado pela sua mensagem. Terminamos o nosso programa de hoje em França com o amigo Zé Capinho. Ele dedica para a esposa Mafalda, às filhas, netos, genros, toda a restante família, ouvintes do programa Discos na Quinta. Grande abraço ao amigo Zeca, um obrigado pela companhia. E termina aqui o programa Discos na Quinta, que volta de hoje a 8 dias, neste mesmo horário, como habitualmente entre as 13 e as 5 da tarde. Já a seguir notícias, o país e o mundo com simultâneo Antena 1, depois, até às 7, estou consigo em regresso a casa.

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2: Do Chega, o debate decorreu esta tarde no Parlamento. A esquerda insistiu no retrocesso. O Ministério da Educação reconhece uma falha objetiva no exame de português do 12º ano e mandou abrir um inquérito, um caso inquietante, diz o Governo. O Ministro da Administração Interna afirma que estão a ser preparados passos para receber idosos sem condições para aguentarem o calor dos próximos dias.
3: Estão 20 graus em Ponta Delgada e também no Porto, 22 no Funchal, 25 em Coimbra, 29 em Faro e 30 em Lisboa. Edição das 5 no programa da tarde com Susana Barros.
2: Com aprovação à vista no Parlamento em Bruxelas, há pouco o Primeiro-Ministro garantiu disponibilidade absoluta para aprofundar a reforma laboral com os contributos dos partidos. Foi há pouco à chegada ao Conselho Europeu em Bruxelas.
4: É relevante e que já foi transmitido pelo Governo. É uma disponibilidade absoluta para podermos aprofundar os termos desta reforma com os contributos dos partidos políticos, nomeadamente daqueles que estiverem disponíveis para viabilizar a nossa proposta na Assembleia da República. As negociações do PSD com os restantes partidos da oposição têm estado sempre aberta e, portanto, não é exclusivo deste processo legislativo. Tem acontecido noutros processos legislativos, alguns que já foram aprovados e outros que não foram aprovados. Como de resto, também tem havido disponibilidade para o Chega negociar com o Partido Socialista. Também já tem acontecido.
2: Luís Montenegro, há pouco à chegada a Bruxelas, depois de um debate que decorreu esta tarde na Assembleia da República, que a reforma laboral vai a votos só amanhã, mas a aprovação do pacote laboral é praticamente certa. O Parlamento discutiu esta tarde a proposta do Governo, que se mostrou disponível para negociar o trabalho por turnos e os direitos dos pais na fase de discussão na especialidade, e tudo indica que vai poder o Executivo contar com os votos do Chega para conseguir passar a nova legislação. Inês Ameixa.
5: Com o voto contra do PS, está nas mãos do Chega permitir que o pacote laboral siga para a discussão na fase de especialidade. O Governo, pela voz da Ministra do Trabalho, Palma Ramalho, admite negociar temas como o trabalho por turnos e os direitos de parentalidade.
6: O partido do Governo, enfim, está na disponibilidade de negociar com todos os partidos que entendam viabilizar a passagem desta proposta à discussão e, portanto, os problemas que colocou podem ser, obviamente, trabalhados na especialidade de forma a aprimorar esta proposta.
5: E parece haver sintonia com o Chega. André Ventura abre a porta a viabilizar a proposta do Governo e já fala no pós.
7: As pessoas perguntar-se-ão, quem nos conseguiu mais dias de férias? Foi o LIVRE? Foi o PCP? Foi o PS? Não, foi o Chega. Quem conseguiu corrigir um erro na amamentação e nos direitos das mães? Foi o Chega. Foi o Chega que conseguiu esta vitória.
5: Também os liberais querem discutir a revisão laboral na especialidade, mas irredutível está o Partido Socialista, que vota contra. Miguel Cabrita acusa o Governo de negociar nos bastidores com a extrema-direita.
8: O Primeiro-Ministro prometeu e jurou não é não, mas agora governa em cada vez mais áreas com a extrema-direita. As linhas vermelhas do Chega são afinal linhas muito laranja e vão ser cúmplices do Governo a prejudicar jovens, famílias, classe média, trabalhadores.
5: Já o LIVRE acusa o Governo de diabolizar as mães que amamentam e os mais pobres. O PCP só vê a derrota de um pacote que diz ser um brutal ataque aos trabalhadores. Nas galerias, a assistir ao debate, estiveram representantes da UGT e da CGTP.
2: Com aprovação à vista amanhã no Parlamento da proposta do Governo que altera as leis do trabalho. O Ministério da Educação reconhece uma falha no enunciado do exame de português do 12º ano e decidiu abrir uma auditoria ao Instituto de Educação, Qualidade e Avaliação. Está em causa uma questão que afinal já constava de um manual de estudo, motivando críticas de professores. Em comunicado, o Ministério de Fernando Alexandre anunciou esta tarde uma inspeção ao processo, reconheceu que o Instituto deu informação errada ao Governo e prometeu tirar as devidas consequências. No final do Conselho de Ministros, António Leitão Amaro falou num caso inquietante.
9: É uma questão, obviamente, inquietante. Eu creio que o Ministério da Educação, Ciência e Inovação emitiu um comunicado há minutos a explicar não apenas o pedido da auditoria, mas a informação mais recente que recebeu sobre a sequência de cada um dos factos. Eu remeto integralmente para o comunicado do Ministério da Educação, reiterando o que ele diz, de que pediu-se, foi pedida a informação, foi pedida uma avaliação, uma auditoria, reconhece que esta situação carece de um esclarecimento e medidas serão tomadas em função do esclarecimento que resultar da auditoria.
2: Isabel Cunha, também é isso que fica claro do comunicado divulgado esta tarde pelo Ministério da Educação.
10: Afinal, não se tratou de um acaso, como chegou a dar a entender o Ministério da Educação, que ordena agora uma auditoria à Inspeção-Geral da Educação e Ciência à elaboração dos enunciados do exame português. Uma das perguntas que saiu na prova nacional, realizada na passada terça-feira, consta de um livro de exercícios da editora Leia, publicado há um ano. O Ministério da Educação escreve em comunicado que a utilização da imagem, um cartoon, devia ter sido evitada pelo Instituto de Educação, Qualidade e Avaliação e que houve uma falha objetiva da equipa responsável pela elaboração do exame. O Ministério, liderado por Fernando Alexandre, pede ainda que nas conclusões da auditoria sejam apontadas medidas corretivas e pede um parecer técnico sobre eventuais efeitos desta situação na equidade entre os alunos que realizaram a prova.
2: O Ministério da Educação quer uma auditoria. O presidente da Associação de Professores de Português, João Pedro Aido, aplaude a decisão.
11: Uma vez esclarecido esta coincidência infeliz entre o item da prova que foi escolhido pelos autores do IAF para o exame de final nacional de português do 12º ano e um item que foi encontrado num livro de apoio ao estudo para o exame, é esclarecido que se trata apenas de uma coincidência infeliz, parece-nos importante que o Ministério averigue se há alguma implicação, nomeadamente na equidade em relação aos alunos que fizeram a prova, entre os que tiveram eventualmente acesso a esse exercício proposto nesse livro e os que não tiveram.
2: O presidente da Associação de Professores de Português, polémica com o Exame Nacional de Português do 12º ano. O ministro da Educação mandou abrir um inquérito. Preocupado com o calor dos próximos dias, Luís Neves, o ministro da Administração Interna, pede comportamentos responsáveis e diz mesmo que o governo está preparado para encontrar espaços para receber os mais velhos que não tenham condições para estar em casa. Luís Neves participou esta manhã numa reunião extraordinária do Centro Coordenador da Autoridade Nacional de Proteção Civil. No final, alertou para o perigo das altas temperaturas.
12: Até agora, face às condições climatéricas que temos tido, não tem ocorrido um aumento do número de mortos derivado destas condições. Mas a previsão é que haja esse aumento que seja significativo. Por isso, também em nome do Governo, que é aqui que estamos nesta fase, queria dar esta nota às famílias dos mais idosos, àquelas franjas de população mais vulnerável, que tem que haver esse cuidado de proteção dos mais idosos, dos mais protegidos, dos mais vulneráveis. O Governo, a área da saúde, está preparada, se de facto as condições climatéricas vierem a ser extremas, de encontrar espaços preparados para receber pessoas que infelizmente não têm condições de habitabilidade para poder estar resguardados destas ondas de calor que vêm.
2: Por causa do elevado risco de incêndio, Luís Neves pediu responsabilidade. Não devem ser utilizadas máquinas no campo, não devem ser feitas queimas e queimadas. O fogo de artifício também deve ser evitado. Não utilizem os tradicionais balões de São João, pede o Ministro da Administração Interna.
12: Não utilizem os balões de mecha acesa. Vão existir circunstâncias complicadas. Não utilizem esse fogo de artifício neste período. Haverá outros momentos em que será possível facear tudo isso depois, mas agora não.
2: O apelo do Ministro da Administração Interna para a onda de calor que aí vem, só o Algarve deverá escapar às temperaturas acima dos 40 graus. Alexandra Fonseca, meteorologista do IPMA, o Instituto Português do Mar e Atmosfera, afirma que é a partir de sábado que o tempo vai aquecer, ainda sem saber por quantos dias.
13: Uma semana, diria uma semana. Isto tudo com uma grande incerteza no número de dias. Porquê? Porque é uma situação que se vai dever a uma aproximação de uma depressão em altitude e neste momento os modelos ainda nos mostram muita incerteza na posição e deslocamento dessa mesma depressão. Essa incerteza e a posição que que essa depressão irá ter na semana que vem vai ditar quão elevadas serão as temperaturas.
2: O alerta para a onda de calor a partir de sábado. Ficam em prisão preventiva os responsáveis pelas 9 casas que funcionavam como lares clandestinos encerrados na terça-feira em Lousada. 7 pessoas suspeitas de maus-tratos a idosos. O Tribunal de Instrução Criminal de Penafiel determinou hoje também a proibição de contacto com as vítimas dos suspeitos e as famílias dos idosos. Deixam ainda estas pessoas detidas de poder exercer a função de cuidadores. Os detidos, 6 mulheres e um homem, têm idades entre os 25 e os 65 anos. De acordo com a GNR, que fechou as residências ilegais, estas não reuniam condições de salubridade, higiene e o número adequado de cuidadores para garantir o bem-estar e a segurança dos utentes. Já abriu o primeiro centro de intervenção para o tratamento do vício do jogo em Lisboa. O espaço vai dar consultas e funcionar como tratamento de grupo. A coordenadora, Cristina Mesquita, explica que o centro vai destinar-se ao apoio de pessoas com problemas relacionados com o jogo a dinheiro.
14: Focacionados para o gambling, ou seja, perturbação de jogo, que implica jogo com dinheiro, com apostas online, presencial.
15: Não estamos a falar de videojogos.
14: Não, isso é o gaming.
15: Certo. Só para fazer aqui a diferença.
14: Não, estamos dirigidos ao gambling. E então estamos à espera de pessoas que tenham a vida desorganizada, que já tenham, que tenham consciência do seu problema, maiores de 18 anos para já, apesar de estar aqui ainda em negociações com o nosso conselho jurídico, e pessoas que tenham, que percebam que tenham um problema de jogo. Abrimos a hipótese de ser uma família a pedir ajuda, ou seja, uma família tem um membro jogador que não admite, que está a léguas, e ele pode pedir ajuda, e para essas pessoas nós também vamos ter uma abordagem familiar.
2: Vamos conhecer já a seguir este centro com uma reportagem mais alargada da Rita Fernandes.
3: Fica combinado, é às 5h20. 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

É usar o teu, a música da Marisa Liz. Está no ar, programa do Regresso a Casa até às 7 da tarde. 2 horas do melhor da música aqui na sua rádio. Promovemos 2 horas de viagem até casa na sintonia da Rádio Regional de Iroquia. Começamos também o programa desta tarde do Regresso com o Pôr do Sol, Os Vizinhos, Antes que Você Vá, da Júlia B. E ainda Don't Wanna Miss a Thing, do Jerry Smith. É clássico esta Legião Urbana, toca já fundo, chama-se Tempo Perdido e é para ouvir no programa das tardes de hoje.

É o bocadinho de você, Luísa Felício, aqui no programa do Regresso a Casa até às 7 da tarde. Está no sítio certo, na viagem de 2 horas pelo melhor da música do país e do mundo, aqui na sua rádio regional de Iroca. Começamos ao som da Legião Urbana. Renato Russo trouxe aí O Tempo Perdido, James Morrison com a Nelly Furtado e Broken Strings, e ainda à Terra da Maria. Viajamos aqui com a versão dos Dama. Agora Lady Antebellum, vamos até ao Canadá ouvir este Need You Now no programa das tardes do Original, que fica por aqui no ar ainda até às 7 da tarde.

The First Time We Met. É a música de Damien Davi aqui na sua Rádio Regional de Iroca. Deixa-nos a 6 minutos das 6 da tarde. Traz também, trouxemos a música de Legião Urbana, Lady Antebellum, Need You Now e o Odari com Longe de Mim. Só chegou até nós agora. Bem-vindos. É o programa das tardes da Rádio Regional de Iroca. Regressa a casa até às 7 agora com o Dilúvio. Começamos com a Garota Não. Entregamos até ao sinal horário, aos Gires e Milhanas com as constelações. Às 6 notícias, o país e o mundo em simultâneo em Antena 1, depois o essencial da informação regional. 6:30 da tarde, o Jornal do Desporto. Depois das 7, Adelino Pinho.

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2: Em Lisboa. E voltamos também à atualidade com a Susana Barros. Susana, no topo, o que é que temos?
3: As centrais sindicais voltam a falar em greve geral. As alterações às leis do trabalho do governo estão praticamente garantidas com os votos do Chega. A votação é amanhã. O debate decorreu esta tarde no Parlamento. A ministra da Saúde diz que há mais meios disponíveis para responder ao calor, a uma onda de temperaturas altas prevista para os próximos dias. Inquietante, diz o governo sobre a falha no enunciado do exame de português do 12º ano. O Ministério da Educação já mandou abrir um inquérito.
2: É a edição das 6 no programa da tarde com Susana Barros.
3: Vai a votos só amanhã, mas a aprovação do pacote laboral é praticamente certa. O Parlamento discutiu esta tarde a proposta do Governo, que se mostrou disponível para negociar o trabalho por turnos, também os direitos dos pais na fase da discussão na especialidade, e tudo indica que vai poder contar com os votos do Chega para garantir a nova legislação. Inês Ameixa.
4: Com o voto contra do PS, está nas mãos do Chega permitir que o pacote laboral siga para a discussão na fase de especialidade. O Governo, pela voz da Ministra do Trabalho, Palma Ramalho, admite negociar temas como o trabalho por turnos e os direitos de parentalidade.
5: O partido do Governo, enfim, está na disponibilidade de negociar com todos os partidos que entendam viabilizar a passagem desta proposta à discussão e, portanto, os problemas que colocou podem ser, obviamente, trabalhados na especialidade de forma a aprimorar esta proposta.
4: E parece haver sintonia com o Chega. André Ventura abre a porta a viabilizar a proposta do Governo e já fala no pós.
6: As pessoas perguntar-se-ão, quem nos conseguiu mais dias de férias? Foi o LIVRE? Foi o PCP? Foi o PS? Não, foi o Chega. Quem conseguiu corrigir um erro na amamentação e nos direitos das mães? Foi o Chega. Foi o Chega que conseguiu esta vitória.
4: Também os liberais querem discutir a revisão laboral na especialidade, mas irredutível está o Partido Socialista, que vota contra. Miguel Cabrita acusa o governo de negociar nos bastidores com a extrema-direita.
7: O primeiro-ministro prometeu e jurou não é não, mas agora governa em cada vez mais áreas com a extrema-direita. As linhas vermelhas do Chega são afinal linhas muito laranja e vão ser cúmplices do governo a prejudicar jovens, famílias, classe média, trabalhadores.
4: Já o LIVRE acusa o governo de diabolizar as mães que amamentam e os mais pobres. O PCP só vê a derrota de um pacote que diz ser um brutal ataque aos trabalhadores. Nas galerias, a assistir ao debate, estiveram representantes da UGT e da CGTP.
3: As centrais sindicais já falam, inclusive, nesta altura, em greve geral. O secretário-geral da UGT, Mário Mourão, assistiu nas galerias ao debate no Parlamento e criticou a forma como os deputados debateram o pacote laboral, falando mesmo num espetáculo degradante. À saída do Parlamento, Mário Mourão afirmou ainda que o debate deu razão às dúvidas da UGT e avisou que a central sindical continua a admitir avançar para uma greve geral, mesmo depois de não ter aderido à paralisação convocada pela CGTP no passado dia 3 de junho. Mário Mourão considera ainda que o governo já escolheu um parceiro para negociar.
8: O não é não já foi passado. Agora o futuro e o presente é o sim é sim. E portanto não tenho dúvidas que aquilo que eu me apercebi é a preparação de um cenário para aprovarem a lei tal como o governo apresentou. Aliás, quem vai mudar é o Chega, não é o governo vai manter as suas traves mestras, mas o Chega vai ter que mudar para viabilizar, porque é essa a vontade que o Chega tem neste momento. A greve geral é algo que está sempre presente, ainda temos tempo para a greve geral. Portanto, não está excluída a convocação de uma greve geral pela UGT. Isso nunca estará excluído, ainda vamos ter algum tempo. Amanhã vão seguir as cartas para pedir as audiências aos partidos políticos e, portanto, depois a seguir vamos definir quais as lutas que vamos adotar. Portanto, não está excluída a greve geral.
3: Mário Mourão, da UGT. Também a CGTP assistiu ao debate no Parlamento. O secretário-geral Tiago Oliveira afirma que o debate acabou por dar razão a quem convocou a greve no passado dia 3 de junho e admite agora avançar para uma nova paralisação.
9: O governo antecipou o debate para hoje e já deu início hoje à discussão na Assembleia da República do pacote laboral. A greve geral do dia 3 de junho foi mais um momento de afirmação dos trabalhadores de se manifestarem mais uma vez contra o pacote laboral.
10: Fazer uma greve geral daqui para a frente já será em perda, na opinião da CGTP?
9: Nada está em perda. Todas as formas de luta estão em cima da mesa. Aquilo que a CGTP disse quando se avançou com a greve geral para o dia 3 de junho é que o pior que podíamos fazer era andar a correr atrás do prejuízo. O governo tem demonstrado que está com pressa, demonstra querer andar com o processo e mais uma vez aquilo que a CGTP tinha de visão no momento em que anunciou a greve geral de 3 de junho. Confirma-se hoje, e a CGTP aquilo que diz hoje é que todas as formas de luta continuam a estar presentes no futuro.
3: Tiago Oliveira, entrevistado pelo jornalista João Alexandre. Em Bruxelas, o primeiro-ministro reforçou a ideia de que o governo tem disponibilidade absoluta para aprofundar os termos da reforma laboral com todos os partidos.
11: É relevante e que já foi transmitido pelo Governo, é uma disponibilidade absoluta para podermos aprofundar os termos desta reforma com os contributos dos partidos políticos, nomeadamente daqueles que estiverem disponíveis para viabilizar a nossa proposta na Assembleia da República. As negociações do PSD com os restantes partidos da oposição têm estado sempre aberta e, portanto, não é exclusivo deste processo legislativo, tem acontecido noutros processos legislativos, alguns que já foram aprovados e outros que não foram aprovados. Como de resto, também tem havido disponibilidade para o Chega negociar com o Partido Socialista. Também já tem acontecido.
3: E é com o Chega que amanhã deverá ser aprovada a proposta do Governo de alteração às leis laborais. A Ministra da Saúde afirma que o país está hoje mais preparado para responder à época de calor, graças ao reforço dos meios disponíveis. Ana Paula Martins adianta que ainda hoje houve uma reunião que juntou várias áreas no âmbito do plano de verão. A Ministra sublinhou ainda que há agora uma resposta mais coordenada entre os diferentes setores. Palavras a poucos dias de uma onda de calor estar prevista.
12: Como sabem, o plano de verão já está feito há algum tempo. A grande diferença, se me permitem, é que nós, desde 2024, temos vindo a fazer algo que efetivamente era mais difícil de encontrar. Nós trabalhávamos de forma fragmentada. Hoje, o Governo, de facto, e as nossas instituições trabalham de forma coordenada. E hoje mesmo houve uma reunião que juntou todas as áreas, já no âmbito do plano de verão, que integra também a área da saúde, e é por isso que hoje podemos dizer, sim, que estando nós tão em contacto, nomeadamente também através da Proteção Civil, temos condições para prevenir, sobretudo na área habitacional e na área da pobreza energética e das dificuldades, exatamente os mais séniores, que são aqueles que descompensam de forma sistémica com mais facilidade, temos capacidade para estar, digamos, temos uma maior capacidade de resposta.
3: A Ministra da Saúde, depois do Ministro Luís Neves, da Administração Interna, ter dito esta manhã que o Governo estava preparado para encontrar espaços nos próximos dias para receber as pessoas mais velhas que não tenham condições para estar em casa, isto porque se antecipa para os próximos dias uma onda de calor. Só o Algarve deverá escapar às temperaturas acima dos 40 graus. A meteorologista do IPMA, o Instituto Português do Mar e Atmosfera, Alexandra Fonseca, afirmou à RTP Antena 1 que é a partir de sábado que o tempo vai aquecer.
13: Uma semana, diria uma semana. Isto tudo com uma grande incerteza no número de dias. Porquê? Porque é uma situação que se vai dever a uma aproximação de uma depressão em altitude e neste momento os modelos ainda nos mostram muita incerteza na posição e deslocamento dessa mesma depressão. Essa incerteza e a posição que essa depressão irá ter na semana que vem vai ditar quão elevadas serão as temperaturas.
3: O Instituto Português do Mar e Atmosfera a antecipar, a partir de sábado, uma onda de calor para os próximos dias. Não se sabe durante quanto tempo é que vai durar essa essa temperatura, as temperaturas mais elevadas. O Ministério da Educação reconhece uma falha no enunciado do exame de português do 12º ano e decidiu abrir uma auditoria ao Instituto de Educação, Qualidade e Avaliação. Está em causa uma questão que afinal já constava de um manual de estudo, motivando críticas de professores. Em comunicado, o Ministério de Fernando Alexandre anunciou esta tarde uma inspeção ao processo, reconheceu que o Instituto deu informação errada ao Governo e prometeu tirar as devidas consequências. No final do Conselho de Ministros, António Leitão Amaro falou num caso inquietante.
14: É uma questão, obviamente, inquietante. Eu creio que o Ministério da Educação, Ciência e Inovação emitiu um comunicado há minutos a explicar não apenas o pedido da auditoria, mas a informação mais recente que recebeu sobre a sequência de cada um dos factos. Eu remeto integralmente para o comunicado do Ministério da Educação, reiterando o que ele diz, de que foi pedida a informação, foi pedida uma avaliação, uma auditoria, que reconhece que essa situação carece de um esclarecimento e medidas serão tomadas em função do esclarecimento que resultar da auditoria.
3: E estas palavras de António Leitão Amaro foram escutadas no final da reunião do Conselho de Ministros, em que o Ministro da Presidência afirmou ainda não ter informação que permita antecipar uma eventual descida dos preços dos combustíveis em Portugal na sequência da assinatura do acordo entre os Estados Unidos e o Irão. Ainda assim, Leitão Amaro avisou que é normal que a situação demore ainda algum tempo a estabilizar. Declarações na conferência de imprensa do governo depois da reunião de hoje. Já abriu o primeiro centro de intervenção para o tratamento do vício do jogo em Lisboa. O espaço vai dar consultas e funcionar com tratamentos de grupo. A coordenadora Cristina Mesquita explica que o centro destina-se a apoiar pessoas com problemas relacionados com o jogo a dinheiro. Na inauguração desta unidade, acompanhada pela repórter Rita Fernandes.
15: O ambiente é calmo e acolhedor num espaço cedido pela Câmara de Lisboa que foi até melhorado para garantir isolamento do som nas salas e, por isso, mais privacidade, explica a coordenadora Cristina Mesquita. Há várias salas de consultas individuais e uma de grupo.
16: Geralmente, um grupo terapêutico tem esta posição das cadeiras em círculo. As experiências de cada um vão tocando nos outros. Todos participam.
15: Que pessoas e que perfis é que esperam ajudar e tratar aqui?
16: Nós estamos focacionados para o gambling, ou seja, perturbação de jogo, que implica jogo com dinheiro, com apostas online, presencial. Abrimos a hipótese de ser uma família a pedir ajuda. As pessoas podem se dirigir para elas próprias.
15: Aqui ao centro?
16: Aqui. Podem vir pelo médico de família. Mas também abrimos a hipótese, por exemplo, de serviços sociais de empresas. Percebemos que desportistas estão a ter algum problema com o jogo.
15: Que especialidades é que vão ter aqui?
16: Psiquiatria, psicologia, assistente social, um contabilista, porque estas pessoas têm muitas dívidas e muitas coisas, e uma administrativa.
15: A intervenção em equipa com várias especialidades médicas é a principal vantagem deste centro, explica também o diretor clínico, o psiquiatra João Reis. O centro está unicamente centrado no tratamento da adição ao jogo a dinheiro.
17: A parte nuclear é o apoio psicológico, depressão, ansiedade e ideação suicida que está associada a estes quadros.
15: O centro vai analisar os pedidos de tratamento e funciona a partir de hoje e durante cerca de um ano no espaço Lisboa Jovem em Marvila. Depois passa para outro edifício, no Restelo, que ainda está a ser reabilitado.
3: O primeiro centro de ajuda às pessoas viciadas em jogo abriu esta tarde em Lisboa.
2: Susana Barros na edição das 6, no programa da tarde, também em simultâneo com a RTP Antena 1 Açores e com a RTP Mundo e, já sabem, permanência online em notícias.rtp.pt.

Bem-vindos, são estas as notícias que marcam a edição desta quinta-feira, dia 18 de junho do ano 2026. Sejam todos bem-vindos. Houston, we got a problem. Portugal entrou a derrapar no Campeonato do Mundo de Futebol. Um empate a 1 frente à seleção do Congo fez com que Portugal não entrasse com o que ambicionava, com uma vitória nesta fase de grupos do Campeonato Mundial de Futebol. Refira-se que a seleção até entrou a ganhar com um golo madrugador, contudo, o Congo acabou por empatar a partida e levar o resultado de 1-1 para lá dos 90 minutos. À volta do Mundial de Futebol, a GNR está a reforçar os conselhos da prevenção face ao aumento de burlas, especialmente online, relacionadas com o Mundial. As autoridades já detectaram mais de 13 mil domínios falsos na internet que utilizam o nome de FIFA com o objetivo de roubar dados bancários e pessoais. O padrão criminoso atua através de falsos sentimentos de urgência e sites clonados. A GNR já registrou 6 participações por fraude na compra de cromos e cadernetas em plataformas digitais e avisa que o perigo se estende até à venda de bilhetes inexistentes e falsas transmissões de jogos. Para evitar prejuízos, os cidadãos não devem clicar em ligações suspeitas nem fazer pagamentos em vias duvidosas, como criptomoedas. A Força da Segurança aconselha a desconfiar de promoções exageradas ou pressões de tempo para concluir o negócio. Qualquer situação ilícita deve ser denunciada no posto policial, quer da GNR, quer da PSP da sua área de residência. O PCP está preocupado com a falta crónica de médicos anestesistas de Unidade Local de Saúde entre Douro e Voga. O partido alerta que a escassez de profissionais afeta sobretudo o Hospital de São Sebastião em Santa Maria da Feira, mas prejudica também os blocos operatórios de São João da Madeira e de Ovar. Segundo os comunistas, a falta de pessoal sobrecarrega os médicos com horas extraordinárias e força o desvio dos utentes para hospitais privados. O PCP já questionou o Ministério da Saúde e exige medidas urgentes para fixar especialistas. Em resposta à administração da Unidade Local de Saúde, admite uma reorganização recente devido a reformas de mobilidade de profissionais, contudo rejeita qualquer constrangimento na atividade cirúrgica. A direção assegura que os tempos de resposta se mantêm controlados e confirma mesmo que já abriu um concurso público para a contratação de novos anestesistas, de forma a reforçar as equipas ainda neste ano 2026. O Lions Clube de Iroca vai celebrar 37 anos, a 28 de junho. Esta instituição solidária iroquense organiza um almoço comemorativo que está marcado para o meio-dia e 30 no Manjar de Iroca, o restaurante. A direção do clube faz um apelo já à comunidade e parceiros institucionais para que confirmem presença na cerimónia e que deverá ser feita ainda até ao dia de amanhã, 19 de junho. Trata-se de um momento marcante com esta organização que desenvolve trabalho social contínuo na região e que pretende reforçar os laços com a sociedade civil iroquense. As reservas para o evento público podem ser efetuadas junto dos responsáveis da organização Lions Clube de Iroca, Anabel Rocha ou João Fonseca. Aroca acolhe 27 de junho a cerimónia de encerramento do projeto ético Cinturões de Valores. A iniciativa, desenvolvida na Associação Xoi Livato do Porto, e chega este fim de semana nesta época desportiva. O evento vai decorrer na Loja Interativa de Turismo de Aroca a partir das 9:30 da manhã. A sessão conta com a presença do Presidente, da Presidente da Câmara Municipal de Aroca, Margarida Belém, Presidente da Federação Portuguesa de Artes Marciais Chinesas, Jorge Teixeira, e o programa arranca com a projeção do vídeo promocional do projeto, seguindo de uma mesa redonda sobre os impactos desta iniciativa na sociedade. O debate junto a treinadores, dirigentes e atletas para analisar a ética no desporto. Serão também entregues certificados e feitas as imposições dos cinturões aos participantes. A sessão termina por volta de meio-dia e meio, após as intervenções institucionais dos responsáveis autárquicos e também desportivos.
É também no sábado, dia 27 de junho, que o Centro Social Paroquial de São Salvador de Burgo volta a promover o seu já tradicional Arraial Popular. A festa começa às 5:30 da tarde nas instalações da IPSS. O evento promete ser um momento de grande convívio e animação, aberto à comunidade. A organização preparou um programa variado que inclui a música ao vivo, a comida tradicional dos arraiais populares, assim como diversas atividades direcionadas a todas as idades. Para promover a iniciativa, a instituição desenvolveu uma música alusiva ao evento de referir, que pode já também garantir a sua presença nesta Festa dos Santos Populares, o Arraial Popular do Centro Social Paroquial de São Salvador do Burgo. A Praça Luís Ribeiro em São João da Madeira é palco para a 5ª edição da Feira do Livro. 3, 4 e 5 de julho, o evento é organizado pela Câmara Municipal de São João da Madeira através da Biblioteca Municipal, que este ano vai contar com 13 stands e 28 conversas literárias. O certame assume-se como um espaço de partilha e encontro entre autores, leitores, livreiros e editoras. Entre escritores de renome confirmados para esta edição, destaca-se Ruizinho, Miguel Zimerski, Isabel Figueiredo e Anabela Mota Ribeiro. O programa foi desenhado pelo curador Carlos Granja para atrair todos os públicos, desde os mais pequenos aos adultos. O espaço vai acolher workshops e venda de publicações de várias livrarias e editoras nacionais. A Feira do Livro abre na sexta-feira, dia 3 de julho, a partir das 14 e estende-se até às 23. No sábado, das 10 às 23, no domingo, das 10 às 19 horas. A arte sai à rua em Oliveira de Azeméis já a partir desta sexta-feira, dia 19, com o arranque da iniciativa Entre Artes. O evento integra o Festival 3720 e estende-se até domingo. Promete transformar o centro urbano de Oliveira de Azeméis num dinâmico palco cultural. A grande novidade deste ano é a descentralização do programa nas freguesias, com propostas que cruzam a pintura, a escultura, o cinema e a música ao vivo. Ana Filipe Oliveira, variadora do Pelouro da Cultura da Câmara Municipal de Oliveira de Azeméis, sublinha que o objetivo é o de democratizar o acesso à arte e envolver a comunidade. O cartaz arranca na Galeria Tomás Costa a partir das 5:30 da tarde e a animação noturna vai viajar até à Vila de Cesar com um espetáculo de circo contemporâneo da companhia espanhola Trucos Lucos. O programa do fim de semana inclui também jogos tradicionais no centro urbano, o cineteatro, o cineconcerto de Filipe Raposo no Pinheiro da Bemposta. O encerramento esse será feito no Parque de La Salette. As comemorações dos 120 anos da Associação Humanitária dos Bombeiros Voluntários de Oliveira de Azeméis arrancam este sábado com a inauguração da exposição de pintura Memórias. A mostra, da autoria da artista local Abílio Guimarães, vai estar patente ao público no auditório do Quartel Operacional até 28 de junho. O programa do primeiro dia inclui uma iniciativa, o Color Bomb, agendada para o final de tarde. As celebrações oficiais estendem-se até 24 de junho, data da fundação da instituição. No sábado seguinte, há agendado uma romagem aos cemitérios do concelho e uma homenagem póstuma em Ferreiros, onde 3 bombeiros perderam a vida em 2005. O ponto alto destas comemorações está reservada para dia 28, com as cerimónias oficiais logo pela manhã. O evento conta também com a presença do secretário de Estado, Rui Rocha, entre diversas entidades convidadas. O Largo do Conde, em Castelo de Paiva, encheu-se de cor para o desfile dos noivos de Santo António, iniciativa inserida no projeto Micas, promovido pela rede social da Câmara Municipal Paivense, decorreu ontem com orientação da Associação dos Reformados Pensionistas e Idosos de Padorido. O evento reuniu utentes e colaboradores de várias instituições particulares de solidariedade social do Conselho Paivense. O grande destaque da tarde foi para o desfile dos pares, noivos que representaram
os centros sociais e locais e ainda a Santa Casa da Misericórdia. A variadora da Ação Social, Cristiana Vieira, e ainda a vice-presidente Susana Sousa marcaram presença neste encontro. O responsável municipal elogiou o empenho das IPSS e sublinhou a importância destas atividades para combater o isolamento social. O programa terminou com a entrega dos certificados, a animação das marchas populares e ainda um lanche partilhado. O município de Lousada vai celebrar o Dia Municipal da Biodiversidade já este domingo, dia 21, com um programa gratuito e repleto de atividades ambientais na Mata de Vilar e no Parque Urbano Dr. Mário Fonseca. O evento arranca às 9:30 da manhã. O cartaz revelado vai destacar a libertação da fauna selvagem. De manhã, uma perdiz regressa à natureza. A partir das 16:30, o Instituto de Conservação da Natureza das Florestas a apoiar a libertação de aves rapinas noturnas, como a coruja de mato ou a coruja das torres. Ao longo do dia, os participantes vão integrar diversas oficinas temáticas dedicadas à genética, aos sons da floresta e à construção de abrigos. Já à noite, encerra no Parque Urbano, a partir das 21:30, com um concerto de entrada livre, onde a Orquestra de Sopros e os Coros Juvenis do Conservatório do Val de Sousa apresentam um tributo aos GNR. O município de Lousada em festa do Dia Municipal da Biodiversidade a celebrar este domingo. A Câmara Municipal de Santa Maria da Feira aprovou a abertura do concurso público para a construção da pista municipal de atletismo de Sanfins. O investimento ultrapassa 3 milhões e 700 mil euros e representa uma das maiores obras desportivas dos últimos anos do concelho. A futura infraestrutura vai nascer no complexo desportivo na Rua de Penedo e tem um prazo de execução de 540 dias. O projeto prevê uma pista com 8 corredores e todas as zonas técnicas para saltos e lançamentos, além de uma bancada coberta com lotação para 960 pessoas. O presidente da autarquia, Amadeu Albregaria, sublinha que este é um equipamento estruturante e muito ambicioso pelo atletismo feirense e que vai criar excelentes condições desde a formação até à alta competição. O concurso público já está lançado, a obra tem financiamento garantido e vai avançar no terreno ainda no decorrer deste ano 2026. Ficamos por aqui com as notícias de âmbito regional. Estão de regresso logo mais em atualização. Até lá, vou deixar votos de uma boa quinta-feira, uma excelente semana com a sintonia da Rádio Regional de Arouca.

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7: Com uma greve geral. Elementos da milícia da extrema-direita, movimento Amirlar Lusitano, chegaram a combinar uma invasão à casa do primeiro-ministro em Lisboa, no início do ano passado. O líder, um chefe da PSP, que trabalhava na Polícia Municipal, teve acesso à lista de agentes da PSP que faziam a segurança à residência do primeiro-ministro. A notícia é dada na edição desta tarde online do Jornal Expresso. Nem tudo correu bem. O Ministro da Educação reconhece que houve uma falha no enunciado do exame de português do 12º ano. Perante esta falha, o Ministério da Educação já decidiu abrir uma auditoria ao Instituto de Educação, Qualidade e Avaliação. Em comunicado, o Ministério de Fernando Alexandre anunciou esta tarde uma inspeção ao processo, reconheceu que o Instituto deu informação errada ao Governo e prometeu tirar as devidas consequências. O Presidente da Associação de Professores de Português, João Pedro Aio, aplaudiu a decisão do Ministro Fernando Alexandre de pedir uma auditoria à forma como foram elaboradas as perguntas do Exame Nacional de Português.
8: Voltamos à informação às 7 em ponto.
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10: Hugo Almeida sai em defesa de Cristiano Ronaldo, críticas ao capitão da seleção são...

0: do Jornal de Desporto.
1: As críticas foram globais depois do empate de Portugal frente à República Democrática do Congo. Cristiano Ronaldo e Roberto Martínez foram os principais visados perante um desempenho que deixou muita gente desiludida. Hugo Almeida, antigo avançado da seleção, considera injusto o coro de protestos em relação ao capitão português nesta entrevista à Rádio Pública.
2: Acho injusto. Um jogo que são 11 atletas dentro de um campo, não é só um. Se fosse só um, o Cristiano tinha que jogar ténis ou bilhar ou ping-pong, uma modalidade só ele sozinho, e ele não consegue fazer tudo sozinho. É normal, é o melhor de todos os tempos, é normal que as expectativas também estejam altas porque ele está inserido, é normal porque sabemos que ele também quer ganhar e quer o melhor para si e para o seu país. Não é normal as pessoas apontarem logo o dedo ao expoente máximo. As pessoas argentinas idolatram o Messi, dê por onde der, e nós não, e nós ultimamente o que se ouve é todas as pessoas querem que o Cristiano acabe, que já não faz falta, e isso é entristecedor, porque eu, como português, como companheiro e como amigo, entristece-me ouvir as pessoas falarem disso de Ronaldo, porque já deu tanto à nossa seleção, já dá tanto ao nosso país, e as pessoas parece que o querem ver pelas costas.
1: Para Hugo Almeida, as reações a este empate de Portugal no arranque do Campeonato do Mundo não passam de uma tempestade num copo d'água.
2: Acho que não há preocupação nenhuma, sinceramente. Estamos a fazer todos uma tempestade num copo d'água, mas sabemos que a seleção é capaz de fazer melhor. Só que ontem as coisas não correram. Não correram como todos nós queríamos, e há que esperar pelo próximo jogo.
1: Entrevistado pelo jornalista João Alves Domingos, Hugo Almeida considera ainda assim que Portugal tem pouca margem para errar outra vez.
2: A margem para erro já não é tão elevada. Sabemos que não podemos estar a pensar no melhor terceiro passe. Vai ser um jogo importante, claro que sim, que vai ser um jogo importante.
1: Além disso, Hugo Almeida defende que Roberto Martínez não deverá promover uma revolução na equipa frente ao Uzbequistão.
2: Há que afinar só, acho que muito sinceramente não há que mudar. Esta seleção já foi uma seleção que nos deu muitas alegrias, e as coisas não mudam de um momento para o outro. Há que continuar a acreditar no processo. Temos uma seleção fantástica, temos jogadores fantásticos. Acho que há que pôr em prática um estilo de jogo que seja benéfico para certas características de alguns jogadores. Nós também já reparámos que não tem sido fácil para outras seleções, mas as outras nós podemos bem, porque não é nada connosco. A seleção tem que ter outras armas. Não foi um jogo muito bem conseguido ontem, não foi, isso pode ser margem de dúvidas, mas acho que temos todas as condições para continuarmos.
1: Outro antigo internacional, ouvido pela Rádio Pública, o ex-guarda-redes Beto Pimparel, salienta que este empate frente à República Democrática do Congo foi um abanão, talvez, necessário.
3: É importante Portugal fazer um campeonato do mundo de menos a mais, ou seja, crescer com o Mundial, crescer com os jogos. Há muita gente que tem ali nas pernas o seu primeiro Mundial e na cabeça o seu primeiro Mundial. É verdadeiramente uma competição muito exigente, numa fase difícil da temporada. E, portanto, acho que é importante os jogadores, com este pequeno abanão, perceberem que não vai haver ou não vão haver jogos fáceis.
1: Para Beto, nada está resolvido, mas Portugal precisa de um triunfo e de uma boa exibição.
3: Acho que está tudo em aberto. É um grupo... Isto às vezes é um bocado arriscado dizer, mas é um grupo acessível para Portugal, tirando obviamente aqui a equipa da Colômbia, mas acho que o jogo com o Uzbequistão é um jogo ao alcance da equipa de Portugal. Acho que é um jogo também importante para Portugal, não só vencer, mas vencer bem, para elevar também os níveis de confiança. Portanto, eu acho que continua tudo em aberto.
1: O antigo internacional Beto Pimparello, ouvido pelo jornalista da Rádio Pública João Santos Correia. A Seleção Nacional fez hoje um treino de recuperação em Palm Beach, e a novidade foi mesmo a integração de Rúben Dias, como nos conta agora o enviado especial da Rádio Pública a este Campeonato do Mundo, Nuno Matos.
4: Muito boa tarde, David. Sem grandes motivos para sorrir e após frustrante estreia no Campeonato do Mundo, a Seleção Nacional realizou a sua primeira sessão de trabalho após o empate com a República Democrática do Congo, uma bola. Um treino focado na recuperação física dos titulares da partida de ontem. Os restantes jogadores fizeram trabalho de campo, mas hoje veio essa boa notícia para o selecionador Roberto Martínez. Ruben Dias foi reintegrado

0: grupo e já trabalhou no relvado. Portugal iniciou assim a preparação para o segundo jogo deste Campeonato do Mundo diante do Uzbequistão, a acontecer na próxima terça-feira e novamente em Houston. Uma nota final para a presença do presidente da Federação Portuguesa de Futebol, Pedro Proença, no treino em Palm Beach. Amanhã tudo muda em termos de planeamento, o treino marcado para as 10 da manhã locais, 13 em Portugal, uma hora antes a habitual conferência de imprensa com o jogador da equipa das Quinas.
1: Nuno Matos, que com Fernando Eurico faz a dupla de enviados especiais da Rádio Pública a este Campeonato do Mundo de Futebol. Já está em andamento a segunda jornada da fase de grupos. Um rápido olhar sobre a primeira ronda. O comentador da Antena 1, Luís Cristóvão, destaca a Inglaterra, a Argentina, de Messi, campeã em título, a desilusão ibérica e ainda junta nesta equação um herói improvável.
2: Eu diria que a grande confirmação chegou neste último dia, Inglaterra, uma grande exibição frente à Croácia, num jogo que já poderia ter sido um jogo de quartos de final ou de meias finais. Tivemos também a Argentina a confirmar todo o seu potencial frente a uma seleção da Argélia, que veremos se pode ter mais nível ou não. Depois, no campo de algumas revelações, apesar de terem sido semifinalistas há 4 anos, Marrocos a estar muito bem sobre o Brasil, e as seleções asiáticas, Coreia do Sul com uma grande vitória, Austrália com uma grande vitória, e o Japão com um empate muito interessante frente aos Países Baixos. No campo das desilusões, Espanha e Portugal, acima de tudo, porque duas seleções que vêm com muita atenção sobre aquilo que podem fazer e acabam por não conseguir vencer a sua primeira partida, e havendo espaço para os heróis é a seleção de Cabo Verde, que faz uma grande estreia no Mundial, conseguindo aqui um empate frente à Espanha.
1: Luís Cristóvão, comentador da Antena 1, numa análise à primeira jornada deste Campeonato do Mundo. Já arrancou a segunda ronda da fase de grupos, começou às 5 da tarde o Chequia-África do Sul. No grupo A, os checos vão vencendo por 1-0, já estamos com 80 minutos de jogo. No grupo B, o Suíça-Bósnia é às 8 da noite, jogo que marca a estreia do árbitro português João Pinheiro, e o Canadá-Catar realiza-se a partir das 11 da noite. Por último, para o grupo A, México e Coreia do Sul defrontam-se a partir das 2 da manhã, já desta sexta-feira. Agora a seleção feminina, já houve sorteio da primeira ronda dos play-offs de qualificação para o Mundial 2027. Portugal vai defrontar a Irlanda do Norte. O selecionador português, Francisco Neto, garantiu ambição e competência para ultrapassar estas adversárias.
3: São dois jogos que nós teremos que vencer, e é esse o espírito e é essa a ambição que nós levamos para estes dois encontros, sabendo que a Irlanda do Norte é uma equipa muito física, é uma equipa que faz, acima de tudo, a sua atitude competitiva a sua grande força, com muitas jogadoras a jogar também no campeonato inglês, primeira e segunda divisão, mas teremos que fazer, e sabemos que temos competência para poder vencer esse jogo.
1: Francisco Neto ao Canal 11, nesta fase seguinte do play-off, se passar Portugal defronta Islândia ou Croácia, Neto atribui favoritismo às nórdicas, naturalmente por ser uma formação mais forte.
3: Pelo ranking, pelo seu historial, é uma equipa com jogadoras e com campeonato mais competitivo, com muitas jogadoras também a jogar fora do seu campeonato, mas também com um desafio que vai ser brutal, jogar a 5 de dezembro. Se tivermos que jogar na Islândia a 5 de dezembro, teremos aqui o fator frio.
1: A propósito de futebol feminino, a internacional portuguesa Jéssica Silva já assinou pelo Galatasaray aos 31 anos, assina até 2028 e muda-se assim para da Arábia Saudita para a Turquia. Isto quando já se sabe que Portugal vai defrontar a Irlanda do Norte a 7 e 13 de outubro, segunda mão em território nacional no play-off de acesso ao Campeonato do Mundo Feminino. Ainda no futebol feminino, mas de clubes, o Sporting vai defrontar as ucranianas do Sisters na segunda pré-eliminatória da Liga dos Campeões. Já o estreante Torriense defronta a Juventus, editou o sorteio realizado hoje em Nyon. Começa a tomar forma a pré-temporada na era Marco Silva no Benfica. Os encarnados anunciaram para já 2 jogos particulares no Estádio Algarve, com o Flamengo no dia 11 de julho às 19h30 e com o Villarreal no dia 17 de julho às 19h45. Já é oficial a transferência de Afonso Moreira do Lyon para o Bayer Leverkusen. O clube alemão paga pelo extremo 33 milhões e 600 mil euros. O Sporting, onde o jogador foi formado, encaixa 6 milhões e 400 mil euros, valor referente a 20% de uma mais-valia que os Leões lhe reservaram e também ao mecanismo de solidariedade. No Porto, Eric Granaz já está em Portugal para reforçar os Dragões. O jovem norueguês tem apenas 16 anos, assina por 3 anos até 2029. No Braga, mais um encaixe financeiro. Djibril Soumaré sai a título definitivo para o Stoke City por 4 milhões de euros. Apurou a Antena 1, o Braga garantiu ainda 10% na mais-valia de uma futura venda do passe do jogador. O sueco Anders Alberg é o novo treinador da equipa masculina de handball do Benfica. O técnico de 40 anos assina por 3 temporadas. Alberg chega ao Clube da Luz após a conquista do campeonato e taça da Suécia ao serviço do Kristianstad. Fez com a volta à Suíça. Tadej Pogacar consolidou hoje a liderança na geral, isto depois do triunfo do francês Romain Grégoire na segunda etapa no percurso de 157 quilómetros com partida e chegada em Locarno. Afonso Eulálio esteve em bom plano, cortou a meta na nona posição. Na geral, o campeão do mundo tem agora 2 minutos e 50 segundos de avanço sobre o equatoriano Richard Carapaz.
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1: Vamos para as notícias.
2: A partir de sábado, a Ministra da Saúde afirma que o país está mais preparado para responder às altas temperaturas. Centrais sindicais admitem nova greve geral. Está praticamente garantida a aprovação do pacote laboral proposto pelo Governo com os votos do Chega.
3: E por falar em temperaturas, a esta hora estão 18 graus no Porto e em Ponta Delgada, 21 no Funchal, 23 em Coimbra, 27 em Faro e 28 em Lisboa. Edição das 7 no programa da tarde com Susana Barros.
2: O Ministério Público acusa o movimento neonazi Armilar Lusitano de ter planeado um ataque à casa do primeiro-ministro. É uma acusação forte que implica terrorismo. É essa acusação conhecida há pouco por parte do Ministério Público, que vamos agora conhecer com mais detalhe através da Isabel Cunha, aqui em direto.
4: As conversas e os documentos recolhidos pela investigação revelam que o líder deste grupo, Bruno Gonçalves, um chefe da PSP, teve acesso enquanto elemento da Polícia Municipal de Lisboa à morada do primeiro-ministro na capital e também à lista de agentes envolvidos na segurança de Montenegro. Terão combinado vigiar o edifício. O sequestro do primeiro-ministro, a quem chamam Monstro Negro, foi posto de parte, mas foi sugerido lançarem uma granada de 37 milímetros para o apartamento. Este plano, do início de 2025, acabou por não se concretizar, pois Montenegro estava a dormir num hotel. Foram partilhadas também imagens da casa de Cavaco Silva e ainda registro das matrículas dos carros do ministro dos Assuntos Parlamentares, Carlos Abreu Amorim, e do líder do LIVRE, Rui Tavares. Nas mensagens citadas pela acusação, os elementos do grupo de extrema-direita usavam palavras de código, como presentes e brinquedos, para se referirem às armas que usariam em ataques. Ontem à noite, 9 elementos deste movimento Armilar Lusitano foram acusados de adesão a grupo terrorista, incitamento, recrutamento, detenção de arma proibida e tráfico de armas. 3 estão em prisão preventiva. A acusação descreve o grupo como um movimento de extrema-direita supremacista, branco, antissistema, com presença nas plataformas digitais, que pretendia constituir-se como movimento político apoiado numa milícia armada.
2: Detalhes avançados pela imprensa esta tarde, numa altura em que o Ministério Público divulgou a acusação a estes elementos do movimento neonazi Armilar Lusitano, acusa de ter planeado um ataque à casa do primeiro-ministro. O objetivo era subverter o regime democrático. Vai a votos só amanhã, mas a aprovação do pacote laboral é praticamente certa. O Parlamento discutiu esta tarde a proposta do Governo e tudo indica que vai poder contar com os votos do Chega. Inês Ameixa.
5: Com o voto contra do PS, está nas mãos do Chega permitir que o pacote laboral siga para a discussão na fase de especialidade. O Governo, pela voz da Ministra do Trabalho, Palma Ramalho, admite negociar temas como o trabalho por turnos e os direitos de parentalidade.
6: O partido do Governo, enfim, está na disponibilidade de negociar com todos os partidos que entendam viabilizar a passagem desta proposta à discussão e, portanto, os problemas que colocou podem ser, obviamente, trabalhados na especialidade de forma a aprimorar esta proposta.
5: E parece haver sintonia com o Chega. André Ventura abre a porta a viabilizar a proposta do Governo e já fala no pós.
7: As pessoas perguntar-se-ão, quem nos conseguiu mais dias de férias? Foi o LIVRE? Foi o PCP? Foi o PS? Não, foi o Chega. Quem conseguiu corrigir um erro na amamentação e nos direitos das mães? Foi o Chega. Foi o Chega que conseguiu esta vitória.
5: Também os liberais querem discutir a revisão laboral na especialidade, mas irredutível está o Partido Socialista, que vota contra. Miguel Cabrita acusa o Governo de negociar nos bastidores com a extrema-direita.
7: O primeiro-ministro prometeu e jurou não é não. Mas agora governam cada vez mais áreas com a extrema-direita. As linhas vermelhas do Chega são afinal linhas muito laranja e vão ser cúmplices do governo a prejudicar jovens, famílias, classe média, trabalhadores.
5: Já o Livre acusa o governo de diabolizar as mães que amamentam e os mais pobres. O PCP só vê a derrota de um pacote que diz ser um brutal ataque aos trabalhadores. Nas galerias, a assistir ao debate, estiveram representantes da UGT e da CGTP.
2: E foi da parte da UGT, do secretário-geral Mário Mourão, que saiu a indicação de que esta central sindical, apesar de não ter aderido à greve geral do passado dia 3 de junho, agora essa é uma paralisação admitida por Mário Mourão.
8: A greve geral é algo que está sempre presente. Ainda temos tempo para a greve geral. Portanto, não está excluída a convocação de uma greve geral pela UGT. Isso nunca estará excluído, ainda vamos ter algum tempo. Amanhã vão seguir as cartas para pedir as audiências aos partidos políticos e, portanto, depois a seguir vamos definir as lutas que vamos adotar. Portanto, não está excluída a greve geral.
2: Também a CGTP, Tiago Oliveira, em declarações à RTP Antena 1, afirma que o debate desta tarde deu razão a quem convocou a greve geral e por isso admite também avançar para uma nova paralisação.
9: Todas as formas de luta estão em cima da mesa. Aquilo que a CGTP disse quando se avançou com a greve geral para o dia 3 de junho é que o pior que podíamos fazer era andar a correr atrás do prejuízo. O governo tem demonstrado que está com pressa, demonstra querer andar com o processo e mais uma vez aquilo que a CGTP tinha de visão no momento em que anunciou a greve geral de 3 de junho. Confirma-se hoje e a CGTP aquilo que diz hoje é que todas as formas de luta continuam a estar presentes no futuro.
2: Tiago Oliveira, o secretário-geral da CGTP. O debate foi esta tarde no Parlamento. A votação está prevista para amanhã. Tudo indica que o Chega vai viabilizar a proposta do governo, que altera as leis laborais. Em Bruxelas, Luís Montenegro voltou a dizer que o governo está disponível para negociar com todos os partidos.
10: É relevante e que já foi transmitido pelo Governo. É uma disponibilidade absoluta para podermos aprofundar os termos desta reforma com os contributos dos partidos políticos, nomeadamente daqueles que estiverem disponíveis para viabilizar a nossa proposta na Assembleia da República. As negociações do PSD com os restantes partidos da oposição têm estado sempre aberta e, portanto, não é exclusivo deste processo legislativo. Tem acontecido noutros processos legislativos, alguns que já foram aprovados e outros que não foram aprovados. Como de resto, também tem havido disponibilidade para o Chega negociar com o Partido Socialista. Também já tem acontecido.
2: Luís Montenegro à chegada esta tarde a Bruxelas para o Conselho Europeu. A Ministra da Saúde afirma que o país está hoje mais preparado para responder ao calor, graças ao reforço dos meios disponíveis. É essa onda de calor que está prevista para os próximos dias. Ana Paula Martins adianta que ainda hoje houve uma reunião que juntou várias áreas no âmbito do plano de verão e que agora há uma resposta mais coordenada entre os diferentes setores por parte do IPMA. A meteorologista Alexandra Fonseca, do Instituto Português do Mar e Atmosfera, diz que é a partir de sábado que o tempo vai aquecer, ainda sem saber por quantos dias.
11: Uma semana, diria uma semana. Isto tudo com uma grande incerteza no número de dias. Porquê? Porque é uma situação que se vai dever a uma aproximação de uma depressão em altitude. E neste momento os modelos ainda nos mostram muita incerteza na posição e deslocamento dessa mesma depressão. Essa incerteza e a posição que essa depressão irá ter na semana que vem vai ditar quão elevadas serão as temperaturas.
2: Alexandra Fonseca, meteorologista do IPMA, sobre esta onda de calor prevista para os próximos dias, a começar no sábado, preocupado precisamente com as altas temperaturas. O Ministro da Administração Interna pede comportamentos responsáveis e diz que o Governo está preparado para encontrar espaços para receber os mais velhos que não tenham condições para estar em casa. Luís Neves participou esta manhã numa reunião extraordinária do Centro Coordenador da Autoridade Nacional de Proteção Civil e, no final, alertou para o perigo destas altas temperaturas.
12: Até agora face às condições climatéricas que temos tido, não tem ocorrido um aumento do número de mortos derivado destas condições. Mas a previsão é que esse aumento, que haja esse aumento, e esse aumento que seja significativo. Por isso, também em nome do Governo, que é aqui que estamos nesta fase, queria dar esta nota às famílias dos mais idosos, àquelas franjas de população mais vulnerável, que tem que haver este cuidado de proteção dos mais idosos, dos mais protegidos, dos mais vulneráveis. O Governo, a área da saúde, está preparada, se de facto as condições climatéricas vierem a ser extremas, de encontrar espaços preparados para receber pessoas que infelizmente não têm condições de habitabilidade para poder estar resguardados destas ondas de calor que vêm.
2: A garantia do Ministro da Administração Interna. E agora, falo-lhe de fisioterapia com inteligência artificial. A partir da próxima semana, os médicos de família vão poder passar este novo tratamento a qualquer utente. Na prática, vai ser possível fazer fisioterapia em casa apenas com um tablet sem custos. O SNS assinou esta tarde uma parceria com uma empresa portuguesa especialista em IA na saúde. O objetivo é reduzir tempos de espera e chegar a quem não consegue facilmente a um centro de fisioterapia. Como é que vai funcionar? Joana Carvalho Reis.
13: O processo promete ser simples. O médico identifica o problema, receita a fisioterapia, o doente faz o contacto com a empresa e recebe em casa um tablet com o sistema de inteligência artificial. É um assistente virtual que ensina os movimentos e dá indicações ao doente em tempo real. A Ministra da Saúde diz que a tecnologia vem resolver vários problemas.
14: Sabemos que existem assimetrias de cuidados ao longo do país e a existência de sistemáticas listas de espera. O número de utentes não para de aumentar e nós sabemos disto e sabemos que vão continuar a aumentar.
13: A parceria começa a funcionar na segunda-feira em 9 unidades locais de saúde. A previsão é uma redução de 97% dos tempos de espera para começar um tratamento e uma poupança de 45% para o Estado. Ana Paula Martins admite que é um desafio
14: para as instituições, para os profissionais, porque vai exigir novas formas de organização, novas formas de articulação, novos desafios à literacia dos próprios utentes.
13: Até porque a inteligência artificial não é a solução para todos os problemas.
14: Mas vai contribuir para avançar com novas soluções e vai fazer, como eu já disse, toda a diferença, diria, na transformação do Sistema de Saúde e do Serviço Nacional de Saúde.
13: A Ministra da Saúde lembra que é preciso refletir sobre a utilização da inteligência artificial, mas defende que é preciso pôr a tecnologia ao serviço dos utentes. E este é um primeiro passo.
14: Celebramos o futuro no presente e isto é a melhor notícia que podemos dar aos portugueses e às portuguesas.
1: Muito bem, que foram atualizadas as notícias aqui na Rádio Regional de Arouca, em cadeia com a Antena 1, agora que passam 13 minutos das 19 horas.
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20: Olá, continuação de Boa Sintonia aqui na Rádio Regional Arouca com Adelino Pinho. Espero que goste da minha
21: versão. Vamos ouvir Roberto Carlos e amigos com os grandes sucessos.

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0: Agora vamos ouvir Jorge Luiz.

0: Agora vamos lá então ouvir Reginaldo Rossi ao vivo.
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Todo mundo gosta do programa Aqui Brasil, todos os dias entre as 19 e as 21, para ouvirmos Marília Mendonça.

0: Agora vamos lá então ouvir Reginaldo Rossi ao vivo.
1: Olha, a canção que eu vou cantar agora é o meu maior sucesso desde 1972. É uma canção que já teve mais de 50 regravações no mundo todo. E tem uma coisa, se eu não cantar no show, o empresário não paga o show, as pessoas jogam pedra em mim, sabe, desmancha o ginásio. A canção é muito bonita, é muito linda. 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

0: está no final da primeira hora do programa Aqui Brasile. Vamos ao sinal horário, vamos aos comerciais, eu volto já para a segunda hora.
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0: Ora, estamos de volta para o programa da segunda hora aqui, Brasil, com Adelino Pinho. Vai até às 21h.
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0: Alain Aladim, música romântica.

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1: 8:18. Ora, não esqueça de avisar os seus amigos sempre das 19 às 21 aqui em Brasil na Rádio Regional Arouca. Ora, vamos ouvir e recordar Roberto.

minha seleção musical aqui em Brasília, todos os dias entre as 19 e as 21. Boa viagem. 20 horas e 28 minutos. Olha, vamos ouvir e recordar Roberto Leal.

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1: Todo mundo gosta do programa Aqui Brasil, todos os dias entre as 19 e as 21. Mais um sucesso e vamos ouvir Adriana Lua.

Ora, não esqueça de avisar os seus amigos sempre das 19 às 21, aqui em Brasília, na Rádio Regional Arouca. Ora, faltam 18 minutos para as 21. A boa música ouve-se aqui. Para continuar, vamos ouvir Roberto Carlos.

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gosta daqui do programa Aqui Brasil, os grandes sucessos musicais. Ora, um obrigado para si que vai na nossa companhia ouvindo os sucessos do Brasil. Faltam 4 minutos para o final de mais um programa Aqui Brasil. Volto amanhã a partir das 19. Todo mundo gosta do programa Aqui Brasil, todos os dias entre as 19 e as 21. Mais um sucesso e vamos ouvir Adriana Lua.

0: Ora, está na hora de colocarmos ponto final em mais um programa aqui Brasil. Estarei de volta amanhã a partir das 19. Continuo na sintonia da Rádio Regional Arouca.
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Ora sim que está na sintonia da Rádio Regional Arouca. Continuamos a ouvir as boas músicas. Não dá para desligar. Para o Rio José Malhoa, Amor dos Meus Amores.

Continuamos com sucessos musicais, programa de Adelino Pinho. Boa noite, na companhia da Rádio Regional de Arouca, 21:36.

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Estou com Adelino Pinho aqui na Rádio Regional da Arouca. 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

0: Vamos ouvir a voz de Cândido com o tema O que ficou por dizer.
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0: Obrigado pelo carinho, obrigado. Muito obrigado. Eu estive recentemente em Cuba e trouxe uma guitarra pequenina, cubana, mas descobri um povo grande. E agora, o meu lado, ela toca. Isto é mais um samba, fugiu para o Brasil. O meu lado latino, refletido em canções alegres, agora, vou necessitar da vossa ajuda, da vossa energia, pode ser? Sim.
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0: Uma boa viagem para si na nossa companhia Rádio Regional de Arouca. Para ouvirmos Susana e o tema Tudo Tem Um.

Ora, vamos ouvir Beijo Enfeitiçado, na voz de Hernani Rodrigues e com a participação de Zé Viana. Foi.

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2: Agora vamos recordando e ouvindo o grupo Iniciadores. Bota acima, bota abaixo.

Voltamos com sucessos musicais, programa de Adelino Pinho. Boa noite, na companhia da Rádio Regional de Arouca, 23 horas e 27 minutos.

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1: Continuamos com sucessos musicais. Programa de Adelino Pinho. Boa noite, na companhia da Rádio Regional de Arouca. 23 horas e 45 minutos.

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1: Olá, passam 29 minutos da meia-noite.

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1: Olá, faltam 8 minutos para a 1 hora.

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